Deixa eu ver se tem aqui mais detalhes. Então, né, a... Deixa eu ver se tem aqui mais detalhes sobre o jogo de Marrocos e Haiti. Bom, daqui a pouquinho a gente traz aí mais informações, né, sobre a Copa do Mundo. Lembrando que tem outros jogos ainda hoje, né? Às 10 da noite, Grupo A, África do Sul e Coreia do Sul, e Tchequia e México. Também às 10 da noite. 9:04, agora o som de Beatles.

0: Daniela Mercury, o Canto da Cidade. Agora 9:27. Destaques que você confere no site tuaradio.com.br. Corpo de Bombeiros Militar lança campanha Inverno Seguro para prevenção de incêndios residenciais. Nos meses mais frios do ano, aumentam os casos de incêndios relacionados ao uso de fogões a lenha, também lareiras e aquecedores. A notícia completa no site tuaradio.com.br. Ainda outros destaques aqui nas diferentes regiões de cobertura da tua rádio. Em Soledade, escritório da Corsan passa a integrar diretoria central dentro da regional de Ijuí. A reestruturação traz mais autonomia ao escritório soledadense, que agora integra de forma integral a editora. Aliás, que integra aí de forma integral a diretoria central, o que fortalece a gestão local e a operação, aproximando a tomada de decisões locais. Portanto, o escritório da Corsan Soledade passa a integrar a diretoria central dentro da regional de Ijuí. Essas e outras informações em tuaradio.com.br.
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3: 9:29.
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5: 6 graus.
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1: Anatel explica os direitos dos consumidores. As prestadoras devem fornecer o número de protocolo do atendimento em todos os contatos telefônicos com o consumidor. 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Além de fornecer o protocolo por telefone, as prestadoras devem enviá-lo por mensagem de texto ou e-mail em até 24 horas. Uma campanha da Anatel, com apoio da Agerte.
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1: Agora 9:32. Seguimos aqui na Rede Tua Rádio, né? Lembrando que já acabou, né? O jogo, tudo certo, né? E portanto, 3-0, é isso, né? Deixa eu só voltar aqui, porque eu tô com a tela aqui do Marrocos e Haiti, né? Que foi 4-2, exatamente. 3-0, no caso aqui pro Brasil, né? Brasil e Escócia. Com o Neymar em campo, né? Na reta final aí, né? Do segundo tempo. Vamos em frente, para você no trabalho, para você no trânsito, para quem tá em casa, obrigado aí pela companhia. Tá na hora de mais um.
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0: Agora 5 minutos faltando para as 10. Antes do intervalo, deixa eu trazer aqui a
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0: Isso, vamos falar já do tempo, né, para amanhã, quinta-feira. E olha, para quem não gosta muito de frio, a boa notícia é que o frio começa a perder intensidade, exatamente. Bom, mas ainda teremos, né, uma madrugada de frio intenso. A presença de nuvens, porém, deve manter as mínimas mais altas do que nos últimos dias na maioria das cidades gaúchas. Nos campos de cima da serra, onde o céu fica mais aberto e o ar é mais seco, as mínimas serão menores e muito baixas, com geada forte, assevera e congelamento. A geada também pode aparecer em boa parte do estado. Apesar da presença de nuvens, na maioria das localidades, o sol aparece em todo o estado ao longo do dia. E com o ar polar perdendo força, a tarde traz alívio, temperaturas mais amenas, encerrando o ciclo de frio extremo. Então, em resumo, né, ainda, claro, será frio, mas o frio já começa a perder a intensidade aqui no estado amanhã, quinta-feira. Vamos dar uma olhada, por exemplo, aqui em algumas temperaturas. Vacaria, mínima 4 graus negativos, máxima 13. Passo Fundo, mínima 0 grau, máxima 15. Caxias do Sul, mínima 0 grau, máximo não deve passar dos 14. São José dos Ausentes, mínima 6 graus negativos, máxima 12. Está aí, então, a previsão para amanhã, quinta-feira. 3 minutos para as 10, intervalo, já já eu tô de volta.
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2: 9:58.
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9: 6 graus.
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1: Agora 10:01 da noite desta quarta, paz e bem aí para você, obrigado pela companhia. Para quem chegou há pouco, bem-vindo, bem-vinda, é sempre um prazer ter cada um, cada uma de vocês com a gente. Olha só, a Marilza Biolk em Passo Fundo também tá ligada com a gente, diz ela que é só o calor dessa programação para esquentar essa noite fria demais. Um abraço caloroso para você aí também, viu, Marilza? Obrigado, viu, pela companhia. Lá no finalzinho do nosso programa tem a prece, a bênção, hoje a condução desse momento. Deixa eu ver aqui. Não temos ainda, né? Em seguidinha eu falo aqui quem vai conduzir, né? Após a mensagem eu já falo quem vai conduzir a prece, a bênção lá no finalzinho do programa. Ah, sim, encontrei aqui, claro. Padre Gilney Fronza. Padre Gilney é sacerdote da Diocese de Caxias do Sul. É o atual pároco da paróquia São Pio X, no bairro Pio X, em Caxias do Sul. Padre Gilney, que por muitos anos, né, foi também o reitor do Santuário de Nossa Senhora de Caravaggio. 10:02, e agora está na hora do nosso texto, a mensagem que inspira o bem, uma das crônicas de Frei Aldo Colombo, Livre-se do sentimento de culpa.
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1: Já na primeira manhã da humanidade, no jardim terreal, Adão sente o gosto amargo da culpa e vai esconder-se. A culpa tem sido uma presença constante na vida do homem e da mulher por mil diferentes motivos. As normas comportamentais mudaram. A psicologia veio iluminar os porões do inconsciente. Tentou-se desativar o pecado, mas a culpa e a sua irmã gêmea, o remorso, estão presentes mais do que nunca. A teoria do pecado inocente não se sustenta. Há sempre o dia seguinte manchado pelas brumas da culpa. A vertente da culpa brota das mais diferentes situações. Por vezes, surge de um ato isolado, outras vezes de hábitos adquiridos. Nos acusamos do que fizemos ou daquilo que deixamos de fazer. Os pais culpam-se do pouco tempo dedicado aos filhos e os filhos culpam-se por não aceitar as atitudes dos pais. Onde foi que erramos? Perguntam-se os pais. A liberalização dos costumes na área do sexo fez brotar consequências funestas e com elas uma colheita de remorsos. Fala-se muito em ética, mas ela é violentada em todas as áreas. A culpa pode ser ou pode ter responsabilidades coletivas que admitimos e ao mesmo tempo negamos. Ninguém se julga responsável pela fome, pelas drogas, pela violência. A culpa mais dolorosa é aquela que provém de um fato definitivo, especialmente a ruptura familiar e a morte. É a consciência de que devíamos ter amado mais. A culpa e o remorso não levam a nada e não procedem de Deus. É um gesto de autopunição. Em seu lugar, precisamos colocar o perdão. Perdoar a nós mesmos e acolher o perdão. Devemos parar de culpar-nos. Podemos refazer nossas escolhas e continuar a ser felizes, embora de outra maneira. Algumas atitudes ajudam a recomeçar. Fixe um tempo para recomeçar, sobretudo em questão de luto. O tempo cicatriza as feridas e nos torna mais sábios. Aceite as próprias falhas. Você não é Deus. Você errou e vai errar novamente. Perdoe-se. Mude os objetivos. Se o projeto ruiu, sempre haverá novas possibilidades. Redimensione seu foco e refaça sua escala de valores. Perdoe e peça perdão, mesmo quando é impossível remediar. Perdoar é não deixar ao mal a última palavra. É recuperar o direito de ser feliz e dar ao outro o direito de voltar a ser feliz. Apoie-se na fé. O Evangelho convida a recomeçar, seja qual for a situação. A pessoa é maior que o seu erro. Deus é maior que o nosso pecado. De tua rádio texto, a mensagem que inspira o bem, crônica assinada pelo Frei Capuchinho Aldo Colombo. Livre-se do sentimento de culpa.

RPM, Alvorada Voraz, aqui na seleção musical da tua rádio. 10h17, agora tem Phil Collins.

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1: Agora 10h30, seguimos aqui na Rede Tua Rádio com você nessa noite de quarta. Paz e bem, obrigado aí pela companhia. Para quem chegou há pouco, bem-vindo, bem-vinda. Vamos, daqui a pouquinho tem o Mário Vivan, né, com Hoje na História para este 24 de junho. Agora vamos levar mais um mate.
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1: Anaí Guedes e Jorge Guedes, Guaianita Missioneira.

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1: 24 de junho, dia do mel, dia internacional da ufologia, dia das empresas gráficas e dia nacional da araucária ou o pinheiro. Os aniversariantes do dia: o cantor e compositor americano de origem portuguesa, Glenn Medeiros.

0: e o jogador de futebol argentino Lionel Messi. Os fatos do dia. Em 1911, nasceu o piloto argentino Juan Manuel Fangio, que dominou a primeira década de existência da Fórmula 1. Ele morreu em 1995. Em 1950, teve início a primeira Copa do Mundo realizada no Brasil. Mais de 80 mil pessoas assistiram a seleção golear o México por 4 a 0. A partida foi realizada no recém-inaugurado Maracanã. Em 1955, nasceu a atriz brasileira Betty Lago, que na sua carreira atuou em muitas novelas e filmes nacionais. Ela faleceu em 2015, aos 60 anos, vítima de câncer. 1985.
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0: Estreou a novela Roque Santeiro, com Regina Duarte, José Wilker e Lima Duarte. A primeira versão havia sido proibida pela ditadura em 1975. Em 2008, morreu aos 77 anos a antropóloga Ruth Cardoso. Ela era casada há 55 anos com o ex-presidente Fernando Henrique Cardoso. 2015. Morreu aos 29 anos em um acidente de carro em Goiás, o cantor, compositor e instrumentista Cristiano Araújo.

0: 2015? Morreu aos 80 anos em Porto Alegre o folclorista, poeta, compositor, advogado e apresentador de televisão brasileiro Antônio Augusto Fagundes. O Nico Fagundes. Mário Vivan para a tua rádio.
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O som de Kiss Forever. Aqui na seleção musical da tua rádio na noite desta quarta-feira. Faz bem aí pra você, uma boa noite.

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Tá aí o lindo Lago do Amor, Gonzaguinha, aqui na Rede Tua Rádio, já na última hora, né, desta quarta-feira. Muito obrigado aí pela tua companhia com a gente. Para quem tá na cama, coisa boa, né? Aquecido, aquecida. Para quem tá aí no plantão, no trabalho, espero que esteja bem agasalhado, né? Bom trabalho para você. Igualmente para quem tá no trânsito, obrigado aí pela carona nessa fria, né? Mais uma noite fria aqui no Rio Grande do Sul. Vamos em frente aqui nessa última hora, agora com... E olha, para quem está voltando para casa, quem está no trânsito aí voltando para casa, como é bom voltar, né? De volta pro meu aconchego, Elba Ramalho.

0: O som de Madonna, fechando mais um bloco de sucessos aqui na Rede Tua Rádio, na última hora desta quarta-feira, 24 de junho. Intervalo, já já eu volto para o último bloco dessa noite.
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1: Muito bem, de volta então para a parte final aqui do Tua Essência, nesta finaleira de quarta-feira. Mais uma vez, brigadão aí pela tua companhia com a gente. Já já, a prece, a bênção hoje com o Padre Gilney Fronza. Padre Gilney é sacerdote da Diocese de Caxias do Sul. É o atual pároco na paróquia São Pio X, no bairro do mesmo nome, né? São Pio X, ou Pio X, em Caxias do Sul. E agora abrimos o último bloco, no último Te Aproxega, com César Oliveira e Rogério Melo. É bem assim.
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E o Tua Essência chega ao seu final, né? Em mais uma noite que estivemos juntos aqui na Rede Tua Rádio. Agradeço sempre o privilégio de estar com você, né? Agradeço sempre o carinho da sua companhia aqui com a gente. E agora, juntos, então, vamos acompanhar a prece, vamos receber a bênção para encerrar mais um dia. Hoje a condução deste momento é do Padre Gilney Fronza, Padre Gilney, que é sacerdote da Diocese de Caxias do Sul, pároco na paróquia São Pio X, no bairro de mesmo nome, em Caxias.

estamos de novo pensando no nosso amanhã, o dia que encerramos, e também na possibilidade, na proposta do dia de amanhã. É um tempo diferente, é um tempo em que tudo tem valido a pena, tudo tem valor, tudo tem importância. Não só porque deu certo, não só porque garantimos, não só porque tivemos sucesso, mas porque nós vivemos intensamente. Aquelas situações que provavelmente não foram as melhores, aquelas situações em que vivemos angústia, dor, o sofrimento ou até a partida de alguém, tudo agora se intensifica. É o momento, é a tua reflexão, é o teu estar a sós, é o teu silêncio. Tudo nos faz diferentes e tudo nos faz também mais esperançosos. É bom dizer, nesse instante, que não estamos sozinhos. Que a graça de Deus nos acompanha. Que o nome de Deus é misericórdia. É tempo, então, de curar as feridas, de não nos cansarmos de encontrar aqueles que vão conosco, todos quantos estão conosco, todos aqueles que esperam conosco, todos aqueles que buscam também os sinais da proximidade de Deus, para oferecer, então, a todos e a cada um de nós, um tempo de perdão, um tempo de reconciliação, e assim vivermos com mais esperança. Caminha, avança, não desista, persista nesta caminhada. O Deus que é tão bom contigo, o Deus que está contigo, Ele te sustenta na caminhada. A bênção de Deus Todo-Poderoso, Pai, Filho e Espírito Santo. Amém.

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Olá, muito bom dia. Seja bem-vindo à madrugada da Rede Tua Rádio nesta quinta-feira. Depois do Tua Essência, chegando por aqui para te fazer companhia até às 5 horas da manhã. Muitas atrações, você já sabe, você já conhece, que nós vamos juntos com muita música, o espaço da informação e, é claro, aquele momento de reflexão, as mensagens dos Freis Capuchinhos, da CNBB, enfim, dos mais diversos órgãos aí que envolvem religião e espiritualidade, você vai conferir a partir de agora. Que você tenha uma excelente quinta pela frente é o desejo de toda a equipe de profissionais aqui da Rede Tua Rádio. Bom dia!

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1: Olá, pessoal, vamos ter uma quinta-feira com a presença do sol e variação de nebulosidade por todo o estado do Rio Grande do Sul. Seguimos com alerta para as baixas temperaturas e para o frio intenso. Seguimos com temperaturas negativas na nossa região e geadas generalizadas. Ao longo das próximas horas, eventualmente as temperaturas vão subindo um pouquinho mais, não é muito não. As máximas vão ficar na faixa de 10 a 12 graus. 10 nos pontos mais elevados, 9, 10 graus, 11, 12 graus no restante da região, assim em média. De qualquer forma, é bastante frio e os ventos seguem soprando predominantemente de sul e de leste. Na sexta-feira, seguimos com frio muito intenso, seguimos com geadas também generalizadas e temperaturas negativas aqui na nossa região. Ao longo da tarde da sexta-feira, os termômetros podem subir um pouquinho mais, beirando os 13 a 14 graus em média. Para o final de semana, o que que se espera? O frio vai começar eventualmente, assim, digamos, de forma devagar, perdendo força. No sábado ainda tem previsão de geadas ao amanhecer por aqui. No domingo, sim, aí a temperatura já não deve ser assim tão baixa. E entre o domingo e a segunda-feira, as instabilidades retornam para nossa região. Com a previsão do tempo, Kátia Valente.
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2: Meia-noite e 12 minutos.

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Tá aí a boa música aqui da Rede Tua Rádio. Você que está nessa madrugada, muito obrigado pela companhia, muito obrigado pela audiência. Nós vamos juntos até às 5 horas da manhã com os nossos quadros, com as nossas mensagens, os momentos de reflexão, né? Que a gente dá aquela respirada mais funda, faz aquele momento de espiritualidade sempre presente aqui na Rede Tua Rádio. Bom dia!

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1: Estamos juntos para um momento rápido de reflexão e também de prece. Que bom fazer um pequeno intervalinho e assim pensarmos um pouco na vida, sentirmos a vida, respirarmos profundamente a alegria de viver. E o pensamento deste dia assim nos diz: com um semblante alegre, a pessoa duplica as capacidades que possui. Com um semblante alegre, a pessoa duplica as capacidades que possui. Que nós possamos ter um semblante alegre e esperançoso. Como é fácil ficar trancado, como é fácil tornar a vida pesada. Queremos uma vida transparente, queremos um olhar direcionado ao infinito. Queremos um olhar também que facilite o encontro, a acolhida, a paz. Vamos nos esforçar para vivermos contentes, alegres, porque com um semblante alegre, a pessoa vai duplicando as capacidades que possui. Nós queremos ter mais capacidade, queremos multiplicar o bem dentro de nós, queremos dar conta do recado. Que possamos então conservar um semblante alegre. E o semblante alegre, ele identifica um coração em paz. E um coração em paz é um coração repleto de Deus. Que o nosso semblante possa continuar comunicando o Deus que carregamos em nosso coração. Que o Senhor esteja ao teu lado para te defender, dentro de ti para te iluminar, diante de ti para te indicar o caminho, atrás de ti para te guardar, acima de ti para te abençoar. Que o Senhor te abençoe. Em nome do Pai, do Filho e do Espírito Santo. Amém.
2: Meia-noite e 37 minutos.

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Essa é a boa música nessa madrugada de quinta-feira, nessa madrugada de um novo dia que se inicia, né, a partir de agora. Vamos juntos até às 5 horas da manhã. Trazendo, além da boa música, o espaço da informação. Daqui a pouco tem os destaques nacionais e internacionais das últimas horas. Daqui a pouco também tem mais mensagens. Fique conosco. Bom dia.

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1: Nem sempre um discurso exige reflexões ou preparação. Às vezes, basta uma palavra lida durante o caminho, ou melhor, duas, para inspirar. Outras vezes, nem é preciso falar, basta saber ouvir. É o que fez o Papa Leão XIV à margem do longo e detalhado discurso proferido perante o Conselho Executivo do Programa Mundial de Alimentos ao encontrar-se com alguns representantes das chamadas Zonas de Fronteira, onde a agência atua, e no Jardim da Paz, em frente à sede da Organização da ONU, com a família dos funcionários. Bom dia, boa tarde, boa noite! Bom dia, boa tarde, talvez boa noite. Neste caso, basta uma saudação para perceber a universalidade da ação do PAN. É assim que o pontífice inicia sua intervenção, conectando-se por videochamada com cinco profissionais empenhados na difícil tarefa de combater a fome, muitas vezes arriscando literalmente a vida. Desejo garantir-lhes o apoio da oração de toda a comunidade mundial e de maneira especial da Igreja Católica, que muitas vezes colabora com os programas que vocês coordenam e nos quais atuam. O trabalho de fazer com que a ajuda chegue àqueles que mais precisam representa, naturalmente, um grande desafio. E é aqui que o Papa se dispõe a ouvir. A primeira a falar é Carlos, da Venezuela, que relata as dificuldades de um país marcado pelas recentes turbulências políticas. Em seguida, Nancy, do Sudão do Sul, explica como seu trabalho a leva a alcançar comunidades isoladas e de difícil acesso. Por fim, fala Ciril, do Líbano. Depois de ouvir, o bispo de Roma reflete sobre o ciclo vicioso que une fome e conflitos, os quais se provocam e se alimentam mutuamente, alimentando por sua vez a crise migratória que obriga as pessoas a deixarem os seus lares. Elas não fazem isso porque querem, mas porque precisam para sobreviver. É aqui que entra uma cena do trabalho do PAN. Não apenas a ajuda imediata e fundamental, mas também a identificação das causas profundas da fome. O mundo de hoje poderia viver sem fome. Os recursos deveriam estar disponíveis. A capacidade de produzir alimentos existe. No entanto, com muita frequência, os recursos são empregados para alimentar guerras, conflitos e outros objetivos que, se quisermos, são menos importantes.
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2: Uma hora e 14 minutos.

0: e o açúcar, meu compadre.
1: Só no café, parceiro.
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aí a boa música da Rede Tua Rádio nessa madrugada, madrugada de um novo dia, né? De um novo dia, que você tenha um excelente dia pela frente. É o desejo de toda a nossa equipe, de todos os profissionais que fazem parte da Rede Tua Rádio. Para você que está nos acompanhando em casa, para você que está trabalhando, fazendo um plantão nessa madrugada, muito obrigado pela companhia, muito obrigado pela audiência. Lembrando que você está sintonizado em uma das emissoras da Rede Tua Rádio. Bom dia!

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1: Calma, eu sei que a vida foi dura com você, ao ponto de vê-lo se fechar para as pessoas, para o mundo, para a vida, para o amor. Isso com o intuito de se proteger. Sei também que está difícil agora, nesse momento, que você olha para toda a dor e desentendimento que se produziu dentro de si e não consegue sair desse lugar. É hora de deixar o amor desarmar toda a armadura que você mesmo construiu ao seu redor. Diluir as mágoas, os ressentimentos, as desilusões. Deixar para trás a confusão que o outro produziu internamente em você é essencial. Afinal, foi ele que a derramou em você. A prepotência, a maldade ou a ignorância dele causaram todas essas dores. Então, liberte-se disso. Não guarde o que é dele em você. É seu dever separar o que é dele do que é seu e delimitar internamente tudo isso para não entrar dentro de si. Deixe penetrar a luz na dor que vejo em ti a te sufocar. É hora de ensinar, de aprender, diferente do que sempre achou certo, de como internalizou. Enxergar e agir de uma nova maneira. É hora, principalmente, de desarmar seu coração, ser mais leve e sereno consigo mesmo. Tudo vai dar certo. Você precisa se acolher e resgatar o que veio aqui aprender e viver. Texto escrito pela psicóloga Neuza Piccoli Fante, colunista do site Tua Rádio CR4, O Lugar da Autoacolhida.
2: Uma hora e 37 minutos.

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1: 25 de junho, dia do cotonete, dia do imigrante, dia mundial do vitiligo e dia internacional do marinheiro. Os aniversariantes do dia. A cantora e compositora norte-americana Carly Simon.

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0: Em 1942, nasceu o cantor e compositor espanhol, radicado no Brasil, Manolo Otero. Ele morreu aos 68 anos em 2011.

1963. Nasceu o cantor e compositor britânico George Michael. Ele morreu em 2016, aos 53 anos.

em 1967, é realizada pela primeira vez na história uma transmissão mundial de TV ao vivo via satélite com uma apresentação dos Beatles. Em 1997, morreu aos 87 anos Jacques Cousteau, famoso oficial da Marinha Francesa, documentarista, cineasta, oceanógrafo e inventor, mundialmente conhecido por suas viagens de pesquisa a bordo do Calypso. 2000.

0: morreu aos 62 anos, o cantor e compositor brasileiro Wilson Simonal. De muito sucesso nos anos 60 e 70.
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0: 2005. Morreu aos 49 anos, o cantor e compositor, nascido em Pelotas, no Rio Grande do Sul, Prentice.
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2008. Morreu aos 56 anos a cantora e compositora Silvinha Araújo, que fez muito sucesso no tempo da Jovem Guarda.

0: 2009. Morreu aos 50 anos o cantor, compositor e dançarino norte-americano, apelidado de o Rei do Pop, Michael Jackson. Mário Vivan, para a tua rádio.
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1: 5, 4, 3, 2. 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Espera aí. 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Hã?

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1: Olá, pessoal. Vamos ter uma quinta-feira com a presença do sol e variação de nebulosidade por todo o estado do Rio Grande do Sul. Seguimos com alerta para as baixas temperaturas e para o frio intenso. Seguimos com temperaturas negativas na nossa região e geadas generalizadas. Ao longo das próximas horas, eventualmente as temperaturas vão subindo um pouquinho mais, não é muito não,

0: as máximas vão ficar na faixa de 10 a 12 graus. 10 nos pontos mais elevados, 9, 10 graus, 11, 12 graus no restante da região, assim, em média. De qualquer forma, é bastante frio e os ventos seguem soprando predominantemente de sul e de leste. Na sexta-feira, seguimos com frio muito intenso, seguimos com geadas também generalizadas e temperaturas negativas aqui na nossa região. Ao longo da tarde da sexta-feira, os termômetros podem subir um pouquinho mais, beirando os 13 a 14 graus em média. Para o final de semana, o que que se espera? O frio vai começar eventualmente, assim, digamos, de forma devagar, perdendo força. No sábado ainda tem previsão de geadas ao amanhecer por aqui. No domingo, sim, aí a temperatura já não deve ser assim tão baixa. E entre o domingo e a segunda-feira, as instabilidades retornam para nossa região. Com a previsão do tempo, Kátia Valente.
1: Previsão do tempo. 2 horas e 17 minutos.

Nessa madrugada de quinta-feira, nessa madrugada de um novo dia, eu, Daniel Rodrigues, vou ficando por aqui. Na sequência, quem chega é o Gilmar Ferreira, te fazendo companhia até às 5 horas da manhã. Permaneça conosco, muito obrigado pela tua companhia, muito obrigado pela tua audiência. Uma excelente quinta-feira a todos, paz e bem e santa alegria. Bom dia!

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1: Dia 25 de junho, São Guilherme de Vercelli, fundador. Guilherme era de uma família nobre e muito religiosa. Ficou órfão e foi educado por parentes próximos. Com 14 anos, fez a peregrinação a Santiago de Compostela, vestido com roupas de penitente. Na época, para os peregrinos europeus, era a terceira mais importante peregrinação depois da Terra Santa e Roma. Desejava viajar para a Terra Santa, mas por causa dos tempos conturbados na Palestina, não conseguiu navio para viajar. Depois de residir em alguns montes, finalmente foi residir no Monte Santa Vergine. O ermo de Guilherme começou a ser procurado por penitentes que desejavam também ardentemente se dedicar à penitência e à oração. Nasceu assim um grupo de eremitas que, sob a regra de São Bento, começaram a viver na solidão, oração e trabalho. Fundaram-se dezenas de novos mosteiros, seguindo os exemplos de Guilherme. A congregação ficou sendo conhecida por Eremitas do Monte Vergine. Era um homem de muita oração e penitência. Nasceu em Vercelli, Itália, em 1085 e morreu em 1142 com 57 anos de idade. 25 de junho, São Guilherme de Vercelli, fundador.
2: Duas horas e 41 minutos.

Você está na companhia da madrugada da Rede Tua Rádio. Eu sou Gilmar Ferreira, depois do Daniel Rodrigues. Eu volto aqui para seguirmos, né? Seguirmos juntos aqui na madrugada com a boa música, os nossos quadros, as informações. Para você aí no plantão, para você que está na cama e perdeu o sono, né? Então nos acompanha. Para quem está no trânsito, obrigado aí pela companhia e uma boa quinta-feira, né? Quinta-feira já começando. Bom, vamos com mais músicas, porque daqui a pouquinho eu atualizo para você as informações no nosso Giro de Notícias.

O tamanho da torre e da ignorância. Uma afirmação preconceituosa do passado garantia que a ignorância de uma aldeia se media pela altura da torre. Isso significa ignorar as esplêndidas páginas que a Igreja escreveu e ainda escreve na história da humanidade. Significa ignorar figuras da ciência e literatura que foram seguidores de Jesus. Basta recordar Gutenberg, Cervantes, Marconi, Pascal, von Braun, Beethoven. Para esta corrente do pensamento, todo o passado deveria ser jogado na lata de lixo da história. A religião era componente do tempo das cavernas. A modernidade quer a mudança em todos os setores da sociedade. A modernidade é pelo trabalho, pela racionalidade e pelo progresso. É pelo individualismo, subjetividade e bem-estar. Só tem valor o que pode ser comprovado, medido, o que é concreto. Diante desses cenários, John Nisbet espantou a sociedade do saber

0: tipo e para todos os gostos. Lado a lado, figuram fundamentalistas, pentecostais, islamitas, religiões do mercado e outras centenas de correntes. Muitas delas ignoram a teologia, a graça, a moral, a comunidade. São religiões à moda da casa, facilitadoras, surgidas do nada. No pluralismo religioso, há os que aceitam a Deus, que pode mudar segundo a cabeça do crente. Uns aceitam Deus da Bíblia, mas não aceitam Jesus Cristo. Outros aceitam Jesus, mas não aceitam a Igreja. Criam um Deus à própria imagem e semelhança. No Brasil, o último censo do IBGE revela que 86,8% da população crê em Deus. Nem o próprio IBGE se atreve a calcular o número de religiões existentes. Apenas na Grande São Paulo surgem a cada ano mais de 1000 novas religiões. Educado num lar católico, recém-formado numa universidade, um jovem quis convencer a sua mãe da excelência de determinada nova religião. Ela torna a vida mais fácil, insiste o jovem. E a velha mãe respondeu: talvez a tua religião ajude a viver. Eu quero uma religião que me ajude a viver e a morrer. É excelente a teologia que une o passado ao presente, a fé à vida, o amor a Deus e o amor aos irmãos. É religião de nossos pais, a religião de ontem e de amanhã, religião que nasceu numa sexta-feira de dor e foi confirmada pela alegria da ressurreição. Até amanhã.
1: Três horas e 14 minutos.

Chucros Desejos, nessa versão, Oswaldir e Carlos Magrão, a boa música do Rio Grande, aqui na madrugada da tua rádio. Quinta-feira, 25 de junho, mais um amanhecer, mais uma madrugada bastante fria, né? Essa semana toda, temos aí as baixas temperaturas, né? Nesta primeira semana do inverno, mas aí dias um pouco mais secos, né? Pelo menos aquele frio mais seco. Vamos em frente, então, para você no plantão, para você no trânsito. Eu sou Gilmar Ferreira e é sempre um prazer estar com você aqui na madrugada. Para quem também está aí na cama, né? Está com o rádio ligado. Muito obrigado aí para você com a gente. Olha só, em Caxias do Sul, nova linha T1 começa a operar em julho e vai conectar diretamente as regiões nordeste e oeste da cidade. O itinerário ligará os bairros Pioneiro e Desvio Risso sem passar pelo centro, reduzindo o tempo de deslocamento para milhares de usuários do transporte coletivo. Então, atenção para quem mora em Caxias do Sul, essa novidade aí, né, no transporte coletivo urbano. A notícia completa no site tuaradio.com.br. Agora tem Belchior.

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0: Olá, amigo, amiga e ouvinte, sou o Padre Ezequiel, esse é o momento Despertai para o Amor aqui na sua rádio. Um abraço forte para você e o meu desejo de que a paz esteja no teu coração e na tua vida. Eu gostaria de pedir para você que ainda não acessou o nosso canal no YouTube, lá tem muitas canções que você vai gostar de ouvir. Eu gostaria de falar sobre a importância de pensar a vida junto com a morte. Um provérbio diz que a morte é certa, mas a sua hora é incerta. Ou seja, nós não sabemos quando vamos morrer, mas o fato é que um dia nós vamos morrer. E essa característica que tem a vida de finitude, ela é muito importante para nós vivermos bem o tempo. Se uma pessoa sabe que resta pouco tempo, ela vai poder viver bem melhor o tempo. Por isso, podemos acolher cada dia como um presente valioso para a nossa vida. Nós gozamos intensamente do tempo. Por exemplo, com uma pessoa querida, quando nós gostamos de uma pessoa e sabendo que a vida é mortal, a gente usufrui melhor desse tempo. Porque o tempo é limitado exatamente diante da mortalidade da vida. O olhar sobre a morte, portanto, pode ser muito enriquecedor para a nossa vida. De um lado, nós podemos perceber que existem tantas nulidades que nós buscamos e coisas não essenciais. E do outro lado, nós percebemos que podemos usufruir de tanta abundância que está à nossa mão. E essa abundância faz com que a vida tenha sentido. Hoje, se nós pensamos, por exemplo, numa pessoa que tem o diagnóstico de câncer, acontece com muitos, uma das perguntas que mais as pessoas que recebem o diagnóstico se fazem é: até agora ainda não vivi bem, tenho ainda muita coisa para viver. Ou seja, somente o fato de que a pessoa é efêmera, mortal, frágil, aquilo que ameaça a vida é que abre diante de nós a vida, diante dos nossos olhos, para que a gente aproveite em cada momento. Uma pessoa com câncer dizia para outra: olha, eu vivo cada dia como um presente, porque não sei quanto tempo me resta, por isso gozo da melhor maneira possível. Por isso, olhar sobre o fim próximo torna também a vida mais realista. O que há de mais oportuno do que indagar sobre como posso utilizar o melhor possível o breve tempo que me resta na minha vida? Como é que eu posso viver bem os meus dias? Então, a questão da mortalidade não é que ela traz pânico e preocupação, mas ela produz uma vida mais rica de sentido para as pequenas coisas que nós podemos observar diariamente e vivê-las com intensidade. Pensemos nisso. O Deus de amor, o Deus da paz, o Deus que é o autor da vida, que nos dá a vida como um presente e nos dá o tempo para viver bem a nossa vida, possa olhar e abençoar a nossa vida para que nós sejamos, de fato, pessoas felizes e vivamos bem em todos os momentos da vida, fazendo o melhor e buscando o melhor. Sobre você, sobre a tua casa e a tua família e a tua vida, desça a bênção em nome do Pai, do Filho e do Espírito Santo. Amém.
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2: Três horas e 44 minutos.

Meus amigos e amigas que nos acompanham aqui na Rede Tua Rádio, paz e bem aí pra você. É na esperança que te deves embalar. Pense nisso.

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1: Na pequena e montanhosa aldeia de Ein Karim, perto de Jerusalém, foi acesa uma grande fogueira. O sinal luminoso indicava o nascimento de uma criança. Seu pai era idoso e a mãe estéril. Seu nome, João Batista, o precursor de Jesus. A igreja festeja os santos no dia de sua morte, que é quando nascem para Deus. Há algumas exceções: Jesus no Natal, a Natividade de Maria e o nascimento de João Batista, o maior de todos os profetas. A fogueira de São João comemora esse fato. Ela anunciava aquele que seria a luz do mundo. João foi o último dos profetas. Anunciou o nome do Senhor e denunciou o mal, sobretudo dos poderosos. Isso lhe custou a vida e o introduziu na glória.

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1: Somente existirá um verdadeiro amanhã quando, cientes de nossos erros e de nossa mediocridade, viermos nos unir em nome de um real desejo de viver em paz, dignamente, com amor, com respeito. Não interessa em quem ou o que acreditamos. Não importa que fé professamos, pois a verdadeira fé deve ser o amor. A nossa religião e exercício de vida deve ser o amor.

4 horas e 21 minutos.

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1: Leopoldo Racer, não podemos entregar para os homens a boa música do Rio Grande, aqui na madrugada da tua rádio, nesta quinta-feira, 25 de junho. Olha, Rio Grande do Sul passa a ter o Dia Estadual do Sommelier. O governo do estado sancionou a Lei número 16.524, que institui a celebração em 3 de junho. E a CNH, novas regras, levam prova prática a um recorde histórico, com mais de 2 milhões de exames em 5 meses. As mudanças em vigor baratearam a Carteira Nacional de Habilitação e criaram até um novo sistema de pontuação que não reprova automaticamente ao errar a baliza. Deixa eu trazer aqui mais destaques do site tuaradio.com.br, especialmente as informações da tua região. Atletas de Veranópolis e Nova Prata conquistam pódio em campeonatos de fisiculturismo. Ainda destaques aqui de outras regiões. Em Soledade, Major PM Cassiano Boscardim assume como subcomandante do 38º BPM. O Major Cassiano Boscardim assumiu a função na terça-feira, reforçando o comando da unidade responsável pelo policiamento ostensivo em 35 municípios da região norte do Rio Grande do Sul. Eu falei aqui, né, o destaque de Soledade, a partir aqui da Central de Conteúdos da tua Rádio Cristal, mas o 38º Batalhão de Polícia Militar tem sede em Carazinho, né? E, portanto, atende aí a 35 municípios da região norte do Rio Grande do Sul. A notícia completa está no site tuaradio.com.br. Meus amigos, está na hora do terço, nesta quinta-feira, vamos rezar com fé, com esperança, né? Como sempre fazemos aqui nas madrugadas. Muito obrigado a cada uma de vocês que reza com a gente. Enquanto mentalizamos, enquanto pensamos, né, nas nossas intenções para este terço, vamos ouvindo a canção de Fagner, uma das lindas versões da oração de São Francisco.

0: Iniciamos este novo dia com as bênçãos de Deus e proteção de Nossa Senhora, Virgem Maria. Em nome do Pai, do Filho e do Espírito Santo. Amém. Creio
1: em Deus Pai Todo-Poderoso, Criador do céu e da terra, em Jesus Cristo, seu único Filho, nosso Senhor, que foi concebido pelo poder do Espírito Santo, nasceu da Virgem Maria, padeceu sobre Pôncio Pilatos, foi crucificado, morto e sepultado, desceu à mansão dos mortos, ressuscitou o terceiro dia, subiu ao céu, está sentada à direita de Deus Pai Todo-Poderoso, onde há de vir julgar os vivos e os mortos. Creio no Espírito Santo, na Santa Igreja Católica, na comunhão dos santos, na remissão dos pecados, na ressurreição da carne, na vida eterna. Amém.
0: Pai nosso que estais no céu, santificado seja vosso nome. Venha a nós o vosso reino. Seja feita a vossa vontade, assim na terra como no céu.
1: O pão nosso de cada dia nos dai hoje, perdoai as nossas ofensas, assim como nós perdoamos a quem nos tem ofendido. E não nos deixeis cair em tentação, mas livrai-nos do mal. Amém.
0: O anjo do Senhor anunciou a Maria.
1: E ela concebeu do Espírito Santo.
0: Ave Maria, cheia de graça, o Senhor é convosco. Bendita sois vós entre as mulheres, e bendito o fruto do vosso ventre, Jesus.
1: Santa Maria, Mãe de Deus, rogai por nós, pecadores, agora e na hora de nossa morte. Amém.
0: Eis aqui a serva do Senhor.
1: Faça-se em mim segundo a vossa palavra.
0: Ave Maria, cheia de graça, o Senhor é convosco. Bendita sois vós entre as mulheres, e bendito o fruto do vosso ventre, Jesus.
1: Santa Maria, Mãe de Deus, rogai por nós, pecadores, agora e na hora de nossa morte. Amém.
0: O Verbo Divino se fez carne
1: e habitou entre nós.
0: Ave Maria, cheia de graça, o Senhor é convosco. Bendita sois vós entre as mulheres, e bendito o fruto do vosso ventre, Jesus.
1: Santa Maria, Mãe de Deus, rogai por nós, pecadores, agora e na hora de nossa morte. Amém.
0: Glória ao Pai, ao Filho e ao Espírito Santo.
1: Como era no princípio, agora e sempre. Amém.
0: Ó meu bom Jesus,
1: perdoai-nos, livrai-nos do fogo do inferno, e levai as almas todas para o céu, e socorrei principalmente as que mais precisarem.
0: Nossa Senhora de Fátima e São Francisco,
1: rogai por nós.
0: E nesta quinta-feira, meditamos os mistérios luminosos. E neste primeiro mistério luminoso, contemplamos
1: o batismo de Jesus no Jordão. Pai nosso que estais no céu, santificado seja o vosso nome. Venha a nós o vosso reino, seja feita a vossa vontade, assim na terra como no céu.
0: O pão nosso de cada dia nos dai hoje, perdoai as nossas ofensas, assim como nós perdoamos a quem nos tem ofendido. E não nos deixeis cair em tentação, mas livrai-nos do mal. Amém.
1: Ave Maria, cheia de graça, o Senhor é convosco. Bendita sois vós entre as mulheres, e bendito é o fruto do vosso ventre, Jesus.
0: Santa Maria, Mãe de Deus, rogai por nós, pecadores, agora e na hora da nossa morte. Amém.
1: Ave Maria, cheia de graça, o Senhor é convosco. Bendita sois vós entre as mulheres, e bendito é o fruto do vosso ventre, Jesus.
0: Santa Maria, Mãe de Deus, rogai por nós, pecadores, agora e na hora da nossa morte. Amém.
1: Ave Maria, cheia de graça, o Senhor é convosco. Bendita sois vós entre as mulheres, e bendito é o fruto do vosso ventre, Jesus.
0: Santa Maria, Mãe de Deus, rogai por nós, pecadores, agora e na hora da nossa morte. Amém.
1: Ave Maria, cheia de graça, o Senhor é convosco. Bendita sois vós entre as mulheres, e bendito é o fruto do vosso ventre, Jesus.
0: Santa Maria, Mãe de Deus, rogai por nós, pecadores, agora e na hora da nossa morte. Amém.
1: Ave Maria, cheia de graça, o Senhor é convosco. Bendita sois vós entre as mulheres, e bendito é o fruto do vosso ventre, Jesus.
0: Santa Maria, Mãe de Deus, rogai por nós, pecadores, agora e na hora da nossa morte. Amém.
1: Ave Maria, cheia de graça, o Senhor é convosco. Bendita sois vós entre as mulheres, e bendito é o fruto do vosso ventre, Jesus.
0: Santa Maria, Mãe de Deus, rogai por nós, pecadores, agora e na hora de nossa morte. Amém.
1: Ave Maria, cheia de graça, o Senhor é convosco. Bendita sois vós entre as mulheres e bendito é o fruto do vosso ventre, Jesus.
0: Santa Maria, Mãe de Deus, rogai por nós, pecadores, agora e na hora da nossa morte. Amém.
1: Ave Maria, cheia de graça, o Senhor é convosco. Bendita sois vós entre as mulheres e bendito é o fruto do vosso ventre, Jesus.
0: Santa Maria, Mãe de Deus, rogai por nós, pecadores, agora e na hora da nossa morte. Amém.
1: Ave Maria, cheia de graça, o Senhor é convosco. Bendita sois vós entre as mulheres e bendito é o fruto do vosso ventre, Jesus.
0: Santa Maria, Mãe de Deus, rogai por nós, pecadores, agora e na hora da nossa morte. Amém.
1: Ave Maria, cheia de graça, o Senhor é convosco. Bendita sois vós entre as mulheres e bendito é o fruto do vosso ventre, Jesus.
0: Santa Maria, Mãe de Deus, rogai por nós, pecadores, agora e na hora da nossa morte. Amém.
1: Glória ao Pai, ao Filho e ao Espírito Santo.
0: Como era no princípio, agora e sempre. Amém.
1: Ó meu bom Jesus, perdoai-nos, livrai-nos do fogo do inferno, e levai as almas todas para o céu, e socorrei principalmente as que mais precisarem. Nossa Senhora de Fátima e São Francisco,
0: rogai por nós. Segundo mistério luminoso, contemplamos
1: o milagre de Jesus nas bodas de Caná.
0: Pai nosso que estais no céu, santificado seja vosso nome. Venha a nós o vosso reino. Seja feita a vossa vontade, assim na terra como no céu.
1: O pão nosso de cada dia nos dai hoje. Perdoai as nossas ofensas, assim como nós perdoamos a quem nos tem ofendido. E não nos deixeis cair em tentação, mas livrai-nos do mal. Amém.
0: Ave Maria, cheia de graça, o Senhor é convosco. Bendita sois vós entre as mulheres e bendito o fruto do vosso ventre, Jesus.
1: Santa Maria, Mãe de Deus, rogai por nós, pecadores, agora e na hora de nossa morte. Amém.
0: Ave Maria, cheia de graça, o Senhor é convosco. Bendita sois vós entre as mulheres e bendito o fruto do vosso ventre, Jesus.
1: Santa Maria, Mãe de Deus, rogai por nós, pecadores, agora e na hora de nossa morte. Amém.
0: Ave Maria, cheia de graça, o Senhor é convosco. Bendita sois vós entre as mulheres e bendito o fruto do vosso ventre, Jesus.
1: Santa Maria, Mãe de Deus, rogai por nós, pecadores, agora e na hora de nossa morte. Amém.
0: Ave Maria, cheia de graça, o Senhor é convosco. Bendita sois vós entre as mulheres e bendito o fruto do vosso ventre, Jesus.
1: Santa Maria, Mãe de Deus, rogai por nós, pecadores, agora e na hora de nossa morte. Amém.
0: Ave Maria, cheia de graça, o Senhor é convosco. Bendita sois vós entre as mulheres e bendito o fruto do vosso ventre, Jesus.
1: Santa Maria, Mãe de Deus, rogai por nós, pecadores, agora e na hora de nossa morte. Amém.
0: Ave Maria, cheia de graça, o Senhor é convosco. Bendita sois vós entre as mulheres e bendito o fruto do vosso ventre, Jesus.
1: Santa Maria, Mãe de Deus, rogai por nós, pecadores, agora e na hora de nossa morte. Amém.
0: Ave Maria, cheia de graça, o Senhor é convosco. Bendita sois vós entre as mulheres e bendito o fruto do vosso ventre, Jesus.
1: Santa Maria, Mãe de Deus, rogai por nós, pecadores, agora e na hora de nossa morte. Amém.
0: Ave Maria, cheia de graça, o Senhor é convosco. Bendita sois vós entre as mulheres e bendito o fruto do vosso ventre, Jesus.
1: Santa Maria, Mãe de Deus, rogai por nós, pecadores, agora e na hora de nossa morte. Amém.
0: Ave Maria, cheia de graça, o Senhor é convosco. Bendita sois vós entre as mulheres e bendito o fruto do vosso ventre, Jesus.
1: Santa Maria, Mãe de Deus, rogai por nós, pecadores, agora e na hora de nossa morte. Amém.
0: Ave Maria, cheia de graça, o Senhor é convosco. Bendita sois vós entre as mulheres e bendito o fruto do vosso ventre, Jesus.
1: Santa Maria, Mãe de Deus, rogai por nós, pecadores, agora e na hora de nossa morte. Amém.
0: Glória ao Pai, o Filho e ao Espírito Santo,
1: como era no princípio, agora e sempre. Amém.
0: Ó meu bom Jesus,
1: perdoai-nos, livrai-nos do fogo do inferno, e levai as almas todas para o céu, e socorrei principalmente as que mais precisarem.
0: Nossa Senhora de Fátima e São Francisco,
1: rogai por nós.
0: No terceiro mistério luminoso, contemplamos
1: o anúncio do reino de Deus com o convite à conversão. Pai nosso que estais no céu, santificado seja o vosso nome. Venha a nós o vosso reino, seja feita a vossa vontade, assim na terra como no céu.
0: O pão nosso de cada dia nos dai hoje, perdoai as nossas ofensas, assim como nós perdoamos a quem nos tem ofendido. E não nos deixeis cair em tentação, mas livrai-nos do mal. Amém.
1: Ave Maria, cheia de graça, o Senhor é convosco. Bendita sois vós entre as mulheres, e bendito é o fruto do vosso ventre, Jesus.
0: Santa Maria, Mãe de Deus, rogai por nós, pecadores, agora e na hora da nossa morte. Amém.
1: Ave Maria, cheia de graça, o Senhor é convosco. Bendita sois vós entre as mulheres, e bendito é o fruto do vosso ventre, Jesus.
0: Santa Maria, Mãe de Deus, rogai por nós, pecadores, agora e na hora da nossa morte. Amém.
1: Ave Maria, cheia de graça, o Senhor é convosco. Bendita sois vós entre as mulheres, e bendito é o fruto do vosso ventre, Jesus.
0: Santa Maria, Mãe de Deus, rogai por nós, pecadores, agora e na hora da nossa morte. Amém.
1: Ave Maria, cheia de graça, o Senhor é convosco. Bendita sois vós entre as mulheres, e bendito é o fruto do vosso ventre, Jesus.
0: Santa Maria, Mãe de Deus, rogai por nós, pecadores, agora e na hora da nossa morte. Amém.
1: Ave Maria, cheia de graça, o Senhor é convosco. Bendita sois vós entre as mulheres, e bendito é o fruto do vosso ventre, Jesus.
0: Santa Maria, Mãe de Deus, rogai por nós, pecadores, agora e na hora da nossa morte. Amém.
1: Ave Maria, cheia de graça, o Senhor é convosco. Bendita sois vós entre as mulheres, e bendito é o fruto do vosso ventre, Jesus.
0: Santa Maria, Mãe de Deus, rogai por nós, pecadores, agora e na hora de nossa morte. Amém.
1: Ave Maria, cheia de graça, o Senhor é convosco. Bendita sois vós entre as mulheres, e bendito é o fruto do vosso ventre, Jesus.
0: Santa Maria, Mãe de Deus, rogai por nós, pecadores, agora e na hora da nossa morte. Amém.
1: Ave Maria, cheia de graça, o Senhor é convosco. Bendita sois vós entre as mulheres, e bendito é o fruto do vosso ventre, Jesus.
0: Santa Maria, Mãe de Deus, rogai por nós, pecadores, agora e na hora da nossa morte. Amém.
1: Ave Maria, cheia de graça, o Senhor é convosco. Bendita sois vós entre as mulheres, e bendito é o fruto do vosso ventre, Jesus.
0: Santa Maria, Mãe de Deus, rogai por nós, pecadores, agora e na hora da nossa morte. Amém.
1: Ave Maria, cheia de graça, o Senhor é convosco. Bendita sois vós entre as mulheres, e bendito é o fruto do vosso ventre, Jesus.
0: Santa Maria, Mãe de Deus, rogai por nós, pecadores, agora e na hora da nossa morte. Amém.
1: Glória ao Pai, ao Filho e ao Espírito Santo.
0: Como era no princípio, agora e sempre. Amém.
1: Ó meu bom Jesus, perdoai-nos, livrai-nos do fogo do inferno, e levai as almas todas para o céu, e socorrei principalmente as que mais precisarem. Nossa Senhora de Fátima e São Francisco,
0: rogai por nós. No quarto mistério luminoso, contemplamos
1: a transfiguração de Jesus.
0: Pai nosso que estais no céu, santificado seja vosso nome. Venha a nós o vosso reino. Seja feita a vossa vontade, assim na terra como no céu.
1: O pão nosso de cada dia nos dai hoje. Perdoai as nossas ofensas, assim como nós perdoamos a quem nos tem ofendido. E não nos deixeis cair em tentação, mas livrai-nos do mal. Amém.
0: Ave Maria, cheia de graça, o Senhor é convosco. Bendita sois vós entre as mulheres, e bendito o fruto do vosso ventre, Jesus.
1: Santa Maria, Mãe de Deus, rogai por nós, pecadores, agora e na hora de nossa morte. Amém.
0: Ave Maria, cheia de graça, o Senhor é convosco. Bendita sois vós entre as mulheres, e bendito o fruto do vosso ventre, Jesus.
1: Santa Maria, Mãe de Deus, rogai por nós, pecadores, agora e na hora de nossa morte. Amém.
0: Ave Maria, cheia de graça, o Senhor é convosco. Bendita sois vós entre as mulheres, e bendito o fruto do vosso ventre, Jesus.
1: Santa Maria, Mãe de Deus, rogai por nós, pecadores, agora e na hora de nossa morte. Amém.
0: Ave Maria, cheia de graça, o Senhor é convosco. Bendita sois vós entre as mulheres, e bendito o fruto do vosso ventre, Jesus.
1: Santa Maria, Mãe de Deus, rogai por nós, pecadores, agora e na hora de nossa morte. Amém.
0: Ave Maria, cheia de graça, o Senhor é convosco. Bendita sois vós entre as mulheres, e bendito o fruto do vosso ventre, Jesus.
1: Santa Maria, Mãe de Deus, rogai por nós, pecadores, agora e na hora de nossa morte. Amém.
0: Ave Maria, cheia de graça, o Senhor é convosco. Bendita sois vós entre as mulheres, e bendito o fruto do vosso ventre, Jesus.
1: Santa Maria, Mãe de Deus, rogai por nós, pecadores, agora e na hora de nossa morte. Amém.
0: Ave Maria, cheia de graça, o Senhor é convosco. Bendita sois vós entre as mulheres, e bendito o fruto do vosso ventre, Jesus.
1: Santa Maria, Mãe de Deus, rogai por nós, pecadores, agora e na hora de nossa morte. Amém.
0: Ave Maria, cheia de graça, o Senhor é convosco. Bendita sois vós entre as mulheres, e bendito o fruto do vosso ventre, Jesus.
1: Santa Maria, Mãe de Deus, rogai por nós, pecadores, agora e na hora de nossa morte. Amém.
0: Ave Maria, cheia de graça, o Senhor é convosco. Bendita sois vós entre as mulheres, e bendito o fruto do vosso ventre, Jesus.
1: Santa Maria, Mãe de Deus, rogai por nós, pecadores, agora e na hora de nossa morte. Amém.
0: Ave Maria, cheia de graça, o Senhor é convosco. Bendita sois vós entre as mulheres, e bendito o fruto do vosso ventre, Jesus.
1: Santa Maria, Mãe de Deus, rogai por nós, pecadores, agora e na hora de nossa morte. Amém.
0: Glória ao Pai, o Filho e ao Espírito Santo.
1: Como era no princípio, agora e sempre. Amém.
0: Ó meu bom Jesus,
1: perdoai-nos, livrai-nos do fogo do inferno. Levai as almas todas para o céu, e socorrei principalmente as que mais precisarem.
0: Nossa Senhora de Fátima e São Francisco,
1: rogai por nós.
0: No quinto mistério luminoso, contemplamos
1: a instituição da Eucaristia. Pai nosso, que estais no céu, santificado seja o vosso nome. Venha a nós o vosso reino, seja feita a vossa vontade, assim na terra como no céu.
0: O pão nosso de cada dia nos dai hoje. Perdoai as nossas ofensas, assim como nós perdoamos a quem nos tem ofendido. E não nos deixeis cair em tentação, mas livrai-nos do mal. Amém.
1: Ave Maria, cheia de graça, o Senhor é convosco. Bendita sois vós entre as mulheres, e bendito é o fruto do vosso ventre, Jesus.
0: Santa Maria, Mãe de Deus, rogai por nós, pecadores, agora e na hora da nossa morte. Amém.
1: Ave Maria, cheia de graça, o Senhor é convosco. Bendita sois vós entre as mulheres, e bendito é o fruto do vosso ventre, Jesus.
0: Santa Maria, Mãe de Deus, rogai por nós, pecadores, agora e na hora da nossa morte. Amém.
1: Ave Maria, cheia de graça, o Senhor é convosco. Bendita sois vós entre as mulheres, e bendito é o fruto do vosso ventre, Jesus.
0: Santa Maria, Mãe de Deus, rogai por nós, pecadores, agora e na hora da nossa morte. Amém.
1: Ave Maria, cheia de graça, o Senhor é convosco. Bendita sois vós entre as mulheres, e bendito é o fruto do vosso ventre, Jesus.
0: Santa Maria, Mãe de Deus, rogai por nós, pecadores, agora e na hora da nossa morte. Amém.
1: Ave Maria, cheia de graça, o Senhor é convosco. Bendita sois vós entre as mulheres, e bendito é o fruto do vosso ventre, Jesus.
0: Santa Maria, Mãe de Deus, rogai por nós, pecadores, agora e na hora da nossa morte. Amém.
1: Ave Maria, cheia de graça, o Senhor é convosco. Bendita sois vós entre as mulheres, e bendito é o fruto do vosso ventre, Jesus.
0: Santa Maria, Mãe de Deus, rogai por nós, pecadores, agora e na hora de nossa morte. Amém.
1: Ave Maria, cheia de graça, o Senhor é convosco. Bendita sois vós entre as mulheres, e bendito é o fruto do vosso ventre, Jesus.
0: Santa Maria, Mãe de Deus, rogai por nós, pecadores, agora e na hora da nossa morte. Amém.
1: Ave Maria, cheia de graça, o Senhor é convosco. Bendita sois vós entre as mulheres, e bendito é o fruto do vosso ventre, Jesus.
0: Santa Maria, Mãe de Deus, rogai por nós, pecadores, agora e na hora da nossa morte. Amém.
1: Ave Maria, cheia de graça, o Senhor é convosco. Bendita sois vós entre as mulheres, e bendito é o fruto do vosso ventre, Jesus.
0: Santa Maria, Mãe de Deus, rogai por nós, pecadores, agora e na hora da nossa morte. Amém.
1: Ave Maria, cheia de graça, o Senhor é convosco. Bendita sois vós entre as mulheres, e bendito é o fruto do vosso ventre, Jesus.
0: Santa Maria, Mãe de Deus, rogai por nós, pecadores, agora e na hora da nossa morte. Amém.
1: Glória ao Pai, ao Filho e ao Espírito Santo.
0: Como era no princípio, agora e sempre. Amém.
1: Ó meu bom Jesus, perdoai-nos, livrai-nos do fogo do inferno, e levai as almas todas para o céu, e socorrei principalmente as que mais precisarem. Nossa Senhora de Fátima e São Francisco,
0: rogai por nós. Infinitas graças vos damos, soberana rainha, pelos benefícios que todos os dias recebemos de vossas mãos liberais. Dignai-vos agora e para sempre tomar-nos debaixo de vosso poderoso amparo, e para mais nos obrigar-nos, vos saudamos com uma salve rainha.
1: Salve rainha, mãe de misericórdia, vida, doçura, esperança nossa, salve. A vós bradamos, degredados filhos de Eva, a vós suspirando, gemendo e chorando neste vale de lágrimas. Eia, pois, advogada nossa, estes vossos olhos misericordiosos a nós volveis. E depois deste desterro, mostrai-nos Jesus, bendito o fruto do vosso ventre. Ó clemente, ó piedosa, ó doce sempre Virgem Maria,
0: rogai por nós, Santa Mãe de Deus,
1: para que sejamos dignos das promessas de Cristo.
0: Juntos rezamos o Santo Terço, que possamos ficar com as bênçãos de Deus e proteção de Nossa Senhora. Em nome do Pai, do Filho e do Espírito Santo. Amém. Paz e bem.
1: Santa alegria.
0: Louvado seja o nosso Senhor Jesus Cristo.
1: Para sempre seja louvado.
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0: Francisco de Assis, uma semente de vida eterna.
1: Irmã Morte, louvado sejas, meu Senhor, por nossa irmã a morte corporal, da qual homem algum pode escapar. Ai dos que morrerem em pecado mortal, felizes os que ela achar conformes à tua santíssima vontade, porque a morte segunda não lhes fará mal. Antes a morte era nossa inimiga, mas depois de Cristo ter vencido ela e sua ressurreição, a morte é nossa irmã. Não há o que temer quem deposita sua confiança em Deus. Não há o que temer diante do desejo último de nos reencontrarmos como Pai. Louvado sejas, meu Senhor, pela irmã morte. Seja um franciscano, seja uma franciscana, paz e bem.
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11: 5:04.
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13: 6 graus.
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1: Bom dia, meu amigo. Bom dia, minha amiga. Estamos um pouco melhor, né? É, menos no começo do dia, temos melhora. Estamos começando mais uma jornada, mais um dia na sua companhia. Obrigado pela tua audiência. Você que já está acompanhando a gente aí na madrugada, na manhã, obrigado por nos dar a sua força interior também. Força interior que é fundamental na vida de cada um de nós. Esteja atento ao que se passa à sua volta. As oportunidades surgem, às vezes, quando menos esperamos. Não perca tempo distraindo-se com coisas que não o levarão a lugar algum. Dê atenção ao que deseja. Talvez esteja esperando por algo que ainda não está na hora de acontecer. Ainda não é o momento para você conquistar. Tempo de Deus não é o mesmo tempo dos homens. No momento oportuno, e se for para o seu bem, você alcança o que espera. Às vezes, você está com o pensamento fixo em alguma coisa e não vê que outras melhores e mais imediatas o estão aguardando. Tudo concorre no mundo para o seu bem, até o mal, para te ensinar o caminho certo. Esta é a nossa mensagem de reflexão para esta madrugada que começamos junto com você. Já vamos de imediato trazendo ela, Kátia Valente, nossa menina do tempo.
2: Olá pessoal, vamos ter uma quinta-feira com bastante nebulosidade, maior variação de nebulosidade aqui na nossa região. Não tem assim expectativa de chuva, mas as nuvens crescem um pouco mais. E com isso a temperatura não vai subir muito ao longo do dia não, ou seja, seguimos com frio bastante intenso. No amanhecer tivemos registros de geadas e ao longo das próximas horas as temperaturas não devem passar dos 10 a 12 graus por aqui, em média, né? Depois ao longo da tarde, mais para o final da tarde, quando o sol vai embora, as temperaturas voltam a despencar. E a sexta-feira amanhece novamente gelada, com previsão de geadas novamente na nossa região. As temperaturas da tarde também devem ficar nessa faixa de 13 a 14, 15 graus, no máximo predominando por aqui, mas na sexta-feira já tem um pouco menos de nebulosidade. Para o final de semana, tendência, os prognósticos indicam que as instabilidades devem retornar. No sábado, a temperatura ainda é baixa pela manhã, mas já consegue subir um pouquinho mais à tarde. E no domingo, as temperaturas já não são assim tão baixas, mas também no domingo a nebulosidade volta a crescer e a partir da tarde podemos ter algumas chuvas isoladas por aqui. Com a previsão do tempo, Kátia Valente.
1: Obrigado, Kátia Valente. Kátia Valente está fazendo aí a previsão do tempo para a gente, né? Obrigado por estar partilhando conosco. Portanto, mais um dia com frio. E não é novidade, estamos no coração do inverno e o frio é característica dessa época do ano. A temperatura hoje não vai passar dos 11 graus durante o transcorrer do dia. O vento característico é o pampiano, né? O vento pampeiro, o vento do sul. Ele está aí calmo, tranquilo, uma velocidade média de 4 km por hora. A lua está na fase 4 crescente. Manhã muito fria, gelada na região, né? Geadas aí se formando em toda a parte, o que também é natural, é normal para esta época do ano. Estamos iniciando a nossa jornada musical da manhã de hoje. Começamos com Caçula e Marinheiro.

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você casaram na terra, mas se uniram no céu, a presença do caçula e do marinheiro. São dupla que todo mundo gosta, né? Principalmente nós mais velhinhos aí que conhecemos um pouco desse gênero musical. Vamos lembrando, 5 horas, 14 minutos. Temperatura neste momento é de 6 graus, sensação térmica de 2 graus aqui no centro da cidade. Vamos lembrando aí o nosso WhatsApp. 992-22-9878 é o ato para você dividir com a gente a programação da manhã. Canário e passarinho.

0: É, o mundo é uma grande escola para ensinar quem não sabe viver. Vamos ver a mensagem de hoje.
1: Aqui é o Demar Malaquias. Quero pedir com Teodoro Sampaio, cerca de espinhos, for atendido, muito obrigado. Que Deus te proteja por este lindo programa que tu faz para todos os nossos ouvintes. Muito. Boa semana. Um abraço.
0: Bom dia, senhor Demar. Infelizmente, essa música aí eu não conheço, a Festa do Destino, não sei. Teodoro Sampaio, vamos ver se achamos aí depois para trazer mais tarde, né? Quem também está com a gente aqui hoje, dia 25, são o pessoal que está de aniversário, são os dizimistas.

0: distância. É o caso do Pedro Barcelos da Luz, Joneiro Valendorf, Antônio Dalberto Lamaison, Celina Nunes, Maristela Gradaski, Hildo Kinalski, João Tadeu da Silva. João Tadeu da Silva, a Rosane Antunes, Roseli Brum Catani, Nair Fátima Maciel, Ângela de Góes da Silva, Rodrigo da Silva Lucas, Luciana Lavington, ainda a Cássia dos Santos Jean. São os dizimistas da Matriz e das Capelas que estão nos acompanhando também nesta madrugada, nesta manhã.
1: E aí, seu Cláudio
0: Bom
1: Schmidt,
0: dia.
1: Rádio Cristal. Temos por aí no, nessa jada bagual de boi. Tem uma aqui para baixo do trevo da arvorezinha hoje aqui. Tá para cá. Mas tá frio, mas fazer o quê, né, seu Cláudio? É isso aí, meu amigo velho. De bom pro senhor. Pela programação, temos aqui até o pessoal vir aí buscar aqui. De bom, seu Cláudio. Bom dia pro senhor. E é isso aí. Vida que segue para todos nós. Deus no comando, que nem o senhor fala. Um abraço pessoal aí da guarda, pessoal da macieira. Meu irmão que mora lá, o Tocaio seu, o Cláudio, que mora lá. Bastante gente. Se eu vou dizer nome a nome, daí vai mais
0: Não dá
1: longe.
0: para conversar muito, não, Chico.
1: E a música pra mim tá tudo música boa.
0: Então tá bom, é o Chico aí também dando o seu recado, né? Bom, o senhor Dama Malaquias, vamos trazer então o Teodoro Sampaio para cantar para nós. Lembrando, são 5 horas e 20 minutos já, 5h20, 6 graus a temperatura, neste momento aqui no centro de Soledade.

0: É, tirei férias para tentar te esquecer, mas voltei com muito mais saudade de você. Teodoro Sampaio, sempre é bom vê-los, né? Sempre é bom ver Teodoro Sampaio aqui na programação da Madrugada. Seguidamente, ele está trazendo essa dupla consagrada. 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
6: 6 graus.
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0: Muito bem, tua rádio, vamos dar uma repassada aí na temperatura também, né? Vamos ver como é que ficou a temperatura. Temperatura mais baixa no estado foi em Capão Bonito do Sul. Capão Bonito do Sul, na Granja Santa Cecília, neste momento está fazendo 4.4 negativo. Vacaria ficou em segundo lugar, 4.2 negativos. Soledade, no Dique Santa Luzia, é a terceira cidade mais fria nesta manhã no estado, com 3.4 negativo. Monte Alegre dos Campos, Ranchinho da Baixada, 3.1 negativos. Portanto, aí, São José dos Ausentes, que geralmente é campeã, né, ficou somente em quinto lugar atrás, inclusive de Soledade, com 3.1. Todas as localidades com possibilidade e quase certeza de formação de geada aí durante o transcorrer da madrugada. Esta, portanto, é uma panorâmica do tempo. Capão Bonito, Vacaria, Soledade, Monte Alegre dos Campos e São José dos Ausentes, as cidades mais frias neste alvorecer em todo o Rio Grande do Sul. Vamos aquecer a nossa manhã com a boa música, com a música bonita de Carmen Silva.

Grande Carmen Silva, né? Saudosa, Carmen Silva aí cantando com a gente na madrugada, na manhã. Estamos agora às 5 horas e 33 minutos. Vou mandar um bom dia pro seu Homero Prates também, que tá ligado com a gente aí. Né, seu Homero? Seu Homero Prates, a dona Marilei, lá no Mato Alto. Muito obrigado pela audiência, ao Cesário também. A dona Tereza, lá na Raia da Pedra. Obrigado por estarem conosco. Dona Nadir Carvalho, também ali no bairro Expedicionário. Seu José, também a dona Marina, lá no bairro Expedicionário. O Volmir e a Neca e a família, lá no Rincão dos Coelhos, também estão ligados com a gente. Queria mais informação aqui para o Hendrix também, né? É, a garganta ainda está fazendo festa. São 5 horas e 34 minutos, 5 e 34, 5 graus a temperatura.

É, meu rancho é o pé da serra, é abençoado por Deus. Vamos mandar um bom dia também pro senhor João Malaquias lá em Marau, que está nos acompanhando, também com o Ronei. Mais uma vez, um bom dia pro seu Ademar Malaquias também, a dona Maria Iracilde, que estão ligados com a gente. O Benjamin Gradaski também, a professora Helenice, obrigado por nos prestigiarem aí. O Levi França também, a dona Edite, o senhor Orlando, a dona Inês, lá no São Tomé. Pessoal que está acompanhando a Cristal. O Neir, também a Maria Leni, lá na rua João Provin, no bairro Ipiranga. Muito obrigado pela audiência que nos dão. Cascatinha e Inhana.

0: 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Está na tua rádio, 5 graus a temperatura, 0 grau é a sensação térmica neste momento aqui no centro da cidade. 5 horas 42 minutos, hora brasileira.
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4: 5 horas e 43 minutos.
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6: 6 graus. 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
9: Bom dia, seu Cláudio, meu expedicionário, também escuta o programa. Deixa um abração aí pro pessoal aí do expedicionário, que também escuta aí. Abração pro senhor aí. Boas melhoras pra sua mamãezinha. E é isso aí, vamos matear e vamos pegar de novo, né, seu Cláudio? Com Deus. Bom dia pra todos nós.
0: Bom dia, Jair. Obrigado pela sintonia, pela companhia também do Mauri Bueno, Mauri Bueno, e ontem ganhou no programa da tardinha, né? Ganhou um prêmio aí, né, Mauri? Ganhou um churrasquinho aí. Está sempre acompanhando a Cristina em todas as programações do dia. Mauri Bueno, lá do Mormaço, em direção a Passo Fundo. Seu José, a dona Marina também, lá no bairro Inspecionário, sempre estão ligados com a gente. Também nos acompanha o seu Volmir e a dona Neca, lá no Rincão dos Coelhos. Um abraço para aquela turma lá, pela sintonia. O Jôni também, a Marilete Nazari, a família toda Nazari, ali na comunidade Santa Terezinha, sempre estão ligados na Cristal. A Francisca também lá no bairro Expedicionário. Obrigado pela audiência, a você que nos dá o prazer da sua frequência. São 5 horas e 46 minutos.

Eu fiquei sozinho tocando a boiada, grande clássico da nossa música, né? Três boiadeiros, interpretação bonita aí dessa dupla harmoniosa, Carlos César e Cristiano. São 5:50, 10 minutinhos aí para 6 horas da manhã, 5 graus a temperatura, 0 grau a sensação térmica neste momento aqui no centro.

É, Pedro Paulo e Tião Lourenço aí cantando com a gente na madrugada da manhã. Faltam agora 5 minutos para 6 horas da manhã. O Carlinhos também, a família lá no Curuçu, obrigado pela audiência. Também quero mandar um bom dia para o seu Wilson, né, que ontem nos acompanhou aqui e está continuando acompanhando. Seu Wilson Ottoni, lá no Boqueirão do Butiá, família toda. Mandar um bom dia pro seu Juca também, lá no Boqueirão do Butiá. O meu amigo Luiz, o Luiz Moraes também, né? Lá no Pátio Loureiros, o Eduardo e a família também estão ligados com a gente. O Beto Nadon, também a dona Lourdes, o Flávio Nadon, a dona Maria Helena, sempre estão acompanhando a Cristal. O Enoar Amarante também, a esposa Leni, o Magrão, o Mano Magrão, Nelson Magrão, dona Rita, os filhos, lá no São João dos Delavi. Vamos lembrando aí o nosso WhatsApp para você dividir com a gente sempre, todos os dias. 992-22-98-78. É o caso aí do Jair, do Mori Bueno, do Chico, velho, também está ligado com a gente aí, nos acompanhando na madrugada. Seu Ivo também, muito obrigado pela sintonia. Quero também mandar um bom dia aqui pro Hélio de Lima Nunes, grande Hélio, dona Terezinha e o Dadá, que nos acompanham aqui pertinho da Rádio Cristal, né? Bem pertinho aqui na Maurício Cardoso, no centro da cidade. O Edião, a dona Erilde e a família toda também ali no bairro Missões, sempre estão acompanhando a Cristal. Mais uma vez, um bom dia aí também pro Mauri Bueno, que está ainda a Passo Fundo, né, Mauri? Já está quase chegando lá em Passo Fundo, sempre prestigiando, ouvindo, sintonizando a nossa Cristal. Está entrando mais um WhatsApp aqui, vamos ver de quem é. Quem é que está partilhando com a gente aqui? É o Rodrigo, nosso amigo Rodrigo Trindade, né, Rodrigo? Ô, Rodrigo, obrigado aí por estar nos sintonizando também, sempre ligado com a gente. Rodrigo Trindade, obrigado pela companhia. Só nos honra aí a presença de você aqui com a gente. Através do Rodrigo, vamos mandando um bom dia para toda aquela comunidade lá do Mormaço, toda aquela gente amiga lá que nos acompanha, que nos ouve todas as manhãs. Estão sempre ligados com a gente, né? Bom, o tempo passou, está chegando ao finalzinho do programa. Vamos trazer ainda o César e o Paulinho. Depois é a música do Rio Grande.

0: Francisco de Assis, uma semente de vida eterna.
1: Irmã Morte, louvado sejas, meu Senhor, por nossa irmã a morte corporal, da qual homem algum pode escapar. Ai dos que morrerem em pecado mortal, felizes os que ela achar conformes à tua santíssima vontade, porque a morte segunda não lhes fará mal. Antes a morte era nossa inimiga, mas depois de Cristo ter vencido ela e sua ressurreição, a morte é nossa irmã. Não há o que temer quem deposita sua confiança em Deus. Não há o que temer diante do desejo último de nos reencontrarmos como Pai. Louvado sejas, meu Senhor, pela irmã morte. Seja um franciscano, seja uma franciscana, paz e bem.
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11: É, você está conectado com a boa música do Rio Grande, nossa primeira hora de hoje. São 6 horas, 4 minutos e meio, vamos trazer já de imediato ela, a Kátia Valente, com a previsão do tempo para esta quinta-feira, já projetando também os demais dias da semana.
12: Olá pessoal, vamos ter uma quinta-feira com bastante nebulosidade, maior variação de nebulosidade aqui na nossa região. Não tem assim expectativa de chuva, mas as nuvens crescem um pouco mais. E com isso a temperatura não vai subir muito ao longo do dia não, ou seja, seguimos com frio bastante intenso. No amanhecer tivemos registros de geadas e ao longo das próximas horas as temperaturas não devem passar dos 10 a 12 graus por aqui, em média, né? Ao longo da tarde, mais para o final da tarde, quando o sol vai embora, as temperaturas voltam a despencar. E a sexta-feira amanhece novamente gelada, com previsão de geadas novamente na nossa região. As temperaturas da tarde também devem ficar nesta faixa de 13 a 14, 15 graus, no máximo predominando por aqui, mas na sexta-feira já tem um pouco menos de nebulosidade. Para o final de semana, tendência, os prognósticos indicam que as instabilidades devem retornar. No sábado, a temperatura ainda é baixa pela manhã, mas já consegue subir um pouquinho mais à tarde. E no domingo, as temperaturas já não são assim tão baixas, mas também no domingo a nebulosidade volta a crescer e a partir da tarde podemos ter algumas chuvas isoladas por aqui. Com a previsão do tempo, Kátia Valente.
11: Obrigado, Kátia Valente, trazendo aí a previsão do tempo para a nossa região. Vou dar uma olhada aí no mapa sinótico de toda a área aqui da abrangência da Grande Soledade. Lá no Dique Santa Luzia, a temperatura está negativa, neste momento, em 2,7. No Jongo, na Raia da Pedra, também a temperatura está ainda abaixo de zero, 1,6. No Passo da Taipa, 1,3 negativo. No Pinhal, 1,1 negativo. No Unicão dos Coelhos, 0,5 negativo. No Campen Beira Rio, 2 positivos. Ali já está positivo. No interior está negativa. Ainda aqui em Soledade, na Estação Municipal 3, 3,8 é a temperatura. Também no bairro Missões, 3,8. Em Santa Terezinha, na Granja Santa Rita também, a temperatura está positiva em 3,8 neste momento. Temperatura que vai se elevar, não deve passar dos 10 graus durante o transcorrer do dia na região do Alto da Serra do Botucaraí. César e a Nara também estão ligados com a gente. Estão de mandar um recado para o Beto, nosso amigo Beto, lá da Agropecuária Amazon. Está no aniversário hoje o Beto, né? Ô Beto, está no aniversário hoje, completando mais um ano de vida. Parabéns aí ao Beto, portanto, a Elisa, o Bergson, a Radeste, a família toda estão homenageando. Pediram aí a décima do Sorro. Vamos ver daqui a pouquinho a décima do Sorro, então, na programação aqui da Cristal. A Lila, o Percival também estão ligados com a gente, nos prestigiando, nos ouvindo e nos sintonizando. A você que está nos acompanhando, muito obrigado pela audiência, obrigado pela sintonia. Então, vamos começando aí com o saudoso Pedro Taça.

grande Pedro Taça lá, meu amigo César, aí, o César e a Nara, homenageando o Beto, grande Beto, Beto que está hoje de aniversário, né? A Elias, o Berkson, o Aradeste também estão aí aproveitando para parabenizá-lo por esta data tão importante. Vamos trazer o Grupo Querente para homenagear o Beto e a todos que estão de aniversário.

0: Muito bem, Grupo Querência, pessoal lá de Pelotas, né? Trazendo pra gente aí essa beleza de música. Agora 6:17, 6:17, temperatura aqui no centro é de 4 graus, a sensação térmica é de 2 graus neste momento, friozinho, né? Nas estações aí tem lugares onde a temperatura está negativa neste momento.
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0: 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Vamos lembrando a hora, são 6 horas e 23 minutos. Temperatura neste momento é de 5 graus. Hoje, 25 de junho, vamos saber os fatos ligados à história.
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2: 25 de junho, dia do cotonete, dia do imigrante, dia mundial do vitiligo e dia internacional do marinheiro. Os aniversariantes do dia. A cantora e compositora norte-americana Carly Simon. Os fatos do dia.
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2: Em 1942, nasceu o cantor e compositor espanhol, radicado no Brasil, Manolo Otero. Ele morreu aos 68 anos em 2011.

1963. Nasceu o cantor e compositor britânico George Michael. Ele morreu em 2016, aos 53 anos.

em 1967, é realizada pela primeira vez na história uma transmissão mundial de TV ao vivo via satélite com uma apresentação dos Beatles. Em 1997, morreu aos 87 anos, Jacques Cousteau, famoso oficial da Marinha Francesa, documentarista, cineasta, oceanógrafo e inventor, mundialmente conhecido por suas viagens de pesquisa a bordo do Calypso. 2000.

0: aos 62 anos, o cantor e compositor brasileiro Wilson Simonal, de muito sucesso nos anos 60 e 70.
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0: 2005. Morreu aos 49 anos o cantor e compositor, nascido em Pelotas, no Rio Grande do Sul, Prentice. Olha pra mim.

2008. Morreu aos 56 anos a cantora e compositora Silvinha Araújo, que fez muito sucesso no tempo da Jovem Guarda.

0: 2009. Morreu aos 50 anos o cantor, compositor e dançarino norte-americano, apelidado de o Rei do Pop, Michael Jackson. Mário Vivan, para a tua rádio.
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2: Muito bem, são os fatos ligados à história do dia de hoje. Nosso amigo sempre presente conosco aqui na manhã, trazendo os fatos, né, registrados aí no dia a dia. Mandar um bom dia para dona Sarete, pro seu Chico, também para a família lá no bairro Expedicionário. O Ney Tchekler e a dona Rejane Tchekler, também lá no bairro Ipiranga, que estão nos acompanhando, que estão nos sintonizando. Daqui a pouquinho nós voltamos com a projeção da loteria e também vamos trazer mais música regional.
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6: 6:28.
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6: 6 graus.
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6: Bom, a loteria acumulou todos os sorteios acumulados. Aí não tivemos ganhadores. Só vamos lembrando aí a Quina, né? A Quina tem um sorteio agora. É o sorteio de São João, que vai acontecer no próximo dia 27. Vai ser, portanto, sorteio no dia 25, depois de amanhã. Sorteio da Quina, que deve pagar um prêmio médio aí de 260 milhões de reais no concurso 7.051 da Quina. Portanto, resultado de hoje, todos acumulados. Não tivemos nenhuma aposta ganhadora. Meu amigo Valdomiro também está ligado com a gente aí. Quero mandar um bom dia para o Luizão, para a família, dona Terezinha. Obrigado por nos acompanhar também. Doutor Ivo Lamaison, também a família de Oli, obrigado por estarem com a gente. Dona Celita, Dona Celita lá no Boqueirão do Butiá, terra do Juca, terra do Luiz Moraes, né, Dona Celita? Ela é vizinha do Luiz Moraes, dá muita amiga dele também. Ah, ele está bem, graças a Deus. E pediu para ouvir aí a música Minha Herança, do Luiz Moraes. Então vamos lá, né, Dona Celita? Trazer aí o nosso amigo Luiz Moraes cantando e encantando na manhã. Minha Herança.

Reinaldo Nocerita, Luiz, Luiz vai estar tomando chimarrão, dando risada, né, Luiz? Nos acompanhando aí também, Aline, obrigado, Aline, obrigado por estar com a gente aí, o Adroaldo Marisotto também, a Cíntia, família, o Chico e a Gabriela lá em Passo Fundo, estão ligados com a gente. O Ademir também, a dona Jussara, toda a família Gambato aí, obrigado pela companhia que nos proporcionam ali no bairro Missões, também o Ayrton, a dona Sueli e a família lá no Rincão dos Coelhos. A Jonara também está ligada com a gente. Mandar um bom dia para o Fábio Rodrigues, para a dona Amélia, ali no bairro Farroupilha.

0: crioulo, Soledade, paiador e guitarreiro. Eu tava com aí o nosso amigo, né? Paulo Guerra, cantando pra gente aí. Dona Regina, seu João, também estão nos acompanhando. Muito obrigado pela companhia que nos oferecem. Agora 6h41, 19 minutos para 7 horas da manhã. A temperatura neste momento aqui no centro está em 6 graus. Sensação térmica é de 2 graus aqui no Mauro Cardoso 697.
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0: 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Vamos estar repetindo a hora para você. Estamos agora com 6:46. Temperatura aqui no centro está em 6 graus. Mas a sensação térmica é bem menor. Mandar um bom dia aí para a Rosemaria, para o Guto, que também estão nos acompanhando, estão nos sintonizando aí também, né? A Etelvina, a Lúcia e o Luiz Carlos também, obrigado pela audiência. Já já voltamos.
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6: Seis horas e 49 minutos. 6 graus.
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0: 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Vamos mandar um bom dia para nossa amiga Tânia Trevisol também, que tá ligada com a gente aí, né, Tânia? Obrigado pela sintonia, pela companhia. A Tânia tá lembrando a convite aí para a missa votiva. Venha celebrar conosco a Eucaristia e a Partilha, missa votiva no dia 28 de junho, a partir das 19 horas, na Capela São Judas Tadeu, no bairro Ipiranga. Toda a comunidade aí está convidada, portanto, na Tânia, para esta missa a São Judas Tadeu, que acontece no dia 28 de junho, a partir das 19 horas, na Capela São Judas Tadeu, lá no bairro Ipiranga.
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0: Alô, compadre, vamos lá então para os clientes da Rosemarie que estão aniversariando. 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
0: Muito bem, faltam agora 3 minutos e meio para as 7 horas da manhã. Aqui no centro a temperatura está em 6 graus. Sensação térmica é de bem menos, né? Daqui a pouquinho o Igor estará conosco. Nós estaremos levando para você o jornalismo, a informação e a panorâmica total do tempo em nossa região. Em seguida, mas agora vamos trazer aqui lá o pessoal do Boqueirão, lá que está nos ouvindo, a dona Juvita. Dona Juvita está ligadita com a gente aqui na programação da manhã. Também quem está nos ouvindo é a dona Celita, ela que é vizinha lá do Luiz Moraes, né? Está ligada na Cristal. Vamos encerrando o nosso horário sertanejo gaúcho da manhã com Luiz Moraes.

0: Serei.
1: Gostou? Me ajuda aí, pai, velho. Vamos, firme. Canta aí.
0: Eu que der?
1: Claro.
0: E esse errado, gente.

0: Já acabou! Eu queria cantar mais! Eu queria cantar mais, seu moleque!
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3: Muito bem, a partir de agora você está ligado no que acontece, está ligado na informação, está ligado nos fatos que movimentam a nossa região. Conectado. Temperatura mínima de 0 grau, máxima de 12. Muito frio em toda a região. Umidade do ar bastante elevada, 83% neste momento. Sol, horário do nascimento às 7 horas e 23, poente às 17 horas e 41 minutos. Ventos do quadrante sul que dão uma sensação térmica ainda de mais frio, 4 km por hora em média. Pressão atmosférica 1014 hectopascais, a visibilidade à distância está em 13 quilômetros, a lua está na fase quarto crescente. Manhã, bastante gelada com alguma nebulosidade em toda a região. Já a partir de sexta-feira a temperatura se eleva, mas não muito, teremos ainda final de semana com bastante frio em toda a região aqui do alto da Serra do Botucraí. Bom dia, meu amigo Igor Binotto.
4: Bom dia, meu amigo Cláudio, grande seu Cláudio, Moacir Schmidt. Estamos...
3: Gordo, grande.
4: Estamos de volta hoje, nesta manhã de quinta-feira, 25 de junho, tu vê, né? O mês de junho já se foi.
3: É, o semestre se foi, né? Meio ano já, praticamente se foi.
4: Só eu que tive essa impressão de passar tão rápido aí, seu Cláudio.
3: Não, é todo mundo.
4: Vou te contar uma coisa. Mas a gente vai estar trazendo as primeiras informações do seu dia amanhã, que o Brasil acorda classificado, né?
3: Pois é.
4: Boa atuação, acho que o melhor foi a atuação, né?
3: O que achou do Neymar?
4: Ah, gostei de um retorno importante, né, seu Cláudio? Mas a gente vê que ele está abaixo, né? Está sem ritmo de jogo. Mas quando a bola vai no pé dele, tu vê que é diferente, né? Então... O que eu mais gostei no jogo de ontem, seu Cláudio, foi que a gente vê a mão do treinador. É, aquela marcação alta, fazendo com que a equipe escocesa estivesse forçando o erro, né? Lá na primeira linha, a marcação, acho que é. Mostra. E a forma que ele estruturou, né? Hoje, por mais que foi criticado, o Lucas Paquetá tá fazendo uma grande Copa. Então,
3: é uma disciplina tática, né?
4: Isso mesmo, seu Cláudio. Uma disciplina tática muito grande e começa a aparecer. E o que que me entusiasma? Que o Brasil vai ter 10 dias de treinamento agora. Claro, se classificar para as oitavas, na mesma cidade, né? Então, não muda a logística. E lá o pessoal elogia muito. Então, agora é capaz de aparecer ainda mais o trabalho do. Porque
3: com certeza,
4: imagina, são dias de treinamento. Mas. Importante esta atuação e claro, né? Claro que a gente sabe que tem outras seleções em alto nível, né? Vai ser, mas é bom o Brasil estar competitivo. Acho que a maior resposta é que o Brasil está competitivo para esta competição.
3: É uma das seleções favoritas, né? Mas não é a favorita, que beneficia também o pessoal para não botar salto alto, né, Igor?
4: É, eu acho que ganha tempo, né? Claro, tem que confirmar, mas se terminasse hoje, ficava de um lado da chave mais tranquilo, né? Para quem está formando uma equipe, claro que no mata-mata e Copa do Mundo não pode estar escolhendo adversário, né? Mas quanto mais tarde pegar a França, a Alemanha, é melhor para o Brasil, porque a Argentina, né?
3: Com certeza.
4: É porque daí vai. Hoje o Brasil está um passo atrás de grupo de jogadores, né? De forma de jogar com essas grandes equipes. Mas depois a gente vai estar falando mais com o Paulinho Paes sobre o Mundial 2026, mas o Brasil classificado para a fase 16A. Vamos com as manchetes do programa de hoje?
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4: O recolhimento de entulho chega ao bairro Missões aqui em Soledade. Você que é do bairro Missões, então, né, tá no bairro. Recolhimento de entulhos no município.
3: Defesa Civil de Soledade participa de encontro sobre proteção e resposta a desastres.
4: Ainda, projeto Ecopila tem nova edição nesta quinta-feira.
3: Loteria acumulada, todas, não tivemos ganhadores em nenhuma. Lembrando aí que teremos aí a quina, na quina, a quina de São João. Sorteio acontece amanhã e deve pagar um prêmio médio de 260 milhões de reais.
4: É, e registro negativo. DIC Santa Luzia, estação meteorológica, registra menos 1,6 neste momento, com uma mínima hoje de menos 4,3. Menos 0,3 no Pinhal, ainda menos 0,2 neste momento na Raia da Pedra, mas menos 1,6 neste exato momento no DIC Santa Luzia.
3: Outro destaque aí na manhã, a nível de estado, o governo gaúcho protocola na Assembleia Legislativa projeto para contratação emergencial de mais 2 mil servidores para a área da educação.
4: E é claro, as informações do esporte com Paulinho Paes e a área da segurança. E em nível de mundo, aí, tragédia. O governo da Venezuela confirma 32 mortes e mais de 700 feridos após terremotos. Com magnitude alta, o governo venezuelano confirma mortes após terremoto.
3: É, mais uma tragédia aí no vizinho país da Venezuela. Aí, portanto, alguns dos destaques desta manhã. Vamos lembrando mais uma vez a temperatura aqui no centro da cidade, né? Ela está em 6 graus e 0 grau é a sensação térmica que você tem neste momento.
4: É, e a hora certa, 7 horas e 8 minutos.
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4: Frei Eudes Ângelo Capelari, seja bem-vindo, Frei. Vamos com as belas palavras para começarmos muito bem nosso dia.
8: Meu irmão, minha irmã, bom dia, paz e bem. Obrigado, Senhor, pela vida que começa e recomeça cada dia, cada amanhecer. Vós sois o Senhor da vida. Ensinai-nos, Senhor, a viver e a viver nos teus caminhos. Nesses dias, recebi uma mensagem de um amigo que dizia: a vida começa quando nós paramos de posar. Posar é fazer pose para fotografia e começamos a rir. O que é parar de pousar, fazer pose para fotos? É parar de usar máscaras, de cultivar uma imagem só para agradar os outros. É parar de se apresentar para aparecer. É parar de ser vazio e superficial. É parar de viver em função dos outros. Parar de fazer tudo só para ser bajulado pela plateia. O que é começar a rir? É cultivar a capacidade do bom humor. É não viver sempre rígido e engessado. É no andar sempre tenso e estressado. Não andar sempre tenso e estressado só para agradar. É parar de reclamar por não ter isso ou aquilo. É saber se aceitar nas limitações. Começar a rir é ser si mesmo. Não deixemos de sermos nós mesmos. Então, comecemos a viver. Viver feliz, com mais beleza e leveza e bondade. Saber rir das fragilidades e parar de carregar a cruz da infelicidade. Saber ser bom e viver com simplicidade. Procurar caminhar sempre no bem e na verdade. Ser si mesmo. O dia é seu. Vivê-lo na simplicidade, leveza da vida é graça, é bênção de Deus. Mas também esforço, determinação de nossa parte. Pai Santo, agradeço os valores que me deste, especialmente o valor divino da Eucaristia. Abraça-me para que eu me sinta amado, protegido. Fortifica-me e cura-me com o corpo e o sangue do teu Filho Jesus. E veste-me com roupas de inocência e festa como filho herdeiro do Pai. Caminha de mãos dadas comigo e nos caminhos difíceis da vida, carrega-me em teu colo. Manda teus anjos e santos me proteger. Quero sentir a proteção e a bênção dos meus parentes e amigos queridos que já estão junto de ti no céu. Amém! Minha irmã, minha irmã, Deus abençoe você, Deus abençoe a mim, Deus abençoe a todos nós, o Pai, o Filho e o Espírito Santo. Amém! Bom dia, paz e bem!
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0: Lamento, não, e através do Daniel estamos homenageando a todos os caminhoneiros que estão nos acompanhando, a todos os motoristas que estão nos ouvindo neste momento. Temperatura aqui no centro, 6 graus neste momento, seu Igor.
1: É a hora certa, 7:15. Não perca a hora.
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0: Vamos saber agora a previsão do tempo para a nossa região. Ela está com a gente. Olá, Kátia Valente.
4: Olá, pessoal. Vamos ter uma quinta-feira com bastante nebulosidade, maior variação de nebulosidade aqui na nossa região. Não tem, assim, expectativa de chuva, mas as nuvens crescem um pouco mais. E com isso, a temperatura não vai subir muito ao longo do dia, não. Ou seja, seguimos com frio bastante intenso. No amanhecer, tivemos registros de geadas e ao longo das próximas horas, as temperaturas não devem passar dos 10 a 12 graus por aqui, em média, né? Depois, ao longo da tarde, mais para o final da tarde, quando o sol vai embora, as temperaturas voltam a despencar. E a sexta-feira amanhece novamente gelada, com previsão de geadas novamente na nossa região. As temperaturas da tarde também devem ficar nessa faixa de 13 a 14, 15 graus, no máximo predominando por aqui, mas na sexta-feira já tem um pouco menos de nebulosidade. Para o final de semana, tendência, os prognósticos indicam que as instabilidades devem retornar. No sábado, a temperatura ainda é baixa pela manhã, mas já consegue subir um pouquinho mais à tarde. E no domingo, as temperaturas já não são assim tão baixas, mas também no domingo a nebulosidade volta a crescer e a partir da tarde podemos ter algumas chuvas isoladas por aqui. Com a previsão do tempo, Kátia Valente.
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0: Muito bem, estamos aí na Lua 4 crescente, visibilidade à distância de 13 quilômetros e a pressão atmosférica neste momento de 1014 hectopascais. Temperatura 6 graus aqui no centro da cidade, com a sensação térmica de 1 grau neste momento, seu Igor.
1: É a hora certa, não perca a hora, 7:18. Vamos trazer que a área da tecnologia e inteligência artificial ganhou um destaque nos últimos 10 anos no país. A reportagem é de Kathleen Gox.
5: A tecnologia e especialmente a inteligência artificial estão ganhando cada vez mais espaço na vida dos brasileiros. E para entendermos um pouco de como vem sendo essa mudança, especialmente nos últimos anos, nós conversamos nesse momento com o professor do mestrado da computação aplicada da Universidade de Passo Fundo, professor Carlos Holbig, que fala conosco sobre essas mudanças e essa evolução, professor. Bom dia.
6: Bom dia, Kathleen. Muito obrigado pelo convite. Bom conversar com você sobre essa questão de tecnologia, principalmente a questão da IA, né? Ultimamente está tão em moda e o impacto que a gente tem sentido, né? Mas é importante a gente sempre colocar, né, nessas, quando a gente começa a falar um pouco da questão da tecnologia, é claro que a gente tem sentido muito nesses últimos anos, né? Principalmente no pós-pandemia, essa questão do uso da IA, mas a tecnologia nos últimos, talvez, 20, 30 anos tem evoluído muito nessa parte de computacional, a informatização das atividades, Quem tem um pouco mais de idade lembra o que, que era se trabalhar, por exemplo, com uns bancos, alguns, não tantos anos atrás. Hoje em dia, basicamente, quase não se vai para o banco, né? Você vai ficar muito no celular. Então, é uma evolução muito grande que nós tivemos.

0: E eu acho que o grande marco, talvez, pro público, para a maioria das pessoas, foi muito mesmo essa questão da popularização da inteligência artificial. Acho que a gente acabou sentindo muito no nosso dia a dia coisas que a gente se trabalhava com essa questão de tecnologia, mas não era algo assim tão claro para todo mundo, né? tão visível, mas a questão da IA, sim, que tem nos impactado muito, e essa evolução dela, né, nos últimos anos, a gente fala assim, nos últimos anos, nos últimos meses, então é algo que tem dado um impacto muito grande para todo mundo, né? Todo mundo está sendo afetado por essa evolução, mercado de trabalho, atividades, o nosso dia a dia, então é bem interessante a gente conversar um pouco sobre esse tema.
1: Professor, já começo lhe questionando também uma forma, talvez pessoal, uma pergunta da sua opinião. Sabemos que a nova geração, essa que está agora com 15 até 22 anos, esses jovens e adolescentes nasceram no mundo digital. Essa popularização da inteligência artificial para o senhor, na sua experiência também, talvez tenha algo em relação a isso, a esses jovens de agora?
0: Nós tivemos, na verdade, nós brincamos, né, que a minha geração, aquela geração que era do analógico e fez o digital, né? Então a gente passou por todas as etapas e esse pessoal, essa geração mais nova, já nasceu muito com a questão do digital. Mas a evolução, na verdade, muito dentro dessa nossa área, se passou por uma questão de uma evolução muito de a possibilidade de se desenvolver equipamentos, né, computadores, sistemas computacionais muito mais potentes, muito mais rápidos que nós tínhamos e que possibilitou essa evolução, né? Então, claro, para essa nova geração, essa tecnologia faz parte do dia dela, do dia a dia dela, né? Desde quando eles eram crianças, né? Bem pequenos. Então, para eles, é algo assim muito natural, do que às vezes para nós a gente nota como novidade. Para essa geração, ela já é um usuário, né, normal dessas tecnologias desde pequena, né? Então, para ela, cada vez mais aparecem coisas novas e é natural. Acaba tendo, não é aquele impacto da grande novidade que muitas vezes para nós a gente nota uma diferença que se teve. Mas é uma geração que talvez seja mais impactada por essas tecnologias, né, essas novas tecnologias, essa evolução toda, porque é aquela geração que vai ter que levar toda a vida adulta e depois para frente já com essas novas tecnologias, novas abordagens, novas ferramentas, novos tipos de aprendizado e coisas assim, que eles vão ter que conviver com isso dentro do mercado de trabalho, dentro dos seus estudos, né?
1: Especialmente sobre isso e principalmente questão do mercado de trabalho. A gente sabe que a tecnologia está aí, inteligência artificial, enfim. Até que ponto as pessoas também vão ter que aprender a se moldar de certa forma para conviver com essa tecnologia e se atualizar, talvez, com o passar dos anos, para não perder, de certa forma, algo que era feito manualmente e que agora a tecnologia oferece?
0: Isso é um ponto que a gente conversa muito, principalmente com os nossos alunos aqui. Nós somos a graduação, então são alunos naquela faixa etária de 17, 18, 19 anos, então a gente conversa muito, às vezes muitas palestras que a gente acaba indo para as escolas aqui da região, a gente acaba conversando com esses alunos, que isso é fundamental. Primeiro que eles, para que se entenda, né, que todo mundo entenda que isso não é uma novidade agora que nós temos com a questão da IA. Toda nova tecnologia acaba fazendo esse tipo, provocando, né, esse tipo de transformação. Se pegar desde a época de Revolução Industrial, questões de automatizações que ocorreram, sempre a nova tecnologia, o que ela vai exigir? Ela vai exigir que se conheça essa tecnologia, né, que se seja um pouco mais especializado, e ela, obviamente, ela vai acabar substituindo aquelas atividades muito mais manuais. E isso não é algo específico agora da IA, por exemplo, isso sempre foi. Uma tecnologia nova surge e acaba substituindo aquelas atividades que são muito mecânicas, né, manuais, o que vai exigir, sim, né, principalmente dessa nova geração, que ela tenha habilidades de poder não se formar profundamente dentro dessa área, mas que consiga entender como é que funciona, consiga manipular essas ferramentas, porque aí sim o mercado de trabalho vai exigir deles um conhecimento mínimo desse tipo de ferramenta para atuar no seu dia a dia, né? Então, quem realmente não conseguir entender que vai precisar conhecer essas novas tecnologias, trabalhar com elas, fazer elas ajudarem dentro das suas atividades, sim, realmente aí tem um grande problema para o futuro em termos de mercado de trabalho.
1: Para nós finalizarmos, então, algo que talvez eu não tenha lhe perguntado, que o senhor acha válido também trazer aqui aos nossos ouvintes, e já aproveito para mais uma vez lhe agradecer a disponibilidade.
0: Eu acho que talvez a mensagem final é que para que a gente não se tenha medo dessas novas tecnologias, né? Nós temos que saber usá-las de uma forma que nos ajude no nosso dia a dia, bem se for no nosso dia a dia, na nossa casa ou no nosso trabalho, elas estão aí para nos ajudar. Claro que às vezes parece um pouco assustador para muitas pessoas, mas o importante é que a gente consiga entender um pouquinho elas, muitas das atividades, se a gente souber usar de maneira correta, vão nos ajudar bastante no nosso dia a dia, nos dar mais tempo para os nossos lazeres e coisas do gênero, né?
1: Muito obrigada ao professor do mestrado de computação aplicada da UPF, Carlos Halbig, conversando conosco sobre a evolução da tecnologia e especialmente a inteligência artificial. Com as informações, Kathleen Gox.
2: Muito bem, pela matéria aí da Kathleen, né? Tecnologia artificial é coisa do momento, não há meios de não se conviver com ela em qualquer campo. Agora até dentro do lar, dentro da casa, né? Daqui um dia para acender um fogão, para acender uma lâmpada, vai ser necessário conhecer um pouco da tecnologia. Bom, vamos lembrando, a temperatura continua em... A sensação térmica, né, continua em 1 grau, embora a temperatura esteja assinalando neste momento aqui no centro da cidade, 6 graus.
3: É, apesar que a gente teve esses registros aí de temperaturas negativas nas estações meteorológicas aqui em Soledade, a mais baixa 4.3 negativo no Dique Santa Luzia, 3.2 negativo na Raia da Pedra, no Passo da Taipa com menos 3.3, menos 3.1 no Pinhal, ainda... No Rincão dos Coelhos, menos 2.7, e é todas essas mínimas, né? Menos 2.1.
2: Todas negativas.
3: Todas negativas, menos 1.4 em Santa Terezinha, tudo isso a partir da meia-noite de hoje, né? A partir dos registros do dia de hoje. Daí 2.6 na estação municipal 3 aqui em Soledade e 2.6... no bairro Missões. Então, o interior registrou temperaturas negativas, Santa Terezinha não registrou temperaturas negativas, mas neste momento 4 graus em Santa Terezinha, 4.7 aqui em Soledade, né? 0.6 no Rincão dos Coelhos, alternando, né? Alternando menos 1.3 neste momento no Dique Santa Luzia.
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3: Já já voltamos com as informações das estradas e também da área da segurança. O Esporte Brasil confirma a classificação e, é claro, os indicadores econômicos e financeiros. Já já voltamos.
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2: Muito bem, estamos agora com uma temperatura de 5 graus, mas a sensação térmica que equivale, né, Igor? É de 0 grau aqui no centro da cidade.
3: É, inclusive com temperaturas negativas nas estações meteorológicas aqui em Soledade, neste momento menos 1,3 no Dique Santa Luzia, daí 0,2 no Pinhal, 0,3 no Passo da Taipa, 0,4 no Rincão dos Coelhos. Lá no Espraiado, no Rio Espraiado, ali na comunidade 0,8, 4,2 em Santa Terezinha e aqui em Soledade já sobe um pouquinho, 4,5 no bairro Missões, a estação municipal também aqui em Soledade 4,5. Então, os registros nas estações meteorológicas, mas tem ponto aqui com temperatura negativa.
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3: A Kathleen Gox já está aqui conosco. Kathleen, como foi as últimas 24 horas? Bom dia.
1: Bom dia, Igor. Bom dia ao seu Cláudio, aos nossos ouvintes. As 24 horas foram de movimentação. Algumas ocorrências sendo registradas aqui em Soledade, na região. Na área do trânsito, o destaque vai para uma colisão entre um ônibus e uma caminhonete que foi registrada na divisa entre Soledade e Mormaço. Esse fato que foi registrado no quilômetro 226 da BR-386 na tarde desta quarta-feira deixou 3 pessoas feridas. Esses feridos foram o motorista do ônibus e os 2 ocupantes deste veículo de passeio. O atendimento dos ocupantes da Ranger foram prestados pelo SAMU do município de Mormaço. Já o motorista do ônibus foi socorrido pela equipe da CCR Via Sul. Segundo a Corporação de Bombeiros de Soledade, que também esteve no local da ocorrência, o ônibus fazia a linha interestadual entre Porto Alegre a Maringá, no Paraná. A Polícia Rodoviária Federal também compareceu no local, fazendo todos os procedimentos de orientação no trânsito. Na área da segurança, temos novidade no 38º Batalhão de Polícia Militar, que tem sede em Carazinho e agora passa a contar oficialmente com um novo subcomandante. Trata-se do Major PM Cassiano Boscardin, que inclusive é conhecido aqui pela comunidade soledadense, pois esteve à frente da 2ª Companhia da Brigada Militar, com sede aqui no município. Esse novo subcomandante vem para reforçar o comando da unidade responsável pelo policiamento ostensivo em 35 municípios aqui da região norte do estado. O oficial chega ao 38º Batalhão de Polícia Militar, transferido do 3º Batalhão de Polícia de Choque de Passo Fundo e trazendo consigo uma ampla experiência operacional e de gestão. Também na área da segurança, temos como destaque a Brigada Militar, que apreendeu redes de pesca ilegal durante patrulhamento embarcado na barragem de Ernestina. A bordo da embarcação a motor, a guarnição percorreu diferentes pontos do ambiente aquático, realizando abordagens e inspeções em áreas utilizadas como acampamento. Durante esta ação, os policiais localizaram aproximadamente 30 metros de rede de pesca inseridas ilegalmente nas águas da barragem. Em uma das redes, foi encontrado um exemplar de caracará, já sem vida, preso no material, esse peixe, então. De acordo com a Brigada Militar, as chamadas redes fantasmas que são deixadas abandonadas em rios e lagos representam um dos principais fontes, então, de contaminação por plástico nos ambientes aquáticos. Além disso, esses petrechos provocam a morte de diversas espécies da fauna, incluindo peixes de pequeno porte, tartarugas e aves. Também na área da segurança, nós vamos trazer informações sobre a Polícia Civil aí, que prendeu um condenado pelo crime de homicídio aqui em Soledade. Esse cumprimento de mandado de prisão foi realizado na manhã desta quarta-feira e foi decorrente de uma sentença condenatória em desfavor de um homem de 38 anos no bairro Ipiranga, em Soledade. De acordo com as informações divulgadas ainda, esse mandado expedido pela vara criminal da comarca de Soledade foi em razão da condenação transitada em julgado pelo crime de homicídio. A pena fixada é de 14 anos e 2 meses de reclusão. Além dessas informações, também estaremos ampliando mais informações sobre novos desdobramentos da investigação sobre o feminicídio registrado ainda na noite de terça-feira na comunidade de São José do Tonial, no interior de Marau. A vítima foi Inês Bressani Serafim, de 68 anos, que foi morta pelo companheiro que confessou, inclusive, o crime em um hospital na cidade de Marau, onde ele foi buscar ajuda após ferimentos de arma branca. Estaremos ampliando essas informações também, lembrando que o corpo de Inês foi sepultado ainda na tarde desta quarta-feira e esse suspeito do crime, que estava em atendimento inicial em Marau, foi transferido na madrugada
16: desta quarta-feira para o Hospital de Clínicas em Passo Fundo, onde permanece internado sob custódia policial. Essas e outras informações estaremos ampliando ao longo do programa.
3: Eu estava lendo as informações aí deste caso, nenhum registro de violência anteriormente, né? nem comentário com familiares, que
16: chamou muita atenção. Algo que chama atenção justamente, pois nesses casos de feminicídio, especialmente que estão sendo registrados aqui no estado, lembrando que esse caso envolvendo então a morte da dona Inês em Marau é o 41º feminicídio no estado, números alarmantes, e como você pontua, Igor, normalmente a tendência, claro que não é uma regra, né? Isso não tem como controlar, mas a tendência é que nesses casos de feminicídio, muitas vezes as vítimas já possuem medidas protetivas, registros também aí de ocorrências policiais, enfim, medida de proteção aí. Esse caso foi diferente, pois não havia nem entre a família, segundo os dados já divulgados, claro, pela Polícia Civil e também trabalho de reportagem de outros veículos aqui, nossos colegas de comunicação, não existia nem indícios de discussões, nada que envolvesse esse casal. Então, realmente, como você mencionou, chama atenção, especialmente pela forma que foi o crime. Nós estaremos ampliando, mas além de matar a vítima com golpes de faca, segundo as informações confirmadas pelo delegado que está de responsável desse caso, a vítima também foi encontrada esquartejada, o que chama bastante a atenção pela brutalidade desse caso.
3: A polícia segue investigando, prisão preventiva aí. O homem foi encaminhado nesta madrugada ao Hospital das Clínicas, em Passo Fundo. Não perca a hora agora, 15, faltando para as 8.
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3: Paulinho Paes já está aqui conosco, além da goleada, o que chamou atenção foi a boa atuação do Brasil, Paulinho. 3-0 aí na Escócia e garantiu vaga na próxima fase. Bom dia.
19: Bom dia, Igor. Cláudio Schmidt, ouvintes da tua Rádio Cristal, bom futebol apareceu. Fazia tempo que eu não parava com calma, com atenção para assistir um jogo da seleção brasileira. E o Brasil jogou bem. Foi 3, poderia ter sido 4, porque o gol anulado foi um gol regular, pelo menos na minha interpretação, não houve falta do Vini Júnior em cima do zagueirão duro, né, da Escócia, marcava mais um gol e aí seria 3 gols no jogo do Vini Júnior, que está jogando muito bem. Mas enfim, o Brasil foi bem, entusiasmou o seu torcedor e voltará a jogar na segunda-feira, 14h. Agora, cabe saber contra quem. Vai ser Holanda? Vai ser Japão? Vai ser Suécia? Bom, aí nós vamos conhecer hoje, inclusive, o adversário da seleção brasileira. Segunda-feira, dia 29, 14h, a rodada eliminatória das oitavas, das 16 avos, como se chama, antes da preliminar das oitavas de final. Mas Neymar entrou, até eu escutava você falar, sem ritmo, sem a melhor condição, mas já deu uma esperança que pode ser uma alternativa durante o transcorrer do próximo jogo. Claro que não vai ser titular, porque o Brasil encaixou, sim, jogou bem, e o Neymar deverá ser uma alternativa durante o jogo para a próxima fase, que já é eliminatória da Copa do Mundo. Mas gostei do que vi, acredito que o torcedor brasileiro também, a boa atuação da seleção brasileira.
3: Hoje tem sul-americanos em campo, Equador, considerada a melhor geração do futebol equatoriano aí dos últimos anos, vai enfrentar a Alemanha.
19: E que ainda não conseguiu jogar, fazer aquilo que a gente imaginava do bom futebol do Valência, né, que é o titular da seleção equatoriana, e hoje tem a Alemanha pela frente. Vai ter dificuldades o Equador para seguir na Copa do Mundo de 2026.
3: Paulinho, vamos, até a gente já está no apurado do horário aí, mas o que, que dá para a gente destacar em nível? O Grêmio vem a campo esse sábado, viu? Dá para ver um novo meio-campo do Grêmio, será?
19: É, que coisa boa.
3: O Vila Sante vai voltar.
19: Vila Sante vai ser o substituto do Arthur. É a tendência que isso seja a realidade no Grêmio. Porque apostou em Nardoni, em outro jogador argentino, o Pérez, mas que ainda não deram uma boa resposta. E o Grêmio que deverá, inclusive, vender o Vieri para o futebol italiano, pelo menos esta é a informação. Então, vamos aguardar aí a retomada da dupla Grenal, já projetando o retorno no Campeonato Brasileiro.
3: Pelo esporte local aí, Paulinho.
19: Confirmadas 7 equipes na categoria principal, 4 equipes da categoria veterano do futsal do interior. O congresso técnico deverá ser realizado na próxima semana e a competição deverá ter início no próximo dia 4 de julho, lá na comunidade da Raia da Pedra.
3: É, dia 4 tem jogo Soledade aí. E a estreia aí, da rodada inicial aí do futsal do interior.
19: No sábado à tarde, lá na comunidade da Raia da Pedra.
3: Ah, atual campeão, né?
19: E o Soledade jogará em Não Me Toque contra o Arsenal.
3: É, rodada importante do futebol aqui também na nossa região.
19: E no dia 5 deverá ter início o voleibol misto de quadra no Zeca Martins. 6 equipes confirmaram presença nesta competição que será disputada em Soledade. Mais uma vez, o crescimento aí do voleibol no município.
3: Tá certo, Paulinho. Mais informações esportivas.
19: 1h15 hoje, vamos repercutir o que foi o bom jogo da seleção brasileira, entre outros assuntos.
3: Tá certo. Na sequência, ele retorna aí também, a partir das 9 horas, no Temática, o Paulinho, com todos os convidados.
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2: Vamos trazer ali os nossos indicadores econômicos desta manhã. Começamos pela Bovespa, que fechou em queda de 0,44%, 170 mil pontos. Já o dólar fechou em alta de 0,29%, cotado a 5,20. O peso, a moeda argentina, queda de 0,3%. E o euro, moeda europeia, alta de 0,07%. A taxa Selic está em 14,5%. O IGPDI, que é o da construção civil, está negativo em 1,30%. E o IGPM, da Fundação Getúlio Vargas, está negativo também em 1,83%. São os nossos indicadores econômicos da manhã.
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2: Bom, pessoal, também nos mandando um recado aí a respeito de vazamento de água na rua Arthur Nardon, 364, no bairro Fontes. Há 2 dias já, vazamento de água ali naquela, na entrada para a igreja Nossa Senhora Aparecida. onde é o amigo que nos deu o recado. Portanto, comunicado aí para a Corsã, de providenciar o resolvimento dessa situação em breve, aí junto à Capela Nossa Senhora Aparecida, Igreja Nossa Senhora Aparecida, no bairro Fontes.
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9: Espiritualidade da não violência. 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
12: 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A busca por vítimas dos terremotos que devastaram a Venezuela na noite desta quarta-feira continua no dia de hoje. E segundo informações, mais de 500 equipes de emergência estão trabalhando para tirar sobreviventes dos escombros. Até o momento, segundo a última atualização das autoridades, já são 164 mortos e mais de 900 feridos. O governo venezuelano cancelou aulas e suspendeu serviços não essenciais. Dois terremotos de magnitude 7,2 e 7,5 atingiram a Venezuela na noite de ontem e provocaram pelo menos 20 réplicas nas horas seguintes, segundo o governo venezuelano. Os tremores foram tão fortes que foram sentidos em cidades do norte do Brasil. Prédios e casas desabaram em Caracas e em outras cidades da Venezuela. Os dois abalos ocorreram pouco após as 7 horas da noite no horário de Brasília e com menos de um minuto de diferença entre eles. O epicentro do terremoto principal foi localizado próximo à cidade de El Guayabo, a cerca de 160 quilômetros de Caracas. A presidente interina da Venezuela, Delcy Rodríguez, decretou estado de emergência após os terremotos. Ser feliz sem motivo é a mais autêntica forma de felicidade. 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Por volta das 4 horas da manhã desta quinta-feira, Vacaria registrou a menor temperatura do ano no Rio Grande do Sul. Os termômetros marcaram menos 4,8 no município dos Campos de Cima da Serra, segundo dados da Empresa de Pesquisa Agropecuária e Extensão Rural de Santa Catarina, ligada ao governo catarinense. Até às 7h30 da manhã, ao menos 19 municípios tiveram mínimas negativas no estado, de acordo com medições da Defesa Civil do Rio Grande do Sul, do INMET e do Sistema de Monitoramento e Alertas Agroclimáticos. Com menos 3,6, Bom Jesus, também na Serra, registrou a segunda menor marca do dia no Rio Grande do Sul. A terceira cidade mais gelada do estado neste amanhecer foi Muitos Capões, com menos 3,4. 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
2: Muito bem, vamos lembrando a hora, temperatura. Falando em temperatura, neste momento ela está em 6 graus. Sensação térmica de 2 graus. O importante, a temperatura não vai passar dos 11 graus durante o dia. A umidade do ar caiu um pouco, 77%. Ventos aí do quadrante sul, nosso vento minuano, 4 km por hora em média. Pressão atmosférica, 1014 hectopascais. Visibilidade à distância, está em 13 km. A lua é a lua 4 crescente. Manhã gelada, com geadas em toda a nossa região. Importante que depois da geada vem o céu azul e o sol presente em toda a área durante o transcorrer do dia de hoje, seu Igor.
3: É, seu Cláudio, agora 8 horas e 7 minutos, vamos com o giro da reportagem à unidade móvel da Cristal com a área da segurança.
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3: Começando pelo trânsito, Kathleen Gox, quais são as informações atualizadas das últimas horas pelas estradas aqui da nossa região?
0: Pois bem, tivemos um acidente sendo registrado entre um ônibus e uma caminhonete aqui em Soledade. Na verdade, na divisa entre Soledade e Mormaço, esse fato foi registrado na tarde desta quarta-feira. 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No fim da tarde desta quarta-feira, um acidente de trânsito entre um ônibus e uma caminhonete resultou em 3 pessoas feridas no quilômetro 226, na divisa entre Soledade e Mormaço. Os feridos foram um motorista do ônibus e 2 ocupantes desse veículo de passeio. O atendimento dos ocupantes foi feito pelo SAMU do município de Mormaço. Já o motorista do ônibus foi socorrido pela equipe da CCR Via Sul. De acordo ainda com a Corporação de Bombeiros de Soledade, que também esteve no local da ocorrência, o ônibus fazia a linha interestadual entre Porto Alegre e Maringá, no Paraná. A Polícia Rodoviária Federal também compareceu fazendo os procedimentos no local e orientando o trânsito. Na área da Polícia Rodoviária Estadual, não tivemos nenhum fato de relevância sendo registrado aqui em Soledade e também na nossa região. Tudo calmo nas últimas 24 horas, claro, com exceção desse acidente registrado na BR-386, aqui entre Soledade e Mormaço. Esse é o maior destaque na manhã desta quinta-feira. Lembrando a todos que teremos um reajuste no pedágio a partir de amanhã. Cerca de 20% será o reajuste no pedágio aqui, esses pedágios, as praças de pedágio da CCR Via Sul. Lembrando que este reajuste também vale para o pedágio aqui de Soledade, melhor dizendo, de Fontoura Xavier, né, na região de Soledade, reajuste de 20%. E a partir desta sexta, então, veículos leves, veículos de passeio, passarão a pagar de R$5,50 a R$6,60. Então, esse aumento de R$1,10 aí neste, para esses motoristas que passarão pelas praças de pedágio atendidas pela CCR Via Sul. Lembrando que além da BR-386, terá aumento pedágios da BR-101, BR-290, BR-448 aqui no nosso estado. Esses então os destaques por parte do trânsito na manhã desta quinta-feira. 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Na sequência, eu retorno aqui na programação com as informações da Brigada Militar.
3: Tá certo. Obrigado, Kathleen, com informações pelas estradas da nossa região, essa questão envolvendo o aumento nos pedágios, né? A população regional aí também preocupa, né? Porque já foi destacado, inclusive, o pedágio aqui de Fontoura Xavier, né? Que confirma também este aumento. Não perca a hora, agora 8 horas e 12 minutos.
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2: Muito bem, agora vamos conferir as tendências do tempo aí, inclusive a projeção para o final de semana. Kátia Valente, olá.
20: Olá pessoal, vamos ter uma quinta-feira com bastante nebulosidade, maior variação de nebulosidade aqui na nossa região. Não tem assim expectativa de chuva, mas as nuvens crescem um pouco mais. E com isso a temperatura não vai subir muito ao longo do dia não, ou seja, seguimos com frio bastante intenso. No amanhecer tivemos registros de geadas e ao longo das próximas horas as temperaturas não devem passar dos 10 a 12 graus por aqui, em média, né? Depois ao longo da tarde, mais para o final da tarde, quando o sol vai embora, as temperaturas voltam a despencar. E a sexta-feira amanhece novamente gelada, com previsão de geadas novamente na nossa região. As temperaturas da tarde também devem ficar nessa faixa de 13 a 14, 15 graus, no máximo predominando por aqui, mas na sexta-feira já tem um pouco menos de nebulosidade. Para o final de semana, a tendência, os prognósticos indicam que as instabilidades devem retornar. No sábado, a temperatura ainda é baixa pela manhã, mas já consegue subir um pouquinho mais à tarde. E no domingo, as temperaturas já não são assim tão baixas, mas também no domingo a nebulosidade volta a crescer e a partir da tarde podemos ter algumas chuvas isoladas por aqui. Com a previsão do tempo, Kátia Valente.

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1: Muito bem, agora 8 horas e 15 minutos, 8 e 15, você acompanha o programa Conectado e já em imagens no Facebook aqui da tua Rádio Cristal, estamos com João Gabriel Nunes, direto do Largo da Matriz, João, destacando o dia de hoje que é tradicional aqui, nos, pelo menos nos últimos meses aqui, o Ecopila. João, que temos de informações relacionadas a isso? Bom dia.
2: Bom dia, Igor. Bom dia, seu Cláudio. Bom dia, ouvintes da tua Rádio Cristal e também os telespectadores do Facebook, que eu estou com o Patrício Ibner, ele que é gerente da Ecopila, pra gente saber um pouquinho mais, né, Patrício? Você me contava aqui que são arrecadados por cada quinta-feira de 1 a 2 toneladas. Seja bem-vindo à Rádio Cristal.
3: Bom dia, meus amigos da rádio. É, a gente começa das 7h30 às 11h30, né? E todo dia, né? A gente tá pela aí, na... Pessoal também, né, gente, o pessoal tá chegando aos poucos, o Rampanelli agora acabou de chegar, ele e sua esposa, trazendo uns alumínios e coisa errada para nós, né, e a gente tá aí, esperando o povo, né, que vem até a Praça Central aqui, para nos vender os objetos, né.
2: Patrícia, vamos só destacar que é sempre bom relembrar quais são os tipos de resíduos que são recolhidos aqui.
3: Olha, nós compramos latinha, papelão, plástico, menos eletrônico.
2: Menos eletrônico, mas o que vier de resíduos de papelão orgânico também não.
3: Orgânico também não.
2: Patrícia, só para a gente destacar aqui, a gente vê que chegou aqui alumínio, garrafas PET, aqui tem sacos, papelão. O que, que é feito da destinação desses resíduos?
3: Esse vai levar lá para o Valmor, estou chegando no caminho agora para botar dentro.
2: E realmente vai para o destino correto?
3: Destino correto para lá, hein?
2: Exato. Patrício, e vocês têm quantos aqui de arrecadação de Ecopila por quinta-feira?
3: Olha, primeiro dava uma tonelada e meia, agora está dando uma ou meia tonelada por...
2: Converte em quantos Ecopilas?
3: Dinheiros. Isso aí é um boletim que te dá aqui pro pessoal, eles trocam nos mercados, nas lojas, nas sorveterias.
2: O que é uma rede que vem crescendo.
3: Sim, cada vez mais. Então, mas continua assim, né?
2: Se a gente tem uma empresa aqui em Soledade, uma empresa como da comunidade queira participar, como é que ela faz para entrar em contato?
3: Tem que entrar em contato com a CISA ali.
2: E a CISA já dá toda a destinação?
3: Sim, daí a Cunhas ali na CISA.
2: E vocês têm essa parceria, né, Patrícia, com a CISA, que ela fomenta o Ecopila?
3: Sim.
2: Quanto tempo já tem arrecadação?
3: Ah, eu faço uns 2 anos que trabalho já com isso, hein? Eu estava de defesa, né, de retornei hoje.
2: É, mas já são 2 anos de muito trabalho, de muita contribuição à comunidade, de, é claro, de um serviço social.
3: É. Daí tem eu, tem minha esposa ali, tem o rapaz ali que trabalha conosco também.
2: Ou seja, muita gente que participa e se soma.
3: Sim. E tem os catadores também na rua, né, que trazem para nós também. E nós também, eu e minha esposa, que estamos no carrinho ali hoje de manhã lotado também já, para Copilo.
2: Ou seja, muita arrecadação de resíduos.
3: Muitos. E tomara que cada vez seja mais, né?
2: Obrigado, viu, Patrício Ibner, que é gerente da Ecopila. Eu vou chamar aqui, ó, a Nedi Cato Rampanelli, porque, Nedi, mais uma vez você vem aqui participar da Ecopila.
4: Com certeza. Já falo desde o início, que iniciou esse projeto, eu e o meu neto, o Henrico. Ele não veio hoje, estava muito frio, eu deixei ele em casa, mas a gente vem cada 15 dias, né? A gente vem trazer. Eu recolho lixo lá do interior, tem lixo também de Fontoura Xavier, várias pessoas aqui em Soledade levam lá, e a gente traz aqui lá na loja também, a gente cuida tudo, porque é muito importante que se todo mundo pensasse assim, e para que a natureza tenha uma vida mais longa. E o culpado de tudo isso, dessas catástrofes que estão existindo aí, é o homem, né? Somos nós que não cuidamos da natureza e do lixo que nós produzimos.
2: Com certeza, esse projeto Ecopila, que arrecada aqui na praça, lhe dá a destinação correta, né, Nandi?
4: Correta, sim. E a gente vê muita gente, assim, ó, traz tudo separado. Uma coisa que a gente, assim, eu já falei com eles, que é importante... que houvesse a separação no container também aqui, porque aqui se coloca tudo junto. Então vai ter mais um serviço lá na frente. Sendo que nós fizemos um serviço, aqui é feito e lá na frente é feito de novo. Então eu acho que para o futuro, né, nós temos apenas engatinhando nesse

0: projeto e a gente não vai deixar, porque é muita gente em Soledade que faz isso. É muito importante, né? E para dar exemplo para as crianças.
1: Ou seja, uma parceria da Cisco aqui com o pessoal da Ecopila, mas principalmente, vou ressaltar aqui, a sua casa virou um ponto de recolhimento ali, Nedir.
0: Com certeza, eu tenho nas garagens, eu tenho lá no interior, eu tenho dentro de casa, eu recolho, assim, ó, quando eu vejo o Henrico, por exemplo, a gente está caminhando, ele olha para uma garrafa e diz, vó, vai para o Ecopila? Vai. Uma carteira de cigarro, que às vezes está na rua, nós ajuntamos, né? E ele diz, vó, dá para o Ecopila? Dá. Então, é muito importante. E ele gosta de vir, ajuda. Claro que às vezes eu tenho que pegar ele lá no parquinho, né? Mas é criança. Mas ele sabe da importância dessa reciclagem que a gente faz.
1: Igor, seu Cláudio, vocês puderam acompanhar as imagens aqui que chegou o container aqui atrás. Ou seja, vocês já viram aqui que já está essa arrecadação bombando. São 1, 2 toneladas por dia. Eu quero perguntar se vocês têm alguma coisa para trazer para cá, viu, Igor?
2: Olha, olha, João Gabriel.
0: Todo mundo ajudando, que a comunidade soledadense olhe mais para esse lado e não coloque o lixo dentro desses das lixeiras que tem tudo misturado, porque é fácil você separar. Se você tem separa todo dia, então você sabe o que que vai numa, o que que vai no outro. É só separar essas sacolas.
1: Tá certo, vamos voltar pro estúdio então contigo, Igor e seu Cláudio.
2: Tá certo, belo depoimento. Obrigado, João Gabriel. As informações direto aí do Largo da Matriz. Hoje, recolhimento aí do Ecopila, um projeto com realização da Assis. Um grande abraço, João Gabriel. A gente retorna e segue com o programa. Nós vamos para um rápido intervalo comercial e, na sequência, a gente retorna com mais informações no programa.
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5: 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Quero aproveitar aqui, Igor, para mandar um bom dia pessoal lá no Lar Bancúria. Grande atendimento, estou com a familiar, minha mãe lá internada, e o atendimento extraordinário do pessoal lá do Lar Bancúria. E hoje, Igor, eles estão fazendo a festinha, de congraçamento de São João, aos velhinhos, as velhinhas, todo mundo participando. Então, a eles, boas festas. E o nosso agradecimento pela cortesia, pelo profissionalismo, pelo carinho, pelo afeto e pelo atendimento que prestam a todas aquelas pessoas que lá estão e também a seus familiares. Lá no Mancúria, visite você também.
2: É, deixar um abraço especial para toda a equipe competente aí do Lar Mancúria. Não perca a hora, 8 horas e 27 minutos.
5: A temperatura neste momento aqui no centro é de 6 graus, mas não se engane, sensação térmica está em 2 graus neste momento.
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11: 8:31.
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14: 6 graus.
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5: Cristal na Tua Rádio, vamos lembrando aí a hora, a temperatura. Temperatura neste momento é de 6 graus aqui no centro da cidade.
6: É, e 26 minutos, agora fechou 25, faltando para as 9 da manhã.
7: Destaque para as últimas ocorrências na Brigada Militar.
6: Quem retorna à programação é ela, Kathleen Gox, com as últimas em nível de Brigada Militar, Kathleen.
8: Exatamente, Igor Binotto, chegando para trazer essas informações, inclusive na área da Brigada Militar, temos uma novidade no 38º Batalhão de Polícia Militar, que tem sua sede em Carazinho, que agora passa a contar oficialmente com um novo subcomandante, que inclusive é conhecido aqui pela comunidade soledadense. Trata-se do Major PM Cassiano Boscardin, que inclusive já teve sua passagem à frente da 2ª Companhia da Brigada Militar, que tem sede aqui em Soledade. 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Pois bem, o Major PM Cassiano Boscardin assumiu a função de subcomandante do 38º Batalhão de Polícia Militar nesta terça-feira ainda, mas o anúncio aconteceu somente na quarta, reforçando assim o comando da unidade responsável pelo policiamento ostensivo em 35 municípios da região norte aqui do estado do Rio Grande do Sul, incluindo Soledade e a nossa região. O oficial chega ao 38º BPM transferido do 3º Batalhão de Polícia de Choque de Passo Fundo e trazendo consigo uma ampla experiência operacional de gestão. Como mencionei anteriormente, esta não será a primeira passagem do Major Boscardin pela unidade. Anteriormente, ele já atuou no batalhão quando exercia o comando da 2ª Companhia da Brigada Militar aqui em Soledade, período em que também desempenhou a função de comandante do 38º BPM. Esse retorno é visto como um importante reforço aí para a gestão da unidade. Então, essas informações aí na área da Brigada Militar, aqui em Soledade nós não tivemos nada de maior relevância sendo registrado nas últimas horas. Mas também falando já de região, a Brigada Militar, por meio do 3º Batalhão de Polícia Ambiental, realizou um patrulhamento embarcado na barragem de Ernestina, com foco na fiscalização e no combate à pesca ilegal. A bordo de uma embarcação a motor, a guarnição percorreu diferentes pontos do ambiente aquático, realizando abordagens e inspeções em áreas utilizadas como acampamentos. Durante essa ação, os policiais localizaram aproximadamente 30 metros de rede de pesca inseridas ilegalmente nas águas da barragem. De acordo com a Brigada Militar, as chamadas redes fantasmas, que são deixadas abandonadas em rios e lagos, representam uma das principais fontes de contaminação por plástico nos ambientes aquáticos. Além disso, esses petrechos provocam a morte de diversas espécies de fauna, incluindo peixes de pequeno porte, tartarugas e aves. A Brigada Militar reforça a importância da participação da comunidade na proteção do meio ambiente e orienta que crimes ambientais sejam denunciados às autoridades competentes. Esses os destaques, né, por parte da Brigada Militar na manhã de hoje. 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Na sequência, a gente retorna para finalizar o nosso giro da segurança com as informações da Polícia Civil.
6: Tá certo, obrigado, Kathleen. Na sequência, as últimas do programa de hoje. Não perca a hora 21, faltando para as 9.
5: E a temperatura está em 6 graus neste momento aqui no centro.
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5: Todos os resultados de ontem estão acumulados. Queremos lembrar também que teremos aí a quina de São João. O sorteio vai acontecer no dia 27. Concurso 7.051 está acumulado em 260 milhões de reais. Os demais resultados, todos acumulados nas extrações do dia de ontem.
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5: Muito bem, vamos lembrando aqui, missa votiva acontece no bairro Ipiranga, no dia 28 de junho, às 19 horas, na Capela São Judas Tadeu, lá no bairro Ipiranga. Comunidade está sendo convidada. Nosso bom dia para nossa amiga professora Tânia Trevisol, que é uma das organizadoras dessa missa, portanto, que vai acontecer no próximo domingo, missa votiva, né, da Eucaristia, a partir das 19 horas, lá no Santuário da Capela São Judas Tadeu, no bairro Ipiranga. Vamos lembrando, 5 graus é a temperatura neste momento aqui no centro.
6: É, e a hora certa, 8 horas e 43 minutos.

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8: 8:47.
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10: 6 graus.
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20: Cristal na tua rádio, vamos lembrando aí a temperatura neste momento, ela está em 6 graus aqui no centro da cidade. Sensação térmica é de entre 1 e 2 graus neste momento.
21: 9 minutos aí faltando para as 9 da manhã.
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21: Kathleen Gox, vamos encerrar o giro de informações?
23: Vamos sim, trazendo informações já da Polícia Civil por aqui na manhã de hoje, desta quinta-feira, na verdade, ia dizer quarta, né? Desta quinta-feira, as informações da Polícia Civil, onde tivemos uma prisão aqui em Soledade de um condenado pelo crime de homicídio aqui no município. Esse homem teve a pena fixada de 14 anos e 2 meses de reclusão. 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A Polícia Civil, por meio da Delegacia de Polícia de Soledade, cumpriu na manhã desta quarta-feira ainda o mandado de prisão decorrente de sentença condenatória em desfavor de um homem de 38 anos no bairro Ipiranga. A prisão ocorreu em cumprimento ao mandado expedido pela vara criminal da comarca de Soledade em razão de condenação transitada em julgado pelo crime de homicídio. A pena foi fixada de 14 anos e 2 meses de reclusão, a ser cumprida em regime fechado. Após ser encaminhado à DPPA de Soledade para o registro da ocorrência, o preso foi conduzido ao presídio estadual, onde permanece à disposição da justiça. Também trazendo informações sobre o 41º feminicídio sendo registrado aqui no estado do Rio Grande do Sul, uma mulher que foi morta em Marau. Novos desdobramentos vieram à tona nas investigações sobre esse feminicídio registrado ainda na noite de terça-feira na comunidade de São José do Toniel, interior de Marau. A vítima foi identificada como Inês Bressane Serafim, de 68 anos, que foi morta pelo companheiro de 70 anos e, segundo a Polícia Civil, teve o corpo esquartejado após o assassinato. De acordo com as informações, o autor confessou o crime depois de procurar atendimento médico no Hospital Cristo Redentor. O homem apresentava ferimentos provocados por uma arma branca, supostamente auto-infligidos, e utilizou o veículo da vítima para chegar até a unidade de saúde. Após a confissão, a equipe médica acionou a Brigada Militar. Policiais do 3º Esquadrão iniciaram as diligências e, juntamente com agentes da Delegacia de Polícia de Marau, se deslocaram até a propriedade rural onde o casal residia. No local, os policiais encontraram Inês já sem vida, confirmando o feminicídio. A Brigada Militar realizou o isolamento da área para os trabalhos do IGP, responsável pelo levantamento técnico, e irão auxiliar na apuração das circunstâncias e da motivação do crime. O casal mantinha um relacionamento há cerca de 5 anos e até o momento não havia nenhum registro de violência doméstica ou relatos de agressões anteriores por parte de familiares. Após receber atendimento inicial em Marau, o suspeito foi transferido na madrugada dessa quarta-feira para o Hospital de Clínicas em Passo Fundo, onde se encontra nesse momento internado sob custódia policial. A Polícia Civil já solicitou à Justiça a prisão preventiva do homem, que responderá pelo crime de feminicídio. Lembrando que as investigações seguem em andamento e busca esclarecer a motivação do assassinato. Familiares e testemunhas deverão ser ouvidas nos próximos dias. Encerrando por aqui o nosso giro de informações na área da segurança, também no trânsito na manhã desta quinta-feira. 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Encerro por aqui a minha participação na manhã de hoje. Amanhã retornamos aqui na programação com mais um giro de informações. Igor, volto para o estúdio contigo com as informações, Kathleen Gomes.
0: Muito obrigado, Kathleen. Dessa forma, vamos encerrando mais uma edição do Conectado. Paz e bem, fique com Deus, até amanhã.
20: Apresentação, Cláudio Schmidt e Igor Binotto, produção da Kathleen Gomes. né? Jornalismo aí também, a Kathleen Gox, a gerência geral do Paulinho Paz, diretor geral Frei Eudes Ângelo Capelari, também participação do João Gabriel Nunes, né? A equipe aqui da Cristal. Vem aí Notícias da Hora, posteriormente programa temática com o Paulinho e todo o pessoal de jornalismo aqui da casa. Nós voltamos amanhã.
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28: Em Veranópolis, será realizado nesta quinta-feira o primeiro Fórum Municipal de Alfabetização. O evento ocorre da 1 às 5 horas da tarde na Casa da Cultura Frei Rovilho Costa, reunindo educadores e profissionais da área para um momento de reflexão, aprendizado e troca de experiências. Com o tema Alfabetização como Direito e Compromisso de Todos, o fórum tem como objetivo ampliar o debate sobre os desafios e as possibilidades que envolvem o processo de alfabetização. A programação contará com a presença das palestrantes professora doutora Luciana Piccoli e professora doutora Patrícia Camini, docentes da Universidade Federal do Rio Grande do Sul, a UFRGS, e reconhecidas por sua atuação e pesquisas na área da alfabetização. Da Tua Rádio Veranense de Veranópolis, Daniela Afonso.
29: Em Soledade, a PAI realiza nesta quinta-feira, a partir das 14h, o ato oficial de entrega de um novo veículo Spin com capacidade para 7 lugares. O automóvel foi adquirido por meio de recurso de emenda impositiva destinada pelo vereador Douglas Portela Perim. A cerimônia, que acontece na sede da APAI de Soledade, marca mais uma importante conquista para o movimento apaiano do município. Da tua Rádio Cristal de Soledade, Kathleen Gox.
30: Referência em formação profissional no Rio Grande do Sul, a Escola Estadual Agrícola Desidério Finamor de Lagoa Vermelha celebra 64 anos de história. Fundada em 1962, a instituição é responsável por qualificar profissionais para o setor agropecuário, atendendo alunos da região, de outras partes do estado e até de fora do país. Com cerca de 260 alunos, a escola funciona nas modalidades de ensino médio integrado ao curso técnico e técnico subsequente, para quem já concluiu o ensino médio. Da tua Rádio Cacique de Lagoa Vermelha, Rudimar Galvão.
4: Em Marau, destaque para o início da novena de Nossa Senhora Desatadora dos Nós, nesta quinta-feira, 25 de junho, na Igreja Matriz Cristo Rei. A programação será realizada sempre às quintas-feiras, às 19 horas, e seguirá até o mês de novembro, quando terá início a preparação para a festa de Cristo Rei. A devoção convida os fiéis a apresentarem suas intenções e pedidos por meio do tradicional cordão com nove nós, que vão sendo desatados ao longo das celebrações. As missas também poderão ser acompanhadas aqui na Tua Rádio Alvorada, que transmite todas as celebrações da novena. Da Tua Rádio Alvorada de Marau, Ana Lúcia Jacomini.
5: A Brigada Militar realizou na noite desta terça-feira a cerimônia de formatura do Programa Educacional de Resistência às Drogas e à Violência, o PROERD, em Caxias do Sul. O evento reuniu aproximadamente 750 estudantes de escolas municipais, estaduais e particulares que participaram das atividades desenvolvidas ao longo do primeiro semestre de 2026. A solenidade ocorreu no Salão Paroquial dos Capuchinhos e contou com a presença de alunos, familiares, professores, representantes das instituições de ensino e integrantes da Brigada Militar. Da tua Rádio São Francisco de Caxias do Sul, Alice Corrêa.
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0: 9:07, temperatura em 7 graus no estúdio da tua Rádio Cristal. Ouça e reflita. Basta desacelerar para enxergar que a alegria está nas pequenas coisas e que viver com calma é o segredo para aproveitar o melhor de cada instante.
1: Bom dia, estamos iniciando nesta manhã de quinta-feira, 25 de junho de 2026, o programa Temática, o que se passa é notícia. Com muitas informações até o meio-dia.
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1: A situação das lavouras de inverno com o frio e a geada. Começou a venda do segundo lote de ingressos e mesas para a noite da Brilhantina, que será no dia 11 de julho no Clube Comercial. Recolhimento do entulho teve início no bairro Missões. Três pessoas ficaram feridas em acidente de trânsito na BR-386, entre Soledade e Mormaço. Acusado pela morte de Arthur Prestes dos Santos, será julgado nesta quinta-feira em Soledade. As informações do trânsito, da segurança, o esporte, a unidade móvel circulando pelas ruas da cidade, o espaço cristal na sua casa, serão alguns dos assuntos do programa. Você poderá interagir conosco através do sistema interativo. Mande seu WhatsApp 99222-9878. 99222-9878. Queremos a sua participação, a sua interatividade aqui no programa. 9:09, temperatura em 7 graus. Vamos atualizar a situação do tempo, como vai se comportar o clima. Tivemos mais uma madrugada fria, gelada em Soledade, inclusive com temperaturas negativas.
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1: É, e quem está conosco é a meteorologista Kátia Valente.
15: Olá pessoal, vamos ter uma quinta-feira com bastante nebulosidade, maior variação de nebulosidade aqui na nossa região. Não tem assim expectativa de chuva, mas as nuvens crescem um pouco mais. E com isso a temperatura não vai subir muito ao longo do dia não. Ou seja, seguimos com frio bastante intenso. No amanhecer tivemos registros de geadas e ao longo das próximas horas as temperaturas não devem passar dos 10 a 12 graus por aqui, em média, né? Ao longo da tarde, mais para o final da tarde, quando o sol vai embora, as temperaturas voltam a despencar. E a sexta-feira amanhece novamente gelada, com previsão de geadas novamente na nossa região. As temperaturas da tarde também devem ficar nesta faixa de 13 a 14, 15 graus, no máximo predominando por aqui, mas na sexta-feira já tem um pouco menos de nebulosidade. Para o final de semana, tendência, os prognósticos indicam que as instabilidades devem retornar. No sábado, a temperatura ainda é baixa pela manhã, mas já consegue subir um pouquinho mais à tarde. E no domingo, as temperaturas já não são assim tão baixas, mas também no domingo a nebulosidade volta a crescer e a partir da tarde podemos ter algumas chuvas isoladas por aqui. Com a previsão do tempo, Kátia Valente.
1: É, vamos dar destaque aqui para as mínimas que foram registradas em Soledade na região. Na estação de Fontoura Xavier, temperatura negativa de 1 grau e 3 décimos. Na Santa Luzia, Dique, 4 graus e 3 décimos, temperatura negativa. Sítio Toniolo, Pasta Taipa, temperatura negativa também de 3 graus e 3 décimos. Aqui em Soledade, na zona urbana, 2 graus e 6 décimos. Na estação municipal, tivemos lá em Bom Sossego, Ibirapuitã, 0 grau e 4 décimos, temperatura positiva. Tio Hugo, temperatura negativa em Tio Hugo. Eu não lembro, numa situação recente, de temperatura negativa em Tio Hugo, pois foi registrada 0 grau e 9 décimos, abaixo de zero. E para fechar o giro de informações, no Mormaço, 3 graus e 5 décimos. Mínimas registradas da região de Soledade.
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1: Nove horas, 13 minutos. 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
1: E o destaque que nós queremos trazer aqui no programa é sobre a situação das lavouras de inverno. Engenheiro agrônomo da Imater, Roger Terra de Moraes, está aqui para que possamos dar destaque para esse tema. Bom dia.
19: Bom dia, Paulinho. Bom dia a todos os ouvintes.
1: Frio lá fora?
19: Bastante frio.
1: Tá sentindo frio de soledade, Roger?
19: Frio de soledade. Ontem, hoje, bastante frio, né?
1: Bom, mas como engenheiro agrônomo, que informações temos aí em relação à situação das lavouras de inverno?
19: Bom, Paulinho, assim, é bom, né, primeiro estabelecer algumas coisas que muitas vezes o pessoal que não é da agricultura, né, não está muito familiarizado. As plantas de inverno, né, em geral, elas têm uma boa tolerância para temperaturas baixas, né, justamente já são plantas de inverno. Então, agora, nesse momento, essas geadas no trigo, com temperaturas, né, à exceção daquela que tu falou agora, que deu menos 4, né, em outras áreas onde deu menos 1, menos 2, são temperaturas que a cultura ainda suporta, né?

0: tão prejudiciais assim, né? O letal agora seria uma temperatura abaixo de 7. Isso causaria a morte de plantas, né? Mas, como vem ocorrendo, não seria o melhor cenário, mas não é letal.
1: Quais são as culturas de inverno?
0: Bom, nós temos aqui na nossa região o trigo, né? E diminuiu muito a cultura do trigo, muito em função da dificuldade do produtor tomar crédito, de um cenário de El Niño, né, que dificulta a colheita, pode baixar bastante o pH do trigo, baixando o pH, o preço despenca, né? Então, a trigo, aveia, diminuiu bastante esse ano também, em função de que o ano passado sobrou bastante aveia, na hora de vender o preço baixou muito, então o produtor esse ano também tirou o pé. E o que aumentou foi canola. Isso sim, a gente teve um acréscimo significativo na Soledade e no estado como geral, né? A Emater essa semana ainda divulgou dados que houve um aumento de 100% da área de canola no estado.
1: Ao que se deve esse crescimento da canola no estado e também na região, Roger?
0: Comercialização, né, Paulinho? Nós temos agora uma empresa aqui na nossa região que recebe esse produto, né? Então a facilidade de entrega desse produto. E também, como ele está sendo industrializado no estado, né, para a questão de fazer biodiesel, óleo e outras coisas, então a comercialização facilitada, né, então houve esse aumento de área. Além de que também é uma cultura com um risco um pouco menor que o trigo, né? O trigo a gente sabe que tem um risco bastante alto, né? A canola ela tem um risco ainda um pouco menor, não que seja isenta, mas tem um risco um pouco menor. E também tem um custo mais baixo. Então, isso eu acho que esse cenário, essa soma de fatores aí fez com que o produtor fosse um pouco mais para o lado da canola.
1: Ou seja, o produtor está buscando uma alternativa mais rentável?
0: Uma alternativa mais rentável e de menor risco, né, Paulinho? Porque também tem empresas que fazem o troca, que chama, né? Como é que é o troca? Tu vai lá, na empresa te compromete a entregar a produção lá e eles te dão os insumos, né? Tem um valor aí acertado e eles dão os insumos. Então ele não precisa procurar uma instituição financeira, onde muitas vezes, né, ele já está com um limite máximo de endividamento e não consegue financiamento. Então essas empresas elas próprias financiam a cultura, né, ela sendo um pouco de menor risco e ele tendo acesso aos insumos, então ele faz esse plantio de inverno.
1: E a questão do trigo, então, houve uma diminuição de área plantada?
0: Bastante diminuição no estado inteiro, né, Paulinho? Muito em função do que eu já tinha falado antes, né? Primeiro que o nosso produtor, em geral, está com dificuldade de tomar crédito, né? Basta que muitas operações de crédito agora que venceriam agora no mês 6, né, foram prorrogadas para agosto. Se vive aí a expectativa da aprovação do PL 5122, né? Que seria um parcelamento da dívida do produtor para 10 anos ou até mais. Mas o cenário real é que o produtor está muito endividado e está com dificuldade de tomar crédito. Aí tu já soma isso, uma cultura que historicamente ela tem um risco maior, né? Às vezes o trigo ocorreu tudo bem, chega na hora de colher, dá 2, 3 chuvas, o pH despenca e tudo foi por água abaixo. Então o produtor está menos disposto ao risco, né? Então está um pé um pouco atrás aí, tentando se reorganizar para fazer bem feito uma cultura de verão depois, né? E aí sim começar a alavancar de novo para tirar o pé do barro.
1: Se tem uma perspectiva aí de liberação de recursos por parte do governo para os produtores em decorrência do endividamento agrícola?
0: Bom, tem em discussão, né, esse projeto, esse PL 5122, eu não vou saber os detalhes, né? Mas de maneira geral, né, ele parece que utiliza recursos do pré-sal para o produtor renegociar suas dívidas, né, para 10 anos. Mas isso foi aprovado no Senado, se não me engano, mas com algumas alterações, aí teve que voltar para a Câmara dos Deputados. Ao que parece, o governo federal não está de acordo, né, com que esse projeto aconteça, né? Inclusive, eu vi muitos falando que isto é uma pauta bomba, né, para deteriorar o orçamento do governo federal. Mas, enfim, o produtor não está pedindo perdão da dívida, né? Ele está pedindo prazo, né? Juros compatíveis, né, com a atividade, e pedindo prazo para poder pagar e ficar em dias. Mas, enfim, é um projeto que está em discussão, né? E também agora nós temos aí, né, no mês que vem, o lançamento do Plano Safra. Então, esse, se é o

0: ano safra sempre, né, ele inicia no mês 7 e se encerra no mês 6 do ano seguinte. E se tem aí, então, uma expectativa, né, de juros um pouco abaixo do que está sendo praticado hoje, em função de que a Selic está um pouco mais baixa, né, do que o ano passado, e uma projeção aí de queda também para o futuro da Selic. Então, esses fatores todos aí levam ao sistema, né, acreditar que as taxas de juros vão ser um pouco menores, sensivelmente menores, né, não drasticamente menores, mas um pouquinho abaixo do que está sendo praticado hoje.
1: Tem toda essa situação que está sendo debatida. E o trabalho da Emater nesse sentido, como tem sido, Roger?
0: Bom, nesse sentido, né, Paulinho, a gente, né, referente a essas políticas públicas, não temos muito, né, o que fazer. Nosso trabalho é mais aqui no campo mesmo, né? Estamos aí, né, desenvolvendo nossas atividades. Temos tomado bastante tempo agora essa questão do curso que os produtores precisam ter para aplicação de produtos hormonais, né? Então, a gente já tratou desse tema aqui, né, no programa. E os produtores, então, que desejam adquirir produtos hormonais, né, especialmente o 2,4-D, que é o mais conhecido deles, e esses novos produtos de camba, esses da soja Enlist, né, que são resistentes a produtos de folha larga, eles precisam passar por um curso de 16 horas para receber, né, informações, né, isso é uma obrigatoriedade da Secretaria da Agricultura, né? Então, eles recebem um certificado depois dessas 16 horas de curso, e só a partir disso, né, cadastrando esse certificado lá na Emater, que eles estão habilitados a adquirir produtos hormonais, né? Então, esse é um tema que nós temos nos debruçado bastante tempo nesses últimos meses, que entrou em vigor em outros municípios já em anos anteriores, e Soledade era para ter entrado em 2023, mas foi prorrogado para 2026. Então, agora, quem for comprar produto hormonal precisa necessariamente apresentar lá no estabelecimento comercial o certificado que participou do curso de formação.
1: E é claro, o trabalho de orientação técnica ao homem do campo.
0: Com certeza, né? Estamos sempre lá, né, precisando de orientações, né? Inclusive, agora saindo daqui, vou para uma propriedade onde a gente demarcou um terraço, né, um terraço de base larga, para conter erosão. Agora o produtor está executando, vamos lá, né, fazer esse acompanhamento, e estamos aí à disposição para o produtor que tiver interesse, né, para fazer esse tipo de trabalho ou qualquer outro. A matéria está de portas abertas.
1: Abraço, obrigado pela presença aqui na tua Rádio Cristal.
0: Obrigado o convite, um abraço a todos.
1: Roger Terra de Moraes, da Emater de Soledade, trazendo as informações aí em relação às culturas de inverno, trigo, aveia, canola, o crescimento da canola no estado e também em nossa região. É o produtor, o homem do campo, buscando alternativas mais rentáveis para sua sobrevivência no campo.
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1: 9h25, se liga, você está no programa Temática, o que se passa é notícia, que já já traz as informações na área da saúde. Vamos falar aí sobre o julgamento que acontecerá nesta quinta-feira em Soledade, também o Espaço Cristal na sua casa, uma visita muito especial nesta manhã de quinta-feira. Fique ligado.
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1: 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Já já vamos falar sobre a festa do colono e motorista em Tio Hugo. Tá chegando a hora, tá chegando o dia.

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5: 7 graus. 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
14: É a tua Rádio Cristal que você acompanha nesta manhã de quinta-feira. Fria, gelada, 7 graus a temperatura. Já já a participação dos ouvintes pelo WhatsApp 992229878. Já já também o Espaço Cristal na sua casa. Uma visita muito especial.
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14: João Gabriel Nunes está conosco para atualizar as informações.
17: Bom dia, Paulinho. Bom dia, ouvintes da tua Rádio Cristal. Chegando agora com as informações do Boletim Hospitalar, com as informações do Hospital de Caridade Frei Clemente. As internações das últimas 24 horas foram: Ana Caroline Marques Borges, Jamil da Cunha, Lavínia de Freitas Venig, Luiz Henrique Pedroso Piccoli, Mauro dos Santos Fermino Vieira, Neri Ferreira dos Santos, Nicole Dias de Souza, Vitória Correia de Moraes. Já as altas foram: Alvori Borges de Camargo, Andriele Aparecida Guiel Borges, Artidor Costa Gonçalves, Ivanir Terezinha Vaz Moraes, Maria Queiroz Paes.
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17: Os nascimentos do dia 24 de junho são: Gianine Sabrina Walzac, por parto cesárea, teve um menino de 3,590 kg. Ela é de Soledade. Lavínia de Freitas Venig teve, por parto normal, um menino de 3,580 kg. Também de Soledade.
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17: E retornamos para encerrar com os atendimentos do Serviço de Atendimento Móvel de Urgência 192, SAMU de Soledade, nas últimas 24 horas. Apenas um atendimento às 5h36 da tarde, metabólico feminino, no bairro Farroupilha. O plantão de hoje segue com a Bárbara e com o José. Um abraço a eles. Com informação para a tua Rádio Cristal, João Gabriel Nunes.
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14: 9h38, fique ligado na tua Rádio Cristal, você vai saber agora dos eventos da comunidade com a Ketlin Gox.
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21: Olá, outra vez retornamos aqui na programação para trazer os destaques do nosso Agenda Cristal desta quinta-feira. E o destaque de hoje vai para o projeto Ecopila, desenvolvido pelo Núcleo de Jovens Empreendedores da Assis, que acontece já aqui em Soledade desde as 7h30 da manhã e vai seguir assim até as 11h30 da manhã desta quinta. E é a sua oportunidade de fazer a sua reciclagem, levar aqueles produtos que talvez seriam destinados incorretamente e receber na moeda social Ecopila, que pode ser utilizada nos comércios parceiros aqui do município. Também temos nesta quinta-feira à tarde, a partir da 1h30, a festa junina promovida pelo CRAS Botucaraí aqui de Soledade. Essa tarde que será um momento de integração e também cheio de brincadeiras no CRAS. E claro, você é o nosso convidado especial para participar dessa atividade. A partir das 2 horas da tarde desta quinta-feira, acontece a entrega de um veículo Spin para a APAI aqui de Soledade. O veículo de 7 lugares irá facilitar ainda mais o trabalho do movimento apaiano e é uma aquisição a partir de uma emenda impositiva do vereador Douglas Portela Perim. Também na tarde desta quinta, a partir das 3 horas da tarde, acontece o Arraiá do Lar Mãe Cúria aqui do município. Um momento de integração, de celebração e, claro, de celebrar a festa junina no Lar de Idosos aqui do município. E nesta sexta-feira, o Soledade Piscina Clube irá realizar um galeto com massa na modalidade pegue e leve. A retirada será liberada a partir das 18h30 na sede do clube. Os cartões estão sendo comercializados no valor de R$ 45,00. E no próximo dia 1º de julho teremos uma cerimônia de posse dos conselhos diretores para o ano rotário de 2026 e 2027 do Rotary Clube de Soledade, Casa da Amizade, Rotaract Clube de Soledade e Interact Clube de Soledade. Como mencionei, no dia 1º de julho, a partir das 19h30, na Casa da Amizade. Encerro por aqui o nosso Agenda Cristal de hoje, com as informações, Kathleen Gox.
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14: 9h41, em seguida, teremos o Espaço Cristal. Tal na sua casa, o João Gabriel já está se preparando aí para trazer esta informação ao vivo no rádio, no Face e também pelo YouTube. Ah, já está na casa do nosso escolhido de hoje? Em seguida, então.

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7: 9h45. 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
7: E o Espaço Cristal na sua casa, mais uma vez, é especial, desta vez no centro da cidade, em que você visita João Gabriel, uma grande figura da nossa comunidade.
10: Exatamente, Paulinho. Bom dia a você, bom dia aos nossos ouvintes. Retornando à programação agora, com um espaço muito especial, Cristal na sua casa. Eu estou com o seu Flávio Nardon. Seu Flávio, muito obrigado por nos receber em sua casa, mas quero começar lhe perguntando, 82 anos de muita experiência, muita alegria de vida, é isso mesmo? Bom dia.
11: Bom dia. Olha, eu me levanto de manhã, agradeço todo dia a vida que eu tenho, porque eu tenho 3 filhas maravilhosas, eu não tenho, tenho 5 netos também maravilhosos. Nós temos uma vida assim, se melhorava, como eu digo, às vezes se melhorar estraga, né? Porque nós somos muito felizes, somos casados há 56 anos e não brigamos, né? Porque não tem como brigar com, só nós dois, quem é que vai apartar?
10: Tá certo, seu Flávio, mas eu vou perguntar para o senhor um pouquinho da sua trajetória, para a gente saber, chegar aos 32 anos hoje, mas é claro, passou por muita coisa, né?
11: Eu nasci em Porto Alegre, né? Mas vim para cá muito pequeno. E eu tinha, meu pai tinha uma, trabalhava com um caminhão. E aí nós botamos uma transportadora. Eu trabalhei de caminhão anos, né? Até o pai do Paulinho foi motorista nosso. O tio do Paulinho, o Júlio, foi também motorista nosso. E nós trabalhamos com caminhão até 50 anos, mais ou menos, com caminhão. Aí resolvemos parar com a transportadora, porque estava ficando muito, né, cansativo. Aí passamos a... Eu peguei o capital, investi em imóveis e resolvi passar uma vida mais folgada, porque trabalhar com caminhão 50 anos não é fácil, né? Porque tu tem que lidar com motorista, com os acidentes, né? Roubo de caminhão, roubo de carga, tudo é perigoso, né? Então, eu resolvi tirar uma vida mais tranquila, parar com o caminhão e viver assim, porque eu tenho 3 filhas, 2 moram em São Paulo, mas nós falamos todo dia com as 3. A outra é a Fernanda, que trabalha na Sicredi. A Fernanda minha assessora, minha procuradora, né? Porque nós temos assim, para te ter uma ideia, a Fernanda, a Fabiane e a Flávia vão... Não, a Fernanda e a Fabiane vão viajar. E a Fabiane vai vir especialmente para cá para ficar conosco. Elas instalaram uma câmera aí dentro só para... Não nos fiscalizar, nos cuidar, né?
10: É o cuidado da família, né, seu Flávio? Eu quero lembrar uma coisa para os nossos ouvintes. O Paulinho com certeza vai me auxiliar nessa parte. E eu quero lhe perguntar como é que surgiu essa ideia. Porque eu me recordo da minha infância, aquele caminhão que ficava bem em cima do poste ali. Exato. Como é que surgiu essa ideia?
11: Aquele caminhão é o começo da vida, né? Então, quando ele ficou velho, eu sou muito apegado às coisas antigas, né? Eu não sou de descartar as coisas, né? Aquele caminhão eu peguei e, como não tinha mais utilidade, eu peguei e botei ele lá em cima, para lembrar de tudo que nós começamos a trabalhar, né? De tudo aquilo que nos fez da vida. E ainda fiz um museu lá no fundo, né? Que eu tenho um museu com todos os caminhãozinhos, com todas as coisas, mas o caminhão ficou marca registrada lá na frente. Aquele caminhão nós compramos usado em 49. Nós compramos ele usado e não serviu muito, né? E depois, quando ele ficou velho, não tinha mais utilidade, aí eu resolvi não descartar ele, deixar ele lá, reformei ele e deixei lá para o símbolo.
10: Primeiro caminhão da transportadora.
11: Primeiro caminhão da transportadora. Nós chegamos a ter 28, né, caminhões, mas aquele é o primeiro e é o que mais gostava dele.
10: Seu Flávio, o senhor falou da família também, da Fernanda, que é uma grande figura aqui da comunidade também, né? Mas eu quero perguntar para o senhor, são 56 anos de casado, qual o segredo?
11: Não teve segredo, mas só, olha, os filhos da gente são o espelho dos pais. Então, nós resolvemos ter uma vida tranquila, né? Para criar os filhos bem, né? A Maria Helena não trabalhava fora, eu trabalhava para ela cuidar os filhos, né? Então, nossos filhos, modéstia à parte, são muito bem criados. Estão... A Flávia, ela é diretora de RH da Gerdau, né? A Fabiane e a Flávia têm 3 filhos. A Fabiane foi considerada, modéstia à parte, em 2016, uma das 10 pessoas que mais conhece informática no mundo. Ela dá palestra por todo mundo, né? Veio de Boston agora, semana passada, agora vai para Bucareste, né? Então ela tem atividade assim no exterior, né? E mesmo quando elas vão para o exterior, elas me passam os voos, os hotéis, tudo que elas vão parar, né? Então, isso é uma coisa que eu não troco por nada do mundo, né? Eu sou, como eu digo, eu sou muito feliz. Se um dia eu tirar uma loteria, tu pode dizer, Deus se enganou, porque senão já tinha tudo que precisava. Então, eu não tenho. Eu tive atividade social, eu sou diretor do hospital até hoje, que eu quero sair, eles não me deixam. Eu fui 3 vezes presidente do hospital, né? Eu fui presidente da Igreja Santa Rita, fui presidente da Associação Comercial, fui do Conselho das Empresas de Transporte de Porto Alegre. Então, eu tive atividade que, quando eu era profissional, bem atuante, né? Mas agora eu só sou esposo da Maria Helena.
10: Tá certo, várias meninas, né?
11: Eu tenho 5 netos. 2 são adultos, os filhos da Fernanda já são adultos. A Julie, ela é do chefe do marketing da Renner. Entendi, colega. E o Gustavo está fazendo faculdade de física, né, em Porto Alegre. E os outros têm a Alice, tem 13 anos, que é filha da Flávia, e tem um casal de gêmeos, que é o Luca Anitta, que é a senha e a data do nascimento deles, que eu botei para não esquecer, né?
10: Seu Flávio, a gente sabe que a gente está com essa conversa muito boa aqui no Cristal na Sua Casa, sua história é incrível, e eu quero perguntar para o senhor, agora, olhando a trajetória, eu vou convidar a Ana Maria para se somar com a gente aqui, para a gente ver, olhando a trajetória, olhando todos esses anos de experiência, qual que é a sua maior conquista?
11: Não entendi o que...
10: Qual a sua maior conquista?
11: Ah, não, minha conquista é a minha família, né? Porque se eu tivesse bilhões e não tivesse minha família como ela é, eu não vale nada, porque a família é o esteio de tudo. Eu tenho o maior orgulho dos meus filhos, né? Pode ter 3 filhas iguais, mas melhor que as minhas não existe.
10: Olha que lindo, gente. É um espaço que está na sua casa. Vou convidar a Ana Maria Helena para chegar um pouquinho aqui na frente para aparecer na câmera também. Porque quando eu perguntei aqui, eu até vou mexer a câmera aqui, ó, pessoal, para a gente ver a Ana Maria Helena aqui também. Porque quando eu perguntei para ela qual o segredo ali do casamento, ela respondeu também. Ela respondeu ali no cantinho, aqui, ó. Ana Maria, qual que é o segredo?
12: Paciência. Muita paciência. E a convivência, né? Tem que ceder um pouquinho, outro também, aí dá tudo certo.
10: A gente vê o orgulho do seu Flávio ao falar das filhas, a gente vê do amor pela família. E a senhora, qual o sentimento?
12: Ah, também, né? A família é tudo. É o esteio de tudo. O começo de tudo. E ela nos apoia muito bem e nós também apoiamos elas.
10: Olhando para o seu Flávio aqui, Maria Helena, eu vou pedir uma declaração de amor. Qual o sentimento que a senhora tem?
12: Te amo muito.
10: Que lindo. Paulinho, com essa declaração eu vou voltar aí para o estúdio, que nós aqui já estamos emocionados.
7: Grande abraço, João Gabriel, abraço ao Flávio, à Maria Helena, pessoas queridas da nossa comunidade, esta figura que a gente tem um carinho especial e ele sabe disso, Flávio Tadeu Nardon, aqui no Espaço Cristal na Sua Casa. E esta música é para ele e a Maria Helena dançar.

0: 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Na sequência, notícia da hora.
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0: 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Com a chegada do inverno e o aumento do uso de equipamentos para aquecimento, o Corpo de Bombeiros Militar do Rio Grande do Sul está lançando a campanha Inverno Seguro para a prevenção de incêndios residenciais. A iniciativa alerta para os cuidados necessários nesta época do ano. Levantamento realizado pela Assessoria de Operações e Defesa Civil aponta um aumento de 8,5% nas ocorrências relacionadas ao uso de fontes térmicas entre os anos de 2024 e 2025, passando de 1.196 para 1.298 registros. Os casos estão associados principalmente ao uso de fogões a lenha, lareiras, aquecedores e cobertores térmicos. A Polícia Federal iniciou nesta quinta-feira, com o apoio do Ministério Público Federal, a segunda fase da operação que investiga fraude bilionária nas Americanas, cujo prejuízo agora pode chegar a 54 bilhões de reais, de acordo com os laudos técnicos periciais. Agentes saíram para cumprir 9 mandados de busca e apreensão nas cidades do Rio de Janeiro e São Paulo. A 10ª Vara Federal Criminal do Rio de Janeiro também determinou o sequestro de bens e valores em nome dos envolvidos. Desta vez, a Força-Tarefa busca apurar se acionistas das Americanas e representantes de bancos privados também participaram do esquema. Tudo parece impossível até que seja feito. 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Os terremotos com magnitudes 7,2 e 7,5 que atingiram a Venezuela na noite de ontem deixaram pelo menos 164 mortos e 971 feridos. A presidente interina da Venezuela, Delcy Rodrigues, atualizou o balanço na manhã desta quinta-feira. Em nota, o Itamaraty afirmou que, até o momento, não foram identificados brasileiros entre as vítimas do tremor. No comunicado, o órgão ainda manifestou pesar pelas perdas causadas pelo terremoto. Já o presidente dos Estados Unidos, Donald Trump, publicou em uma rede social que os Estados Unidos estão prontos para ajudar a Venezuela. 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
1: 10 horas e 6 minutos.
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3: 8 graus.
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0: 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Agora 10 horas 14 minutos, temperatura no estúdio da tua Rádio Cristal em 8 graus. O destaque é para as informações voltadas ao homem do campo.
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0: Vamos então trazer aqui como destaque as cotações dos produtos agrícolas. Os preços praticados pela Cotrijal até o meio-dia desta quinta-feira. Soja, R$ 116,00, milho, R$ 58,00, o trigo PH 78 a 100 a R$ 70,00. Vamos repetir? Soja, R$ 116,00, milho, R$ 58,00 e o trigo

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0: E nós vamos até a Câmara de Vereadores de Soledade para trazer informações aí com a Ketlin Gox de um julgamento que tem repercussão aí em nossa comunidade em decorrência da morte do jovem Arthur Prestes dos Santos. O acusado pela morte será julgado nesta quinta-feira, Ketlin.
4: Bom dia, você que está nos acompanhando aqui na Torre de Cristal. Falamos diretamente da Câmara de Vereadores de Soledade para trazer informações sobre o julgamento que será realizado na manhã de hoje, trazendo informações aí, júri do caso Arthur Prestes.
5: Nós vamos iniciar a instrução, né? A expectativa, após a auditiva das testemunhas pela parte da manhã, e provavelmente o debate à tarde, que nós terminemos o júri aí ao final da... final por 9 horas, 10 horas da noite, eu acredito 20 horas por aí, né? Mais tardar aí às 22 horas. Eu acredito que hoje ainda se encerra, né? Nós temos para serem ouvidas 3 ou 4 testemunhas, se não me falha a memória, então faremos as oitivas pela parte da manhã, se tudo correr normalmente. A expectativa é que ainda hoje tenhamos o veredito do Conselho de Sentença.
4: Doutor, é um acusado desse crime também trazendo informações sobre quem faz a defesa e a acusação nesse caso?
5: Apenas uma pessoa está sendo acusada, né, de ter participado do fato. Está preso cautelarmente, né, e por isso a nossa designação em tempo relativamente breve para o julgamento. A doutora Salete Canelo, que fará a defesa em plenário, e pelo Ministério Público, o doutor Marcos, que é o promotor de justiça, que sustentará a acusação.
6: Juiz, qual que é a tese que o Ministério Público está trabalhando em cima?
5: Isso será mais conhecido quando for feito o debate, né? Por enquanto, o que tem na denúncia é que o acusado teria participado da morte, né? E a tese da defesa, pelo menos a tese pessoal dele é de negativo de autoria, que ele não participou. Foi mencionado no seu interrogatório judicial. E hoje a gente não sabe qual vai ser a tese dele quando for interrogado e depois a defesa em plenário.
6: Só para complementar minha pergunta, já tem aí qual foi a motivação desse crime?
5: Isso não ficou esclarecido, né? Não se teve condições pelos elementos que foram coligidos, né, no inquérito policial e depois em juízo. Nós não temos uma motivação clara sobre isso, né? Há muitas deduções, né? Assim, que talvez em plenário agora, né? Aí nós vamos ter a acusação e a defesa, daí poderão ser conhecidos os motivos que levaram à morte desse rapaz.
4: Doutor, esse é um caso que chamou muita atenção, não só em Soledade, mas na região, pelo modo como os fatos foram acontecendo, primeiro o desaparecimento, depois o encontro do corpo carbonizado. Agora, menos de 3 anos após o fato ocorrido, já está sendo realizado o julgamento desse acusado. Podemos dizer que é uma resposta rápida também, de certa forma, para a comunidade e para a família também dessa vítima?
5: É preciso que as pessoas saibam, né, que a nossa Constituição determina uma série de formalidades para que nós tenhamos o que nós chamamos justo processo

0: e o justo julgamento, né? Então, até pelo fato de ele estar preso, essa pessoa que está sendo acusada, a gente teve prioridade de pauta e não o fizemos julgamento antes, em função de ele ter permanecido um tempo foragido. Então, o processo ficou esperando a sua captura. Então, mas o certo é que, na medida em que os recursos foram sendo analisados, né, porque após a pronúncia aqui na comarca, tem o recurso, o Tribunal de Justiça do Estado do Rio Grande do Sul apreciou, devolvido o processo, nós tivemos condições já de marcar em tempo breve, né, após aquela organização da pauta, inclusive com a colaboração aqui da presidência da Câmara de Vereadores, que nos cedeu o espaço, e para que nós tenhamos sempre essas condições de esses fatos que envolvem a morte de pessoas, né, ou mesmo os atentados, né, exigem que o Poder Judiciário tenha prioridade, né? São fatos que causam sempre grande comoção social e a proteção da vida tem que ser sempre a principal preocupação, tanto das autoridades constituídas, mas também da própria sociedade, né? Nós vivemos uma sociedade, vivemos em sociedade em que se prioriza sempre a harmonia, a solidariedade social e a humanização das relações. E mortes sempre provocam, né, uma comoção social e, portanto, nós precisamos sempre, no tempo menor possível, encaminhar que aquelas pessoas que estão sendo acusadas sejam julgadas e o Tribunal do Júri, que é o que determina na nossa Constituição Federal, dê a resposta para a própria sociedade local.
1: Doutor, lembrando também para quem está nos acompanhando a importância aí do corpo de jurados que está presente para a decisão aí do júri, que está compondo hoje 5 mulheres e 2 homens como para compor aí esse resultado.
0: Sim, o Conselho de Sentença, por tradição aqui na comarca, nós temos sempre, né, são muito zelosos os jurados que compõem a nossa organização do júri. E muita responsabilidade, sempre efetuam os julgamentos, né, e com muita propriedade de senso de justiça. Isso é muito importante. Os nossos jurados sempre são muito, muito parcimoniosos e zelosos, né, com o valor justiça. Nós temos que sempre ter preocupação com aquelas pessoas que são acusadas, temos que assegurar o julgamento justo e uma decisão justa.
2: Doutor, antes de nós finalizarmos, o senhor falou sobre os jurados. Quais são as testemunhas? Quantas são as testemunhas e se são de acusação ou defesa desse réu aqui hoje?
0: Nós temos tanto de defesa, de acusação como defesa, né? Então, são inquiridos, né? As testemunhas, o número legal é 5 de cada parte, né? E depois de feita essa instrução, que será feita a recognição daquelas provas que eventualmente ou em tese comprometem o acusado e, obviamente, as testemunhas de defesa que vão fazer o contraponto, né? E depois a acusação e o plenário, a acusação que é o promotor vai sustentar a acusação e a defesa fará, então, também o contraponto com as suas teses. E, ao final, os jurados dão o seu veredito.
2: Para finalizarmos, recuperando para os nossos ouvintes, a estimativa é que esse júri acabe hoje ainda à noite.
0: Sim, sim. A expectativa, se tudo correr como nós imaginamos, né, porque às vezes há algum contratempo processual, até em questão de fato, que demanda maior tempo, né, de instrução, mas a expectativa é que nós lá por 20 horas, 22 horas, tenhamos condições de já encerrar a sessão de julgamento com o veredito dos jurados pela condenação ou absolvição do acusado.
2: Tá certo, então eu agradeço ao juiz de direito aqui da Comarca de Soledade, com a equipe da tua Rádio Cristal, trazendo essas informações desse julgamento envolvendo a morte do jovem Arthur Prestes dos Santos, que aconteceu em 2023 aqui em Soledade. Para recapitular também, para você que está nos acompanhando, o jovem Arthur ficou desaparecido do dia 16 de outubro de 2023 até o dia 24 de outubro, quando um corpo foi encontrado carbonizado no interior de Soledade, mais precisamente na comunidade da Margem São Bento. Posteriormente, a familiares e também, claro, o trabalho da perícia confirmou que se tratava do jovem Arthur Prestes dos Santos, de 25 anos, e hoje acompanhamos, então, junto à Câmara de Vereadores, o julgamento de um réu que está sendo acusado de ter participado desse crime. Claro, a Rádio Cristal estará acompanhando ao longo do dia esta sessão aqui, esse julgamento, e na parte da noite, onde deve sair a sentença, a tua Rádio Cristal também estará trazendo aqui em primeira mão para você que nos acompanha no rádio e pelas redes sociais. Com as informações, Ketlin Gomes.
3: Obrigado, Ketlin. Diretamente da Câmara de Vereadores, com este julgamento que já está em andamento. E o relato aí que trouxe o juiz de direito, presidente do Tribunal do Júri, José Pedro Guimarães, movimentação que deverá acontecer durante todo o transcorrer do dia.
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3: 10h28, você está na tua Rádio Cristal, que faz um intervalo. Vamos valorizar aqui os nossos parceiros e já já tem a previsão do tempo, tem as informações aí da mensagem da manhã, tem a nossa unidade móvel circulando pelas ruas da cidade. Abraço ao Levi de Oliveira França, está na audiência da tua Rádio Cristal, mandando um grande abraço à família Nardon, conhecemos há muitos anos, deixando um abraço a esta família maravilhosa. Alô, João Cláudio Cardoso, aí na 25ª, está nos acompanhando, nos dando a honra da sua audiência. João Cláudio ficou feliz aí com a atuação da seleção brasileira na Copa do Mundo e a vitória de 3-0 sobre a Escócia. Também quero mandar um abraço especial a toda a nossa grande audiência que nos honram com sua companhia nesta manhã de quinta-feira, fria, gelada, em Soledade, com temperaturas negativas que foram registradas. Mas esse é um assunto que nós vamos trazer em seguida, já já, aqui no programa. Agora, 10h29.
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14: 10 horas e 35 minutos.
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14: 8 graus.
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3: 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Que bom saber que você está conosco no programa Temática para saber as informações do clima.
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25: Olá pessoal, vamos ter uma quinta-feira com bastante nebulosidade, maior variação de nebulosidade aqui na nossa região. Não tem assim expectativa de chuva, mas as nuvens crescem um pouco mais. E com isso a temperatura não vai subir muito ao longo do dia não. Ou seja, seguimos com frio bastante intenso. No amanhecer tivemos registros de geadas e ao longo das próximas horas as temperaturas não devem passar dos 10 a 12 graus por aqui. Em média, né? Depois ao longo da tarde, mais para o final da tarde, quando o sol vai embora, as temperaturas voltam a despencar. E a sexta-feira amanhece novamente gelada, com previsão de geadas novamente na nossa região. As temperaturas da tarde também devem ficar nessa faixa de 13 a 14, 15 graus, no máximo predominando por aqui, mas na sexta-feira já tem um pouco menos de nebulosidade. Para o final de semana, tendência, os prognósticos indicam que as instabilidades devem retornar. No sábado, a temperatura ainda é baixa pela manhã, mas já consegue subir um pouquinho mais à tarde. E no domingo, as temperaturas já não são assim tão baixas, mas também no domingo a nebulosidade volta a crescer e a partir da tarde podemos ter algumas chuvas isoladas por aqui. Com a previsão do tempo, Kátia Valente.
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3: 10h41. Você está no programa Temática, o que se passa é notícia. E quem nos acompanha diariamente é o Cândido Fernando da Silveira e a Isabelle, lá no bairro Botucaraí. Conversamos recentemente aí no centro da cidade e o Cândido Fernando da Silveira e a Isabelle estão sempre acompanhando o programa Temática, o que se passa é notícia, lá no bairro Botucaraí. Obrigado pelo carinho e pela audiência.
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2: Meu amigo, seja uma lareira. Isso mesmo. Aqueça-se interiormente. A mente tem grande poder. A ponto de, segundo se sabe, dos lamas tibetanos, conseguiram estes, por requintada técnica, aquecer o corpo e derreter o gelo interno, só com a força da mente. E no nível interno, então, o que pode acontecer? Você pode decretar o gelo dos desânimos, das tristezas, das revoltas, dos medos e aquecer-se em qualquer situação. Empregue o seu poder mental, a sua convicção, a sua crença, vença traumas, devolva aptidões e aspirações e faça bons projetos de vida. Após derreter os gelos da alma, surge a primavera das alegrias no seu coração. Mas tudo depende da sua força de vontade, da sua determinação, da sua maneira de ser, de agir e de proceder. Pequenos momentos de reflexão para termos uma vida mais saudável, para termos um dia melhor. Cláudio Schmidt com a mensagem para amanhã de hoje.
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3: Que bom saber que você está conosco acompanhando o programa Temática, o que se passa é notícia. Muitas pessoas gostam de ouvir, gostam de dançar, gostam de assistir e ver banda Os Atuais, e que tem uma peculiaridade diferente. O vocalista é soledadense, Olmar Kullmann, e Os Atuais, juntamente com Thalita e Elisa, lançaram um novo sucesso, uma música que foi traduzida e que tem o apelo, e muitas pessoas gostam de ouvir essa música internacional. Até deixa eu pegar aqui para que eu possa fazer uma comparação importante desta música internacional que foi lançada, que é sucesso até hoje, de várias gerações, e que a gente não esquece. Os Atuais, com o Omar Cuban, fez essa música especial para quem gosta de acompanhar aquelas músicas que marcaram época. Deixa eu até ajustar aqui no nosso sistema para que eu possa trazer um pouco da música internacional para depois trazer, então, a música lançada oficialmente aí pelos Atuais, que é nada mais do que esta aqui.

0: cantada pelos atuais com Thalita e Elisa, essa música que marcou época, ela é dos anos 70, a música famosa Mississippi, lançada em 1975, é cantada pela banda holandesa Pussycat. E era formada aí, esse grupo formada por irmãs, e que até hoje ela toca, canta e encanta a todos. E os atuais resgatou então esta música Mississippi numa parceria aí com Thalita e Elisa. E logicamente a gente sabe que muitas pessoas adoram essa música, param para escutar, param para dançar.
1: Bom dia, Paulinho. Já assisti essa música, já escutei essa música ontem várias vezes. Ficou linda, linda na versão deles. Essa música é maravilhosa. Beijo, Paulinho.
0: Música linda. Abraço a Nilva Bete, a dona Vera Panhussati, a outra que admira essa música. E sempre que ela participa aqui na programação da tua Rádio Cristal, ela pede. Linda música, Mississippi. Agora na versão com os atuais. Música do ano de 1975 e que até hoje toca, a gente para, escuta, dança, reflete. E ela estará no repertório da Noite da Brilhantina no próximo dia 11 de julho.

0: Linda música que agora é lançada então pelos Atuais, que tem como vocalista o soledadense Olmar Kullman. 10 horas 53 minutos, 8 graus a temperatura.
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2: 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Já já tem a notícia da hora pela Rede Tua Rádio. Fique ligado e bem informado.
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0: 10h59, fique ligado, na sequência tem a notícia da hora, Loivanir Veiga, beijo, obrigado aí pela companhia, pela audiência.
1: Bom dia, Paulinho, lindas músicas, parabéns a esse grupo que tá, como que eu vou dizer, tocando novamente essas músicas, não se fazem mais músicas como antigamente.
0: É verdade, abraço, Ivanir.
2: 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O Brasil está classificado para a segunda fase da Copa do Mundo como líder do Grupo C. Com a vitória ontem sobre a seleção da Escócia, a equipe comandada pelo técnico Carlo Ancelotti garantiu o topo da tabela e agora aguarda para enfrentar o segundo colocado do Grupo F, que será definido nesta quinta-feira nos confrontos entre Tunísia e Holanda e Japão contra Suécia. O primeiro duelo brasileiro na segunda fase acontece na próxima segunda-feira, dia 29, às 14h, em Houston, nos Estados Unidos. Diversos países do mundo lamentaram os terremotos que devastaram a Venezuela na quarta-feira e anunciaram hoje o envio de equipes de resgate e ajuda humanitária ao país. O desastre natural deixou mais de 160 mortos até o momento. A presidente da Venezuela, Delcy Rodríguez, agradeceu à comunidade internacional pela solidariedade e afirmou que os primeiros socorristas estrangeiros devem chegar ao território venezuelano ainda no dia de hoje. Ela não especificou a logística da chegada dessas equipes, já que o principal aeroporto do país, em Caracas, sofreu danos pelo terremoto e foi fechado por segurança. Os socorristas estrangeiros se unirão às mais de 500 equipes venezuelanas que estão buscando vítimas entre os escombros. 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E mais de 10 mil pessoas estão desaparecidas na Venezuela no dia seguinte após os terremotos. O número vem de um site criado para rastrear pessoas desaparecidas por conta do desastre natural e compartilhado nas redes sociais por líderes da oposição venezuelana. Muitos venezuelanos estavam em casa quando os terremotos atingiram o país durante um feriado nacional. O Serviço Geológico dos Estados Unidos, usando modelos para estimar o número de mortos, afirmou que o total provavelmente chegaria aos milhares, com uma probabilidade significativa de ultrapassar 10 mil. 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
14: 11:10, você está na tua Rádio Cristal. Vamos ouvir mais uma mensagem especial aqui.
15: Parabéns ao nosso querido afiliado Omar Kuman, que está na banda. E está maravilhosa essas músicas, né? Essa música ficou muito linda com a voz dele. Ele tem uma voz muito linda, que Deus abençoe ele. Nós somos os padrinhos de crisma dele, a Inês e o Ervino. A gente ama muito nosso afilhado. E amamos todos os nossos afiliados, nós temos bastante, né? E parabéns, Omar, que você continue sempre assim. Muito sucesso para ti, que Deus te abençoe.
14: Torcemos. A gente que gosta, eu particularmente sou um admirador da banda Os Atuais, me criei ouvindo Os Atuais, e ainda mais quando tem alguém próximo da gente, como é o caso do Omar Kuman, que é aqui de Soledade e que está se destacando, está se dedicando, a gente valoriza e a gente torce pelo crescimento das pessoas da nossa comunidade. É o caso do Omar, que hoje é o vocalista da banda Os Atuais e que, juntamente com a Thalita e Elisa, lançaram esse sucesso Mississippi, que a gente rodou há poucos minutos aqui na tua Rádio Cristal. 11 horas 11 minutos.
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14: 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Oi, Paulinho, bom dia. Manda um abraço pro Joelcio, pai, e pro João da Leda, filho. Estão comemorando mais um aniversário. A professora Leda Rubim Fernandes hoje terá, então, uma festa em dose dupla em casa. Tá preparando o churrasco, tá preparando a festa. Abraço ao Joelcio. Também ao João César Rubim Fernandes, o seu João da Leda, que é o secretário do Esporte, Lazer e Juventude aqui de Soledade. Sintam-se abraçados por todos nós, por mais esta data tão especial, tão feliz. Mas que seja com muita paz, com muita alegria, com muita saúde.
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19: Olá pessoal, vamos ter uma quinta-feira com bastante nebulosidade, maior variação de nebulosidade aqui na nossa região. Não tem assim expectativa de chuva, mas as nuvens crescem um pouco mais. E com isso a temperatura não vai subir muito ao longo do dia.

0: 15 graus no máximo predominando por aqui, mas na sexta-feira já tem um pouco menos de nebulosidade. Para o final de semana, a tendência, os prognósticos indicam que as instabilidades devem retornar. No sábado, a temperatura ainda é baixa pela manhã, mas já consegue subir um pouquinho mais à tarde. E no domingo, as temperaturas já não são assim tão baixas, mas também no domingo a nebulosidade volta a crescer e a partir da tarde podemos ter algumas chuvas isoladas por aqui. Com a previsão do tempo, Kátia Valente.
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3: 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O João Gabriel Nunes é quem traz a informação.
5: Rádio Cristal, a gente está no bairro Missões, onde acontece o recolhimento de entulhos. Eu já estou com a chefe do Departamento de Meio Ambiente da Prefeitura, Luana Scherer, para a gente saber um pouquinho mais, né, Luana, sobre esse recolhimento, sobre como vai funcionar esse serviço da Prefeitura. Seja bem-vinda à Rádio Cristal.
6: Bom dia, João. Bom dia, ouvintes da tua Rádio Cristal. Então, hoje estamos começando a coleta aqui no bairro Missões. Até cabe salientar que fizemos um trabalho rápido no bairro Fontes, apesar da grande quantidade de entulhos que havia no bairro. Conseguimos vencer, então, aquela etapa em uma semana. Então, hoje iniciamos aqui o bairro Missões. Esperamos que a gente consiga ser tão ágil quanto fomos no bairro Fontes, mas também temos as questões climáticas, né? Quando tem períodos de chuva, dificulta bastante a coleta. Mas então estamos aqui na região, então, aqui da antena, né? Próximo ao campo do Avenida. Vamos começar aqui nessa região e pedimos para que a população fique atento ao cronograma que é divulgado em todas as redes sociais, para seguir essas etapas, para que não coloque seu entulho posteriormente à passagem do caminhão, então, no local.
5: Esse é um ponto muito importante, né, Lô? A gente cabe salientar para você que nos assiste, nos ouve, que após a passagem não é indicado colocar os entulhos. A gente sabe que é uma época de pós de árvores, mas você tem que ficar atento ao calendário para não correr esse risco.
6: Exatamente, a gente pede esse cuidado, porque se colocou depois da passagem do caminhão, a gente já aplica a notificação, e também porque senão atrasa muito a coleta, né? Então, se nós tivermos que voltar em vários pontos, atrasa muito a coleta e a gente demora muito para passar para o próximo bairro. E a gente quer que essa coleta tenha essa agilidade em todos os bairros, para que a gente consiga fazer um rodízio cada vez mais rápido e atender a população de forma melhor.
5: Já tem números dos entulhos recolhidos no último bairro, Luana?
6: Números não, mas a gente tem assim uma estimativa de, são mais de 400 toneladas mês.
5: Isso em toda a cidade?
6: A gente tem essa estimativa durante o mês, né? Isso dependendo de quantos bairros a gente fez, mas geralmente ultrapassa essa quantidade.
5: Veja só, então vamos destacar para você que nos ouve aqui, justamente esse ponto aí, então cuidado de não colocar os seus entulhos, os seus resíduos após a passagem do caminhão.
6: Exatamente, então a gente pede para que os moradores fiquem atentos, né? Então retornamos, salientamos novamente que iniciamos o bairro Missões, vamos seguir nos próximos dias aqui no bairro. Na sexta-feira continuamos com o nosso cronograma do bairro Centro, então na sexta a gente não faz o bairro e vai para faz a região central, então. Pedimos que os moradores do centro também tenham esse cuidado de colocar os seus entulhos na quinta-feira para que sejam recolhidos na sexta, para que a gente mantenha então a cidade cada vez mais limpa e mais melhor de se viver, de se conviver, né? É o

0: Departamento de Meio Ambiente da Prefeitura, que segue firme seus trabalhos.
1: Exatamente, esse cuidado todo é realizado pela minha equipe, então a gente tem uma fiscalização bem ativa e pedimos que em casos emergenciais, que as pessoas, né, que a comunidade entre em contato conosco para que a gente tente atender da melhor forma possível.
0: Falamos com Luana Scherer, ela que é chefe do Departamento de Meio Ambiente da Prefeitura, com informações para a tua Rádio Cristal, João Gabriel Nunes.
2: Ok, obrigado João Gabriel com esta informação sobre recolhimento de entulhos no bairro Missões, o registro aqui na tua Rádio Cristal.
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5: Onze horas e 27 minutos.
6: 9 graus.
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16: É, e o Brasil conquistou uma vitória importante jogando pela Copa do Mundo na terceira partida. Venceu a Escócia pelo placar de 3-0, teve boa atuação, Vini Júnior foi destaque nesta vitória. Jogador que vem fazendo a diferença na Copa do Mundo para o Brasil, que com a vitória ficou na primeira colocação do seu grupo e espera o seu adversário, que será conhecido hoje, no grupo em que tem Holanda, Japão e Suécia. Então hoje conheceremos o adversário do Brasil na fase próxima, na próxima fase, 16 avos, e que será o jogo na próxima segunda-feira, dia 29, às 2 horas da tarde. Então o Brasil vai conhecer hoje o seu adversário, que ficará entre Holanda, Japão e Suécia na próxima fase da Copa do Mundo. Também queremos reforçar aqui que foram encerradas as inscrições para o futsal do interior, 7 equipes da categoria principal, 4 equipes da categoria veterano. Na próxima semana teremos o congresso técnico e a competição deverá começar no dia 4 de julho, lá na comunidade da Raia da Pedra. Mais informações esportivas às 1h15 da tarde no Na Torcida com os nossos convidados.
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16: Onze horas 35 minutos, alegria em saber que você está conosco, nos dando a honra da sua audiência qualificada. E agora, nós vamos acionar a nossa unidade móvel.
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16: Um problema que vem sendo registrado em Soledade é a questão dos fios soltos em postes, gerando perigo, transtornos para a comunidade. A administração anunciou um projeto nesse sentido. Catherine Gox está conosco para trazer mais informações sobre esta iniciativa do Poder Público Municipal.
20: Olá novamente, você que nos acompanha pelas redes sociais e também pelo rádio no 100.5 aqui da tua Rádio Cristal. Falamos diretamente da Prefeitura Municipal aqui de Soledade, especialmente no gabinete do prefeito Paulo Ricardo Catânio, para falarmos sobre um projeto que era muito aguardado, muito pedido também pela comunidade soledadense e que finalmente sairá do papel, projeto Poste Limpo, que visa retirar aqueles fios que muitas vezes estão ali nos postes somente poluindo visualmente, né, a cidade e que não tem uma serventia, podemos dizer assim. Mas quem vai nos explicar sobre o surgimento desse projeto, também como vem sendo toda essa conversa junto às empresas responsáveis aí, tanto pela parte de telefonia, parte de internet também, é o prefeito Paulo Ricardo Catânio, a qual eu já agradeço, prefeito, pela disponibilidade, por nos atender na manhã de hoje. Bom dia.
21: Bom dia, Kathleen. Bom dia a todos os que acompanham pela tua Rádio Cristal. Quando assumimos a prefeitura em janeiro de 2025, nos deparamos com essa situação no município de Soledade, né, que é a questão desses fios sobrando, né, fios acumulados nos postes. É, e nós, de imediatamente, eu como prefeito, acionei a Secretaria de Obras para a retirada desses fios. E os próprios funcionários me disseram que não havia possibilidade da prefeitura fazer isso, porque os funcionários da prefeitura não tinham condições, de maneira isolada, de identificar toda essa fiação aí, o que, que seria de fio de internet, fio de telecomunicação, fio de luz, etc. Bom, a partir daí, nós tínhamos que acionar todas as empresas. E assim o fizemos, notificamos todas as empresas que utilizam os fios no perímetro urbano de Soledade, junto aos postes, né? E não obtivemos resposta. Portanto, daí marcamos uma reunião junto ao Ministério Público, né? Para que, através do Ministério Público, nós pudéssemos chegar a todas as empresas. Também não tivemos sucesso nessa iniciativa. Posteriormente, conversamos daí com a Eliana, que é a regional da RGE responsável, aonde que ela nos falou que poderíamos, né, através dela, ela entraria em contato com todas essas empresas responsáveis pela fiação nos municípios, para nós marcarmos uma reunião. E foi o que fizemos, né? Nessa semana, nós nos reunimos, Prefeitura, RGE, a empresa Claro, Telemonte, Prosergues, CBNet, Unifique, MHNet, né? Aonde que definimos que o município de Soledade prefeitura, mais RGE e todas as empresas de telecomunicação, nós iríamos começar o trabalho do projeto Poste Limpo, que é o serviço feito entre a prefeitura, a RGE e todas as empresas ao mesmo tempo para limpar a cidade, que é a retirada de fios, de cabos e equipamentos inativos. Tem muitos fios e cabos aí nesses postes aí que não tem mais utilidade, não tem uso, né? Estão abandonados. Porém, a prefeitura não pode fazer esse serviço exatamente porque nós não sabemos qual é os fios, né, os cabos que estão ativos ou os inativos. E, principalmente, colocar em risco a vida do funcionário, da pessoa que vai querer mexer numa fiação sem saber se ela está funcionando ou não. Então, com o apoio, previamente será feito um estudo técnico dessas empresas de telecomunicações, que foram elas que colocaram toda essa fiação e, portanto, elas têm esse conhecimento de ver qual é os cabos que podem ser retirados, qual é a fiação que pode ser retirada, até mesmo para que nós possamos ter o cuidado de não cortar um fio que muitas pessoas, muitas empresas aí vão ficar sem luz ou sem internet, né? Então, é um trabalho bastante minucioso que a prefeitura sozinha não tinha condições. Mas, com o apoio e o conhecimento das empresas que são responsáveis pelas essas redes, nós vamos começar agora no dia 8 de julho fazendo essa limpeza, né? A prefeitura, inclusive, vai contratar, provavelmente vamos ter que contratar uma empresa terceirizada, porque essa fiação é um volume muito grande e nós temos que dar o destino correto dessa fiação, né? Não pode ser jogado esse lixo, tem que ter um destino correto. Então, nós vamos terceirizar uma empresa também, para eles ir cortando os fios, botando em cima de um caminhão e nós darmos o destino correto de toda essa fiação inoperante, que não tem utilidade nenhuma, que traz sérios problemas, né, de poluição visual, um aspecto muito negativo, também causa problemas na questão da segurança, né? Nós temos situações aí que, quando temos caminhões, né, se enroscam nesses fios, temos fios pendurados, né? Enfim, nós queremos corrigir toda essa questão. Então, é um trabalho demorado que vamos começar dia 8 de julho e para que nós possamos reunir todas as empresas, elas vão ter condições de nos reunirmos uma vez por mês para fazer esse trabalho. Vamos iniciar pela Avenida Marechal Floriano Peixoto e, na sequência, outras ruas e outras avenidas para que nós possamos minimizar, né, ou resolver esse problema de fios soltos, acumulados, sem utilidade.
20: Prefeito, o senhor nos cita, né, que a avenida será a primeira a ser trabalhada, podemos dizer assim. Posteriormente, não sei se já existiu nesse primeiro momento essa conversa, se o trabalho ficará realmente concentrado nesse primeiro momento no centro e também irá para os bairros ou somente o centro nesse primeiro momento?
21: Como eu falei, nós vamos iniciar pela Avenida Marechal Floriano Peixoto, abaixo da padaria de Italiane, né, lá do fim da Avenida Marechal Floriano Peixoto, e vamos começar a fazer todo esse trabalho. É um trabalho muito cuidadoso e demorado, né? Então, é um trabalho ininterrupto, né? Vou repetir, se dependesse só da prefeitura, a cidade já estava limpa, mas nós não podemos fazer e ir lá cortar fio sem o conhecimento, deixar empresas sem luz, deixar empresas e pessoas sem internet ou sofrer um acidente, um funcionário aí, né? Um acidente grave que pode perder até a vida no momento que nós mexer na eletricidade, né? Então, é um trabalho lento, demorado, mas é um trabalho contínuo. Nós vamos reunir todas as empresas uma vez por mês e elas vão começar a fazer o trabalho. Vai ter quadras que o trabalho vai ser mais rápido, dependendo do número de fios e cabos soltos, e outras quadras, né, terão um trabalho mais acelerado. Enfim, nós não podemos dar um prognóstico de tempo, mas temos que iniciar por uma rua, por uma avenida, né? Definimos começar pela Avenida Marechal Floriano Peixoto. Assim que concluído o trabalho de toda a Avenida Marechal Floriano Peixoto, vamos seguir nas outras avenidas e outras ruas. O objetivo é que nós possamos atender o município como um todo, do perímetro urbano, né?
20: O senhor nos citou aí a escolha também da avenida, como o senhor disse, alguém tinha que começar em algum local, teria que começar. Falando especialmente naquela parte ali, o senhor citou a descida próxima à padaria, também aqui no início da avenida, né, próximo ao bairro Ipiranga. Foi escolhido esse ponto justamente pelos recentes casos de caminhões que acabaram ficando trancados nesses fios, ou não tem relação com isso?
21: Não, tem uma relação muito direta, né? Dos problemas. Os problemas são em várias ruas, em várias avenidas, mas as próprias empresas de telecomunicações, a RGE, sugeriu que iniciasse pela Avenida Marechal Floriano Peixoto. Então, se eles entendem que é melhor começar pela Avenida Marechal Floriano Peixoto, esse trabalho será feito pelas empresas. A prefeitura estará junto, acompanhando e dando todo o apoio. Né? Mas eu vou repetir que a população saiba que a prefeitura, de maneira isolada, unicamente a prefeitura fazer esse tipo de serviço, seria uma forma, uma decisão irresponsável de nossa parte. Eu achava que era mais simples, era só simplesmente arrancar os cabos lá, mas tem toda essa questão da conexão, de comunicações, de energia elétrica, que nós temos que ter presente os técnicos, as pessoas que entendem, né? De cada fiação. E muitos fios, as empresas vão estar presentes, porque muitas fiações têm a identidade, a identificação. Esse cabo da Claro, esse cabo é da Telecom, essa é da CBNet, e assim por diante. Assim como também tem alguns cabos que não têm identificação. Então, nós precisamos, obrigatoriamente, todos esses técnicos juntos, para definir qual é o cabo, qual é o fio que pode ser cortado, né? Pode ser retirado. Porque também nós não podemos querer resolver um problema e causar um problema ainda maior, que é a falta de energia elétrica ou falta de comunicação, internet em todo o município.
20: Prefeito, para nós finalizarmos agora, resta também pedir a colaboração e a paciência da comunidade. A gente sabe que é um tema que vem há muitos anos sendo debatido, mas que vai ser iniciado no próximo dia 8. Como o senhor mencionou, um trabalho minucioso, demorado, mas que a cidade será contemplada com isso.
21: Nós, enquanto cidadãos, temos que ter a paciência, porque a culpa disso que está não só em Soledade, em vários municípios, é das próprias empresas. Elas vão, instalam, né, fazem as suas instalações, as ligações de internet, colocam cabos, colocam fio e desativam. No momento que desativar, elas deveriam retirar, mas não é isso que acontece. Então, acaba acumulando tudo isso e agora nós temos que correr atrás. Inclusive, eu falei na reunião para essas empresas, e ele será prefeito. E isso é um trabalho que tem que ser feito permanente, porque não vai acabar. Nós vamos retirar, e não significa que será colocado novos cabos ou novas instalações de internet. Então, é um trabalho permanente, que eles vão continuar colocando, mas quando for inativar essa fiação, esses cabos, tem que ser retirado. Então, vamos lá, não tem outra maneira, não podemos ficar de braços cruzados. Temos que dar início a esse trabalho da retirada desses cabos e toda essa fiação, né, que dá uma poluição visual muito feia, muito, muito ruim para o município e, principalmente, questão da segurança. Né? Mas é isso, vamos dar início a esse trabalho, que ele não se resolve num pequeno espaço de tempo. É um trabalho contínuo que nós não vamos parar. Uma vez por mês, vamos reunir todas as empresas, juntamente com a RGE e a Prefeitura, para ir limpando esses fios, né, a limpar a nossa cidade no perímetro urbano.
20: Tá certo, então. Eu agradeço ao prefeito municipal de Soledade, Paulo Ricardo Catânio, falando desse projeto Posse Limpo aqui em Soledade. Como o prefeito mencionou, claro, tem a parte visual, mas especialmente a parte da segurança. Tivemos recentemente, noticiamos aqui, tanto nas redes sociais quanto no rádio também, acidentes, especialmente motociclistas também, que acabaram se ferindo, enfim, com esses fios que muitas vezes acabam se soltando desses postes e causando preocupação à comunidade. Diretamente da Prefeitura Municipal de Soledade, para a tua Rádio Cristal no rádio, pelo 100.5 e pelas redes sociais, Kathleen Gomes.
16: Obrigado, Kathleen. Fechando esta reportagem importante aí sobre esse problema que registramos, inclusive com frequência aqui na tua Rádio Cristal, e que o poder público está buscando a solução.
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16: 11h51, você está na audiência do programa Temática, o que se passa é notícia, que registra aqui a participação dos ouvintes pelo sistema interativo. Vamos ouvir aqui na tua Rádio Cristal?
23: Bom dia, meu amigo Paulinho. Na rua Arthur Nardon, em frente à casa 364, no fonte, está jorrando água faz uns 3, 4 dias e está indo bastante água fora. E ninguém aparece para fazer esse conserto ali. Que é, tem que ser eles da Corsã, da outra ali.
16: Tá aí o Sérgio Perim colocando essa sua preocupação. Outros ouvintes já nos encaminharam também. Acabo de passar para a Corsã este áudio para que o pessoal possa saber o local preciso em que esse problema está acontecendo aí no bairro das Fontes, na entrada aí para a Igreja Nossa Senhora Aparecida. Obrigado, Perim, pela mensagem recebida aqui no programa. Tem mais participações? Ah, bom dia, Paulinho. Esse médico vascular atende pelo SUS? Atende todos os convênios? Pelo SUS, aí a gente tem que saber se ele está atendendo pelo SUS também, pela Secretaria da Saúde. Ele está fazendo uma parceria também com o Hospital Frei Clemente, o Dr. Guilherme Piazza, para atendimento. Então vamos aqui novamente fazer esse trabalho. A Maria Helena, que está na nossa audiência, está na nossa companhia, trazendo e fazendo esse questionamento. 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Ah, o Jonathan está aqui, entulho acumulado ou lixo aí na Atílio Vera 207, é a preocupação. Ah, o ouvinte quer saber, então, aqui também sobre qual o próximo bairro em que estará acontecendo a coleta do entulho. Vamos trazer aqui, mas nos próximos dias, o trabalho será feito aí no bairro Expedicionário. Obrigado aí ao nosso ouvinte que está na nossa audiência, na nossa companhia. Já, já, as últimas na área do trânsito e segurança pública aqui no programa.
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9: 11 horas e 57 minutos.
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27: 9 graus.
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16: 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Meio-dia pontualmente, tenho aqui uma informação para reforçar. 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
16: Catherine Gox retorna no programa com todas as informações.
20: Bom dia a você que está nos acompanhando aqui na Torre de Cristal. Nós retornamos na programação do fim da manhã desta quinta-feira para trazer as últimas informações na área do trânsito e da segurança aqui em Soledade, pois tivemos ocorrências de relevância nas últimas horas, especialmente na área do trânsito, onde três pessoas acabaram ficando feridas após uma colisão entre uma caminhonete e também um ônibus interestadual. Segundo as informações coletadas junto à Corporação de Bombeiros de Soledade, que esteve no local da ocorrência para prestar apoio às vítimas, assim como o SAMU e uma equipe de socorro da CCR Via Sul, os feridos são o motorista do ônibus e dois ocupantes desta caminhonete com placas de Soledade. Ainda de acordo com as informações, o ônibus fazia a linha interestadual entre Porto Alegre e Maringá, no Paraná. Essas pessoas foram encaminhadas aqui ao Hospital de Caridade Frei Clemente, onde receberam atendimento. A Polícia Rodoviária Federal também esteve no local fazendo todo esse apoio à ocorrência e, claro, as orientações do trânsito. Falando de segurança, tivemos aqui nas últimas horas uma prisão por parte da Polícia Civil de Soledade, cumprimento, então, de um mandado de prisão decorrente de sentença condenatória em desfavor de um homem de 38 anos no bairro Ipiranga, aqui em Soledade. A prisão ocorreu em cumprimento do mandado expedido pela vara criminal da comarca de Soledade em razão da condenação desse homem de 38 anos, morador do bairro Ipiranga. A pena foi fixada para ele de 14 anos e 2 meses de reclusão pelo crime de homicídio. Ele foi trazido aqui à DPPA de Soledade para o registro da ocorrência e todos os procedimentos legais e posteriormente foi encaminhado ao Presídio Estadual de Soledade, onde está nesse momento à disposição da Justiça e cumprindo então esta pena decretada aí por parte da vara criminal da comarca de Soledade. Falando em comarca de Soledade, na manhã de hoje, e deve ocorrer assim até o início da noite, acontece o julgamento de um acusado no envolvimento estar envolvido, né, na morte do jovem Arthur Prestes dos Santos. Lembrando o caso que aconteceu em 2023, Arthur ficou desaparecido desde o dia 16 de outubro de 2023 e começou todo o trabalho por parte de familiares e também, claro, dos órgãos de segurança para tentar encontrar esse jovem soledadense. Após alguns dias de busca, foi encontrado um corpo carbonizado na localidade da margem São Bento, aqui interior de Soledade. Após exames periciais e também após a confirmação da família, foi confirmado então que se tratava de Arthur Prestes dos Santos, um jovem de 25 anos que estava desaparecido, ficou cerca de 9 dias desaparecido aqui no interior do município. Passando esse trabalho, a Polícia Civil prendeu um dos acusados, né, de estar envolvido neste crime contra a vida do jovem Arthur. Ele estava preso aqui no presídio estadual de Solerari e hoje passa por julgamento, então. O julgamento começou por volta das 9h30 da manhã com a escolha, com o sorteio, né? Dos jurados, do corpo de jurados, então. A defesa do acusado é realizada pela doutora Salete Canelo e também a acusação é por parte do Ministério Público através do promotor Marcos Freza. O presidente do júri, então, do Tribunal do Júri, juiz de direito José Pedro Guimarães. A estimativa, a expectativa, melhor dizendo, é que esse julgamento siga até pelo menos 8 horas da noite, podendo se estender até as 10 horas da noite, já com a sentença, em caso de condenação, né, a sentença sendo lida ainda na data de hoje. Então, esse julgamento deve se estender um pouco à noite, mas deve ser aí terminado ainda nesta quinta-feira. Então, lembrando, um acusado pela morte do jovem Arthur Prestes dos Santos no ano de 2023, aqui em Soledade, esse caso que ganhou bastante repercussão a nível também estadual e, claro, regional. Esses são os destaques na área do trânsito, na área da segurança nas últimas horas aqui em Soledade. Com as informações para o rádio e para as redes sociais, Kathleen Gomes.
16: Obrigado, Kathleen, fechando o giro de informações aqui no programa. Obrigado a todos pela audiência. Na sequência, conversa na mesa, Igreja em Saída. Bom dia, paz e bem.
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Feliz de quem caminha na justiça, diz a verdade e não engana o semelhante. Paz e bem. O Evangelho de Lucas 1, versículos 57, 66 a 80. Completou seu tempo da gravidez de Isabel e ela deu à luz um filho. Os vizinhos e parentes ouviram dizer como o Senhor tinha sido misericordioso para com Isabel e alegraram-se com ela. No oitavo dia, foram circuncidar o menino e queriam dar-lhe o nome de seu pai, Zacarias. A mãe, porém, disse: não, ele vai chamar-se João. Os outros disseram: não existe nenhum parente com esse nome. Então fizeram sinais ao pai, perguntando como ele queria que o menino se chamasse. Zacarias pediu uma tabuinha e escreveu: João é o seu nome. E todos ficaram admirados. No mesmo instante, a boca de Zacarias se abriu, sua língua se soltou e ele começou a louvar a Deus. Todos os vizinhos ficaram com medo e a notícia espalhou-se por toda a região montanhosa da Judeia. E todos os que ouviam a notícia ficavam pensando: o que virá a ser esse menino? De fato, a mão do Senhor estava com ele. E o menino crescia e se fortalecia em espírito. Ele vivia nos lugares desertos até o dia em que se apresentou publicamente a Israel. Estimados ouvintes que nos ouvem pelas ondas do rádio, a boca se abre quando o coração obedece. Zacarias pediu uma tabuinha e escreveu: João é o seu nome. No mesmo instante, a boca de Zacarias se abriu. O silêncio de Zacarias foi pedagógico, serviu para amadurecer sua fé. A lição aqui é clara. Quando sintonizamos nossa vontade com a de Deus e damos o nosso sim, nossa vida recupera a voz, o sentido se transforma em um contínuo louvor. Programação das paróquias. Paróquia Nossa Senhora da Soledade. Hoje, quarta-feira, 18h30, celebração eucarística na Igreja Matriz. Às 18h30, 19h, reunião da equipe paroquial de liturgia. Quinta-feira, 9h, visita pastoral carcerária do Presídio Estadual de Soledade. 17h30, celebração eucarística no Hospital Frei Clemente. 18h30, celebração eucarística na Igreja Matriz. 19h, celebração eucarística na comunidade Santa Luzia do Sítio Toniolo. Sexta-feira, 14h30, celebração eucarística na comunidade São Sebastião da Linha Curuçu. 18h30, celebração eucarística na Igreja Matriz. Sábado, 14h30, celebração eucarística na comunidade São Brás do Rincão dos Lauter. 16h, celebração eucarística na comunidade Santa Clara do Rincão do Araçá. 18h, celebração eucarística na comunidade Nossa Senhora de Fátima do bairro Missões. 19h, celebração eucarística na comunidade Nossa Senhora Aparecida do bairro Fontes. 19h, celebração eucarística na Igreja Matriz. Domingo, 9h, celebração eucarística na Igreja Matriz. 9h, celebração eucarística na comunidade Sagrada Família do bairro Expedicionário. 10h,
celebração eucarística na comunidade Nossa Senhora das Graças do bairro Missões, 19 horas, missa votiva na comunidade São Judas, 19 horas, celebração eucarística na Igreja Matriz. Esses foram os comunicados da paróquia Nossa Senhora da Soledade. Pai nosso que estais no céu, santificado seja o vosso nome. Venha a nós o vosso reino. Seja feita a vossa vontade, assim na terra como no céu. O pão nosso de cada dia nos dai hoje. Perdoai as nossas ofensas, assim como nós perdoamos a quem nos tem ofendido. E não nos deixeis cair em tentação, mas livrai-nos.

séculos. Amém. A todos os ouvintes, um bom almoço e uma boa tarde com a graça de Deus. Paz e bem.

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5: 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Tudo que é fato até o meio-dia, você ouve primeiro aqui. 10 graus agora e são 12 horas e 25 minutos, o tempo é nublado. Bom dia, eu sou o João Gabriel Nunes e vamos juntos até a 1 da tarde. Hoje é quinta-feira, 25 de junho de 2026. 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Vamos agora às principais manchetes da manhã. Manhã de quinta-feira tem novamente temperaturas negativas em Soledade, com a mínima de menos 4,3 registrada na localidade de Santa Luzia, no interior do município. Acusado da morte do jovem Arthur Prestes dos Santos é julgado nessa quinta-feira em Soledade. Recolhimento de entulhos está no bairro Missões. E a semana marca os 98 anos da fundação da Congregação das Irmãs Franciscanas. 12h26, 10 graus, tempo frio em Soledade. A gente atualiza agora as informações da previsão do tempo.
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7: Olá pessoal, vamos ter uma quinta-feira com bastante nebulosidade, maior variação de nebulosidade aqui na nossa região. Não tem assim expectativa de chuva, mas as nuvens crescem um pouco mais. E com isso a temperatura não vai subir muito ao longo do dia não, ou seja, seguimos com frio bastante intenso. No amanhecer tivemos registros de geadas e ao longo das próximas horas as temperaturas não devem passar dos 10 a 12 graus por aqui, em média, né? Depois ao longo da tarde, mais para o final da tarde, quando o sol vai embora, as temperaturas voltam a despencar. E a sexta-feira amanhece novamente gelada, com previsão de geadas novamente na nossa região. As temperaturas da tarde também devem ficar nessa faixa de 13 a 14, 15 graus, no máximo predominando por aqui, mas na sexta-feira já tem um pouco menos de nebulosidade. Para o final de semana, a tendência, os prognósticos indicam que as instabilidades devem retornar. No sábado, a temperatura ainda é baixa pela manhã, mas já consegue subir um pouquinho mais à tarde. E no domingo, as temperaturas já não são assim tão baixas, mas também no domingo a nebulosidade volta a crescer e a partir da tarde podemos ter algumas chuvas isoladas por aqui. Com a previsão do tempo, Kátia Valente.
5: É, e a previsão do tempo para hoje é que ele vai ser muito parecido com ontem. Sol com muitas nuvens durante o dia e períodos de céu nublado. Noite com poucas nuvens. Mínima de 1 grau, máximas de 12 graus. E a sensação térmica pode ficar na casa dos menos 1 grau ou na máxima de 6 graus, sem possibilidade de chuva. Para amanhã, sexta-feira, a Soledade deve registrar mínimas de... mínimas de 3 graus, máximas de 15, parecido com hoje. Tempo ensolarado com nevoeiro ao amanhecer e à noite. Sem possibilidade de chuva em Soledade. Sai um solzinho, mas bem discreto aí amanhã, segundo as informações do site climatempo.com.br. Já para o final de semana, sábado mínimas de 5, máximas de 18. E também no domingo mínimas de 10, máximas de 16. Previsão do tempo é aqui na tua Rádio Cristal.
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5: 12h29, 10 graus. Você está acompanhando a Hora do Recado, que faz um rápido intervalo e na sequência tem muito mais.

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0: 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Meio-dia e 33 minutos.
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4: 10 graus.
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0: 12h37, 10 graus em Soledade. É hora dos avisos e comunicados aqui na Hora do Recado.
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0: Atenção, atenção para a lista de documentos encontrados e deixados na portaria da tua Rádio Cristal. Michael Barbosa, Genilson Tavares Silva, Adão Adalberto da Rosa Ferreira, Caian Isaías dos Santos Ferreira, Leivinha Soares da Silva, Ariane Franco de Oliveira, Jonathan Lamonato. Vamos agora aos avisos do Sindicato dos Trabalhadores Rurais de Soledade e Mormaço. Estamos no período pré-plano safra e para não atrasar os projetos de custeio e investimento para a próxima safra, os agricultores devem ficar atentos às seguintes orientações. Se você tem CAF, antiga DAP, sabe se ela está atualizada, o sindicato presta esse serviço gratuitamente para seus associados. É necessário ter análise de solo, observe se as ainda estão vigentes ou é necessário encaminhar uma nova. Toda segunda-feira, o STR faz envio de amostras ao laboratório. Também é necessário estar com a declaração do ITR e CCIR quitadas. Venha até o sindicato e atualize todos esses dados. São as informações dos avisos e comunicados e agora os negócios.
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0: Atenção, vende-se uma capela no cemitério municipal de Soledade, com 5 gavetas todas em mármore. A capela é nova e o pagamento pode ser feito em até 3 vezes anualmente, um pagamento por ano.

0: ou entrar em contato pelo fone 99201-9209 ou 981-35-6773. Comunicado. O senhor Pedro Moraes está procurando um casal de senhores ou uma senhora responsável para auxiliar nas atividades do dia a dia da casa. A função é ajudar nos serviços domésticos e no apoio à rotina da residência. A residência fica na Avenida Espumoso, número 481, e os interessados podem entrar em contato pelos fones 99201-9209 ou 981-35-6773. 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Essa é a hora do recado. Doze e quarenta, 10 graus. Na sequência, a gente retorna. 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
2: Meio-dia e 44 minutos.
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4: 10 graus.
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0: notícia de agora, PM de folga atira e mata dois homens que agrediam o vizinho em Cachoeirinha. Brigadiano ouviu gritos vindo da casa ao lado da sua e viu três pessoas atingindo um homem de 55 anos com golpes de pé de cabra e facão. Dois homens morreram após serem baleados por um policial militar em Cachoeirinha, na região metropolitana. O brigadiano teria interferido quando viu um vizinho de 55 anos ser agredido por três homens. O caso aconteceu na Avenida Frederico Augusto Ritter, no final da noite desta quarta-feira. Segundo a BM, um soldado do batalhão de choque que estava de folga ouviu um vizinho pedindo socorro. Ao chegar ao local, ainda conforme a brigada, encontrou um homem sendo ameaçado e agredido com golpes de pé de cabra e facão. Conforme a corporação, o policial atirou contra os três agressores. Dois deles morreram durante deslocamento para atendimento médico. O terceiro foi encaminhado ao Hospital Cristo Redentor em Porto Alegre. Ele passou por cirurgia, não corre risco de morte e permanece sob custódia policial. Após receber alta, deverá ser encaminhado ao sistema prisional. A vítima das agressões também foi levada ao Hospital Cristo Redentor e permanece internada em estado grave. A Polícia Civil irá apurar as circunstâncias da ocorrência. Uma das hipóteses levantadas a partir de relatos colhidos no local é que a agressão tenha ocorrido durante uma tentativa de roubo. Doze e 48, 10 graus. Vamos relembrando quem está com a gente na hora do recado.
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0: 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Faltando 10 minutos para uma da tarde, 10 graus de soledade, a gente encerra a Hora do Recado de hoje, relembrando que nessa semana tem novidades na Hora do Recado. Daqui a pouquinho tem o programa da Serfox, o informativo Cotrijal e o Na Torcida. Boa tarde, paz e bem.
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0: Estamos no ar com o nosso informativo da Serfox, atualizando você com as informações. Hoje com a presença do presidente Jorge Slassi, também do vice-presidente da Serfox, Darli dos Santos Landim. Começar com o bom dia aqui com o presidente, que está com a cuia na mão, tomando seu chimarrão. Nessa semana fria, presidente. Bom dia.
1: Bom dia, Darli, nosso vice-presidente, J. Júnior, Zeca Noato, secretário, nosso conselho de administração, conselho fiscal, os nossos colaboradores. Uma semana fria, a gente sabe as dificuldades de todos, né? Especialmente os agricultores que têm que sair no tempo para trabalhar, chuva, frio. Os nossos eletricistas é o grande exemplo, né, de tudo isso. Eles trabalham quando o tempo é ruim. Então, agora no inverno, é uma fase do ano que nós precisamos aguentá-la. Independente. Então, eu tenho certeza que todo o trabalho é com compromisso, dedicação e amor. É o que nós pregamos, né, a direção, o conselho, os colaboradores, para que haja diálogo com o nosso associado. O nosso associado tem que estar bem informado para saber defender os interesses em comum, que muitos interesses muitas vezes não são comuns, são de alguém que quer ou aparecer ou gosta de falar mal do amigo, do irmão. Mas nós, na cooperativa, a nossa missão é uma só. É a verdade. É trabalhar comprometido com o trabalho, acima de tudo, com fé, mas também com respeito.
0: Vice-presidente, com muita união nesse momento aqui, registrado pela roda de chimarrão, que é um símbolo nosso gaúcho. Inclusive, o presidente já falou esses dias a importância, né, de nós estar nos comunicando com o nosso associado da Serfox. Aí, nesta roda de chimarrão, quantas pessoas não estão tomando chimarrãozinho essa hora enquanto ouvem o programa?
2: Verdade, Jota. Aproveitar as ondas amigas da emissora para cumprimentar o presidente Jorge, o secretário Noato, o nosso conselho de administração, colaboradores, delegado e, do modo muito especial, os nossos associados, né? É, Jota, eu sempre tenho dito que o chimarrão tem que ser numa roda de chimarrão, né? Porque é no chimarrão que surgem boas ideias, boas sugestões. É, e nós temos a responsabilidade e o compromisso de cada dia que passa melhorar o nosso serviço, né? E tá circulando, Jota, tá circulando em toda a área de ação da cooperativa a pesquisa Tua Opinião. Que é muito importante os nossos associados participar, responder as perguntas, para que a gente possa avaliar o serviço que prestamos também. Também está circulando, Jota, mais uma pesquisa, o que que representa a marca Serfox, né, na nossa região. Então, o associado, são duas pesquisas, tá, que eles têm que responder o quanto é importante chegar essas informações para nós, porque nós queremos melhorar o nosso serviço. E o associado tem que participar da gestão, nos dando um norte, né? Se estamos bem, o que que podemos melhorar. Nos quatro municípios, Fontoura, Barros Cassal, Arvorezinha e São Domingos, está acontecendo a pesquisa IASCIA, a pesquisa da ANEEL. Então é importante o associado receber a pessoa que vai chegar na sua casa, responder as perguntas que a pessoa que está lá identificada, porque eles querem saber, né? A ANEEL quer saber a qualidade de nossos serviços, como nós estamos atendendo. Então essas informações é importante chegar para nós, né? Para que nós possa seguir caminhando, fortalecido e atendendo bem os nossos associados.
0: Inclusive falando aquilo que tem dado certo, aquilo que você tem visto de bom na nossa cooperativa.
1: Com certeza. Eu sei que muitas vezes, por certas situações, ocasiões, o nosso associado tem motivo de reclamar. Mas quando nós somos entrevistados, quando nós somos ouvidos, né, nós temos que cuidar que estamos falando da nossa família. Então, isso de uma pesquisa, nós temos que se valorizar para a cooperativa ser valorizada. E eu tenho certeza de uma questão: são poucas hoje as pessoas que não enxergam o andamento da cooperativa, porque aquela pessoa que enxerga o que está sendo feito, o que estamos investindo em favor do associado, eu tenho certeza que reconhece. Então são questões que eu venho cobrando, o nosso eletricista, quando ele vai no campo, ele vai atender uma falta de energia, quando ele vai fazer uma limpeza lá, mostrar para o associado o que tem que ser feito para que não caia a energia, porque a nossa obrigação é entregar energia de qualidade. Mas a energia de qualidade, ela só chega na nossa casa quando tivermos parceria. O associado cuidando da rede na sua propriedade, ou eletricista indo lá conversar com o nosso associado para informar realmente o que aconteceu. E não simplesmente, muitas vezes, ficar falando aquilo que não é cabível ou que não é de praxe da nossa cooperativa. Porque o nosso associado, todo ele sabe também que a cooperativa hoje, ela investe 100% da sobra, do lucro, em favor do associado. A partir de 2019, quando nós assumimos a cooperativa Serfoc, foi determinado que tudo o que o nosso produtor rural, o nosso comerciante, o nosso industrialista produz e ajuda a cooperativa, é reinvestido em favor dele 100%. Então, isso é a marca da cooperativa, isso nós temos que fortalecer a nossa marca, porque a Serfox é entre as melhores. Nós não somos os melhores, estamos entre os melhores e queremos, dentro do possível, alcançar aquilo que o nosso associado 100% quer. Mas tem que ter vontade e compromisso. Então, dito isso, eu tenho certeza, muitas questões estão sendo revistas, muitos projetos em andamento, muito trabalho até adquirir aquilo que a gente quer adquirir, mas, acima de tudo, unidos. A união é uma família um pouco maior, onde as pessoas tomam o seu chimarrão, conversa com a esposa, conversa com o marido, conversa com os filhos, conversa com as lideranças da comunidade para justamente estar juntos.
0: O senhor falando, o senhor me lembrei agora, Landim, mas eu estava num churrasco e tinha umas 6, 7 pessoas e conversando, e um amigo tinha se atrasado. E aí os caras começaram a falar do cara, criticar isso e aquilo, e botar um defeitinho nele e gastaram um pouco a língua ali. Aí um nono de 92 anos, olha só, presidente, 92 anos, ele disse, tudo certo, até agora já gastemos a língua falando mal do nosso amigo, agora vamos falar um pouco de bem. E aquilo foi um silêncio no grupo de amigos, que ficaram doendo. Ele, não, agora vamos falar um pouco de bem, porque senão vai ficar feio.
1: Com certeza, eu sei, eu falei antes. Todos nós temos os defeitos, as nossas qualidades, né? Muitas vezes a gente gostaria que o amigo fosse melhor, que o amigo fosse aquele que resolve tudo, mas nós temos que estar juntos. Afinal das contas, é o que eu digo sempre. Com a verdade e o trabalho, muita coisa se supera, mas se supera no trabalho. Então, dito isso, desejamos um bom final de semana, que esse frio, dentro das expectativas, pode continuar, nós estamos preparados, mas o nosso trabalho, a nossa convicção e a nossa fé está acima de todo esse trabalho e desse compromisso.
0: Fica comigo aqui ainda, presidente, que nós temos um minutinho ainda para encerrar. Antes, quero só falar aqui com o vice-presidente Darlito Santos Landim. Landim, a importância da energia elétrica, vê esses dias todo de frio aí, o pessoal às vezes sem um ar-condicionado que faz. A importância da energia elétrica.
2: Verdade, né? Energia hoje é essencial, né? A cooperativa tem essa responsabilidade, né? O quanto é importante a energia na propriedade, lá na família, para aquecer, ter uma qualidade de vida melhor. As atividades também é importante, né? Então a Serfox faz a sua parte. Mas é necessário, né, Jota? É necessário o associado também contribuir com a gestão. Essa gestão é aberta, não é só aberta aqui, é uma decisão do presidente, né? Mas é aberta para os associados participar através das pesquisas, através do 0800, enfim, tem vários canais, né? Canais que o associado pode nos ajudar, contribuir, né? A resolução 1000 é pública, é aberta, né? É importante, a energia também dá essa possibilidade da internet lá na propriedade, né? Na família. Também pesquise lá o que é de responsabilidade da Serfoc e o que é da minha responsabilidade como associado da Serfoc. Saúde e paz no coração de todos.
0: Saúde e paz, e para encerrar, presidente, essa semana tem o dia de São João, né? Importantíssimo desse mês de junho. Afinal de contas, quantas festas juninas faz São João Batista aí?
1: Com certeza, dia 24, inclusive o município da Nova Brécia, Arvorezinha, Santa Cruz do Sul, o padroeiro São João, é feriado. Foi feriado e assim por diante. Então, as comemorações são fundamentais para todos nós. Nós precisamos comemorar, nós precisamos trabalhar. A vida da gente, quando Deus nos deu a vida, ele deu a saúde, deu o tempo para tudo que a gente planejar, deu o sol, a lua, o dormir, tudo faz parte de uma vida sadia, de uma pessoa digna, respeitada e que respeita os amigos em primeiro lugar. Não é só achar que eu tenho que ser respeitado porque eu sou presidente da Serfoc. Não. Todos nós temos a obrigação de respeitar a cada um e a cada um. Alegria e paz, e que São João lá do céu nos ilumine, nos dá força, nos dá coragem, mas acima de tudo, com fé e esperança.
3: Tá certo. Com isso nós ficamos por aqui com o nosso informativo da Serfoc. Até a semana que vem.
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5: Olá, começa agora mais um Informativo Cotrijal. Eu sou a Raíza e estarei contigo no programa desta quinta-feira, dia 25 de junho. Hoje nós vamos falar sobre cuidados com a mastite, uma doença que pode afetar o rebanho e impactar a produção leiteira. Fique com a gente e acompanhe também a cotação de grãos e a previsão do tempo.

0: estado do Rio Grande do Sul, levando chuvas bastante abrangentes. A partir de terça-feira, a condição para chuva diminui, porém, as temperaturas devem permanecer baixas durante a próxima semana, tanto as mínimas quanto as temperaturas máximas. Qualquer dúvida, entre em contato aqui com a gente. Lembrando, eu sou a Ludmila Camparotto e essas são as informações da Rural Clima em parceria com a Cotrijal.
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2: Com a chegada do inverno, os cuidados com o rebanho leiteiro precisam ser redobrados. As baixas temperaturas, a umidade e as condições das instalações podem favorecer o surgimento de problemas que impactam diretamente a produção de leite, como a mastite. Para falar sobre esse assunto, conversamos hoje com a médica veterinária da Cotrijal, Magda Pierezan. Olá, Magda, seja bem-vinda.
3: Olá, ouvintes. Eu sou a Magda, sou médica veterinária, faço parte do setor de qualidade de leite da Cotrijal. Primeiramente, eu queria dizer que é uma honra poder participar novamente do programa, né? E dessa vez trazer algumas orientações sobre mastite, que é uma doença, assim, que muitas vezes muitas propriedades têm grandes desafios, né? E agora com o inverno também chegando aí, com baixa temperatura, mais umidade, também muitas vezes a gente enfrenta um desafio maior, né? Com essa doença dentro das propriedades.
2: Magda, para iniciar o nosso bate-papo, eu gostaria que você explicasse pra gente o que é a mastite, por que ela é considerada aí um desafio na atividade leiteira.
3: A mastite nada mais é, então, do que uma inflamação ali da glândula mamária, né? Que muitas, na maioria das vezes é causada por bactéria, mas pode ser por outros agentes também, como fungo, alga. Acaba que esses agentes, eles lesionam ali os alvéolos, que são as células produtoras de leite. Aumenta o CCS, que é a contagem de células somáticas. Então, as células somáticas são as células de defesa lá do organismo da vaca, né? Elas migram em grande quantidade ali pra glândula mamária, né? Pra tentar combater essa infecção. Então, esses agentes, eles destroem, como eu já falei ali, as células produtoras de leite, e acaba que um dos principais impactos é a diminuição da produção de leite, né? Tem vaca que perde até 6, 7, 8 litros na produção por dia. A CCS alta ali, né? Ela impacta lá na reprodução, além de diminuir a produção de leite, também diminui qualidade de leite, né? Porque afeta a composição de sólidos também, lá gordura, proteína, diminui bastante, tem até 12, 13%. E tirando o custo que o produtor vai ter com tratamento, né, dessas vacas, descarte de leite, enfim, então é uma das principais doenças que afeta lá a produtividade e a rentabilidade dentro das propriedades, com certeza.
2: Magda, e o inverno pode aumentar a incidência dessa doença?
3: Sim, com certeza, no inverno a gente tem bem mais desafio com mastite, tanto em sistema intensivo como em sistema extensivo, né, principalmente nesses invernos que são bastante chuvosos e úmidos. Em sistema intensivo, né, em galpão, tipo compost, freestyle, a cama se torna mais úmida, então o produtor tem mais dificuldade em manter a cama seca, né? E cama úmida vai ter uma maior proliferação de agentes indesejáveis, né? E isso gera uma maior pressão de infecção lá pra glândula mamária, com certeza. Vaca, pasto também, né? O produtor vai ter mais dificuldade, por exemplo, lá de limpar teto, ponto de teto lá na ordenha. Isso tudo afeta uma maior incidência de novas infecções. E até por questão de imunidade também, né? Esses ambientes mais úmidos, úmidos, frio, chuva, barro, causa estresse, né, nesses animais, compromete a imunidade. E, querendo ou não, a gente precisa de imunidade também da vaca para ela conseguir responder a essas infecções. Então, acho que no inverno os cuidados, eles têm que ser redobrados, né, nessa questão.
2: Existe algum sinal ou sintoma que os produtores devem observar?
3: Existem alguns sinais clínicos, sim. Existe a mastite subclínica, né, e a mastite clínica. A mastite subclínica, então, é aquela que o produtor não consegue ver, né, que tem basicamente aumento do CCS, né, que daí a gente consegue identificar as vacas com CCS alta lá através da coleta do controle leiteiro. E a mastite clínica, então, é aquela lá que é dividida em 3 graus, né, 1, 2 e 3, que a vaca vai ter grumo, que vai ter úbere inchado lá, quente, vermelho, então, com todos os sinais lá da inflamação, e até o grau 3, né, que a gente já quadra mais agravado, né, uma vaca que às vezes não come, que já tá deitada, que não levanta, que não rumina, né? Então, é bem importante avaliar, né, e prestar atenção nesses cuidados, e principalmente para a gente conseguir identificar mastite o mais cedo possível, lá quando a vaca apresentou grumo já só, para conseguir ter maior taxa de sucesso depois lá no tratamento.
2: Magda, eu gostaria que você falasse pra gente também quais são as principais práticas aí, manejos que devem ser realizados para prevenir essa doença.
3: Como eu sempre falo, a gente tem que tratar a

0: casos de mastite temos que tratar, né? Alguns temos que tratar na lactação, no período seco, mas a gente tem que principalmente focar em prevenir novas infecções, né? Como eu sempre digo, não tem pó milagroso, um remédio lá que eu vou chegar lá na propriedade e levar e vai solucionar todos os problemas do produtor com mastite. Não existe isso, né? É manejo lá, é arroz com feijão, todo dia bem feito, cuidado com o ambiente, é nutrição, imunidade para essa vaca e é cuidado lá na ordenha. Todos os cuidados básicos de identificar a vaca com mastite, né? Identificar grumo, fazer 3 jatos, usar pré e pós da maneira correta e produto de qualidade, limpar teto, né? Limpar a ponta de teto, principalmente agora no inverno, né? Que às vezes a gente tem cama úmida ou tem vaca pasto que acaba pegando barro e aí a gente tem mais desafio com isso, então tem que redobrar o cuidado, avaliar a questão de máquina de ordenha. Então, tipo, é todos esses cuidados básicos, assim, às vezes que a gente tem que ajustar e fazer aquele feijão com arroz bem feito todo dia.
1: Muito bem, muito obrigada. Essa foi a médica veterinária da Cotrijal, Magda Pierezan, trazendo pra gente aí informações, cuidados, dicas para prevenir a mastite no rebanho leiteiro.
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1: A Cotrijal praticou os seguintes preços na manhã de hoje, dia 25 de junho, na região sede. Soja, R$ 116,00. Milho, R$ 58,00. Trigo, PH 78, R$ 70,00. Para conferir os preços da tarde ou da sua região, acesse o portal do produtor. Ficou com alguma dúvida? Entre em contato com a sua unidade de negócios. O informativo Cotrijal de hoje fica por aqui. Muito obrigada pela sua atenção e pela sua companhia. 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Até mais! 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
1: Horas 17 minutos, 10 graus a temperatura no estúdio da tua Rádio Cristal. Alô, amigos, boa tarde. O Na Torcida no ar, pelo rádio, pelo Face, pelo YouTube, para você assistir, para você ouvir o programa. Onde quer que você esteja, obrigado pela sua audiência. A bancada com o Jaques Moraes e com o Gilney Vilela Moraes, o Zizo. Vamos debater o esporte local, regional, Copa do Mundo, enfim, vários assuntos que vão surgir no programa. 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

0: trabalhando intensamente nesta semana. Estes e outros assuntos a partir de agora, aqui na tua Rádio Cristal. Jax Moraes chegou aí atento aos fatos, já derrubando tudo, porque certamente tem muitas informações aí, Jax. Boa tarde.
1: Boa tarde para você, Paulinho, também para o Ziz. Um prazer estar dividindo bancada com ele aqui, pessoa que eu admiro pelas suas opiniões.

0: 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Bom, vamos lá, já que seleção jogou bem e dá esperança aí para o torcedor na vitória sobre a Escócia por 3-0.
1: É, ontem o Brasil tinha mais um adversário, terceiro adversário, depois de um empate e uma vitória, a expectativa era, o Brasil já estava classificado, pelo menos como o melhor terceiro, ele ontem entrou em campo, então ele pôde jogar tranquilo, sabendo da sua necessidade para ser a primeiro lugar, de vencer bem, e não teve dificuldades diante de um adversário fraco, um adversário que nas escolas a nível mundial não está entre as melhores, é a 40ª, então, mas isso muitas vezes não vale muito, mas o futebol do Brasil, a escola brasileira, ela é muito superior à escocesa e por isso o Brasil teve tranquilidade, foi beneficiado com erros do adversário no princípio do jogo e isso muda tudo, isso acaba facilitando, o jogador passa a jogar mais tranquilo na medida em que sai vencendo o jogo e coloca mais obrigação no seu adversário. O Brasil deixou a esperança de que com alguns acertos o Brasil pode sim estar lá na grande final e agora vamos esperar, vamos aguardar para saber quem será o nosso adversário. Ou Suécia ou Japão, as duas equipes se enfrentam, o Japão joga pelo empate para ir como segundo lugar e nesse antigrupo do Japão e da Suécia a Holanda vai ser o primeiro porque tem pela frente a Tunísia, teoricamente a Holanda já está na frente e vai confirmar o primeiro lugar, deixando então a Japão ou Suécia a incumbência de jogar com o Brasil na próxima segunda-feira. Mas o Brasil deu esperança sim para o seu torcedor aí e eu torceria para que tivesse mais um jogo ainda antes da eliminatória desse vai embora, fica, porque se tem mais um jogo, o Brasil ajusta todos os detalhes e agora vai ter que ajustar num jogo eliminatório, mas o Brasil é superior, quer seja contra o Japão, quer seja a Suécia. É só botar em prática.
0: Zizo, que evoluções você constatou na seleção brasileira desde o primeiro jogo contra o Marrocos para este contra a Escócia?
2: É, Paulinho, tirando assim o nervosismo, por mais que muitos atletas brasileiros, jogadores brasileiros já disputaram Copa do Mundo, né? Eu acho que a maioria até ali, né? Da equipe titular. Tirando isso aí do nervosismo no jogo, e que o Marrocos era o adversário mais difícil, né? Dessa primeira fase aí. O Brasil, pra mim, evoluiu, Paulinho, porque os laterais estão jogando mais do que jogaram, do que começaram jogando. E alas ou laterais, o Brasil joga com laterais hoje em dia, eles são muito importantes no esquema de qualquer equipe hoje em dia, Paulinho. O Danilo até me surpreendeu, confesso que fui surpreendido pela atuação de ontem do Danilo, muito boa, excelente a atuação dele ontem, né? O Bruno Guimarães vem crescendo no meio campo ali, eu acho que o Casemiro ainda está devendo, apesar da função dele ser mais da proteção, da marcação, ele pode dar mais para o time, o Paquetá deu uma crescida também, eu acho que precisa crescer mais ainda, isso falando, Bolinho, em termos de que o Brasil queira chegar lá na frente, né? Semifinal, final, né? Então, esses jogadores ali de meio, principalmente, tem que crescer mais, né? O Vini Júnior está fazendo o que a gente se esperava dele.
0: E que não vinha fazendo?
2: E que não vinha fazendo.
0: Na seleção tempo. Brasileira?
2: O Matheus Cunha também fazendo bons jogos, pelo menos os dois últimos, quando ele entrou, saiu jogando, ele fez dois bons jogos, né? Tomara que ele continue assim, né? Pena que o Rafinha se machucou ali, apesar de não vir jogando bem. Mas o Brasil, principalmente, Paulinho, cresceu umas individualidades. Por quê? Porque o coletivo melhorou. O coletivo deu uma melhorada boa, ainda precisa melhorar, mas deu uma melhorada boa. E aí, o individual, normalmente, ele cresce quando o coletivo está bem ajustado.
0: Agora, impressionante, Jacques e Zizo, não sei se vocês têm essa mesma leitura,

0: preparo físico com condição técnica. E muitas vezes o pessoal, ah, o cara está com 20 anos, está se preparando. Não, 20 anos ou tu é ou tu não é mais. Então, quer dizer, o momento atual, e tem alguns que aproveitam, outros não sabem aproveitar. E esse menino aproveitou bem o seu ingresso na seleção brasileira aí, foi se destacando, chegou e está a fim de mostrar jogo. E ontem o Brasil mostrou um quê? Mostrou um pouco mais de vontade. O Brasil estava sem vontade, parece que estava jogando por jogar e alguém embutiu na cabeça deles que tem que ter um pouco de disposição, de garra para conseguir o seu objetivo. É aquilo que eu já falei aqui até em outras oportunidades, estava faltando alguém para carregar o piano, para chegar, para dividir uma bola, para chegar junto, coisa e tal. Tu precisa essa pessoa dentro da seleção. E ontem também, Paulo, me surpreendeu também, porque a gente tinha uma desconfiança muito grande do nosso goleiro, do Alisson, né? E ontem ele foi exigido em 2, 3 bolas e deu conta. Quer dizer, ele tá ali é para pegar aquelas também um pouco mais difícil, porque até então a bola que estava indo no gol estava entrando. Quer dizer, se é para isso, qualquer um pode ser colocado lá. Então, o goleiro da seleção, ele tem que ser diferenciado também. Assim como outros tantos goleiros que são diferenciados dentro da sua seleção. Então, ontem me agradou também. Isso dá um pouco mais de confiança também para as dificuldades que certamente virão pela frente.
1: Dois jogadores que se tem uma expectativa grande e que muitos torcedores querem ver na equipe titular. O Endrick, que entrou novamente, e o retorno do Neymar, como você avalia esses dois jogadores, o Neymar retornando, o Endrick, que é um pedido muito aí de torcedores, Zizu?
2: Pois é, Paulinho, né? O Endrick já teve algumas oportunidades, né? O Rayan mostrou mais que ele, na minha opinião, dos jogadores jovens ali que estão precisando de uma oportunidade ali, né? O caso do Neymar, Paulinho, o Neymar é uma incógnita, né? A gente aqui não sabe a verdadeira condição dele, né? A gente aqui de longe, né? Porque o Neymar é indiscutível, a qualidade técnica dele, ninguém discute. Eu acho que ninguém discutiu no Brasil inteiro, nem no mundo, a qualidade dele. Só que eu vi alguns lances ontem, o Neymar faltando um pouquinho de força para ele. Me pareceu que faltou um pouquinho de força física, que ele pensava na jogada, porque ele é um jogador muito inteligente, muito talentoso, mas faltou a força para ele fazer. Mas a inteligência dele ninguém nega, né? Porque ele deu um passe pro Vini Júnior, largou na cara do gol, né? Ele enxerga muito o jogo, né? Então aí, Paulinho, pra gente aqui fica mais difícil. Mas pro pessoal que tá junto com ele lá o dia a dia no treinamento, principalmente o treinador, a comissão técnica, tem que avaliar quanto tempo ele pode jogar. Jogar com qualidade daí, né, Paulinho? Porque eu acho que ele não vai sair jogando o próximo jogo. Ele não tem a mínima chance de sair jogando o próximo jogo. Mas ali 20 minutos, numa necessidade. Porque agora o bicho vai pegar agora. Agora é jogo eliminatório. Então não dá pra fazer teste mais, né, Paulinho?
1: Não tem conversa.
2: Não tem teste mais. Agora já tem que estar meio ajeitado. Assim, ó. Mas eu acho que foi proveitosa a ida do Neymar, Paulinho. Na minha opinião, ele podia estar lá e como está. Né? Ele tem alguma coisa a acrescentar, seja por pouco tempo, né? E o Endrick, Paulinho, que tu me perguntasse aí, o Endrick ainda tem que mostrar um pouco mais na seleção, na Copa do Mundo, porque nos amistosos ele vinha mostrando, né? Aí ele tá com pouco tempo também de jogo, né? A gente tem que entender que ele entra pouquinho, né? Tem pouco tempo para mostrar alguma coisa. Às vezes o Brasil já é um segundo tempo que o Brasil já tá mais devagar nas últimas duas partidas, né? Com 3-0, né? A equipe tá mais devagar também, né? Mas é um jogador que tem muito a dar também, ainda pelo clube dele e pela seleção.
0: Eu gosto muito do vigor físico dele. Ele tem uma vontade, uma disposição, o Endrick, muito grande. Então isso pode contribuir também com a seleção em momento de dificuldade. E o Neymar, para mim, ele é incontestável, né? O craque que a gente tem, aquele que pode fazer a diferença. Num lance ele pifa o cara, num lance ele pode fazer o gol. É um jogador que, quando utilizado, quando dá necessidade, ele pode, mas ele tem que ficar esperando o seu momento, até porque ele não está a 100%, e o jogador que está 100%, ele não pode estar como titular na seleção. Quando ele for, se necessário for, se coloca ele. Ontem era necessário colocar ele, porque já estava definido o jogo, e aí tu bota para ele pegar um pouquinho de ritmo, tá voltando coisa e tal, mas é um grande jogador, são dois grandes jogadores e que podem sim contribuir muito com a nossa seleção, não tem dúvidas nenhuma, Paulinho, sobre a qualidade desses jogadores. O Endrick é novo, então tem muito tempo pela frente aí, mas num aperto tem que meter ele, porque ele vai pra cima, ele é um cara que encara o adversário.
1: Tem muita força física, e o Neymar, a gente mesmo de longe percebe que o grupo queria ele na seleção, fazendo parte, porque acredita, porque confia nele.
2: Paulinho, só um negócio que eu queria falar, que sobre o jogador

0: jogador jovem na seleção. Eu, em 94, eu torci pro Parreira botar o Ronaldo Fenômeno, que era muito jovem na época, pelo menos uns 10 minutinhos numa partida, não aconteceu, né? Mas eu torci na época, já, para ele colocar, porque eu sabia que na próxima Copa ele seria o nosso jogador. Pô.
1: E como acabou sendo. É, depois de 98 e 2002, né, que ele teve participação, e também 2006. Hoje, então, nós teremos a rodada da Copa do Mundo, 8 horas da noite, o grupo do Brasil, que o Brasil vai pegar. 8 horas da noite tem Holanda e Tunísia e Japão e Suécia. Desse grupo sai o adversário do Brasil. Hoje também nós teremos às 5 horas da tarde, Curaçao contra a Costa do Marfim, Equador contra a Alemanha. Acho que deu para o Equador, né? Sem chances.
0: É, na minha opinião, deu, Paulo. E perdeu as chances que teve, né?
1: A Alemanha é classificada já. Tem chances o Equador.
0: Eu vi o comentário que a Alemanha vai poupar muitos atletas. Vai colocar uns que não jogaram muito ainda.
1: É, né? Isso aí.
0: Quem sabe o Equador surpreende aí, né?
1: Muito difícil. Enfim, mas o Valência pode fazer a diferença.
2: Daqui a pouco vai o Curaçao. Valência? Meu Deus do céu. Tá, o Valência perde muito gol.
0: Eu acho que os colorados que estão vendo ele jogar lá não estão com saudade nenhuma.
1: Nenhuma.
2: Dele, tu veio o Curaçao aí, estreou na Copa do Mundo aí, daqui a pouco tá na próxima fase.
1: É, vai jogar contra a Costa do Marfim. Quem vencer deverá chegar na próxima fase. Porque a tendência, dificilmente, no futebol a gente nunca pode cravar, né? O Equador joga contra a Alemanha. Né, Alemanha com as preservações, mas a gente sabe da força que tem. E ainda hoje tem Turquia e Estados Unidos e Paraguai e Austrália. É, Paraguai disputando a vaga aí contra a Austrália. É, confronto direto.
0: Confronto direto.
1: Empatando, acredito que inclusive as duas seleções estarão classificadas aí, uma como segunda colocada e a outra como um dos melhores terceiros. Hoje então, os jogos da Copa do Mundo. 1:32, você está no programa Na Torcida. Ah, tem aqui a participação do seu Arlindo Dias, que está acompanhando. Ah, o Zuza coloca uma questão bem pertinente. Boa tarde, Paulinho, Jaques e Zizo. Ah, você comprou o juiz, Paulinho, para mim não acertaram o placar de 4-0. Como o juiz vai lá e não confirma um pênalti daqueles? Eu fiquei com a impressão de pênalti que não houve nada, aliás, não foi falta em cima do Vini Júnior. Arbitragem foi lá no VAR e achou uma falta que, pelo menos no meu modesto entendimento, não houve, Zizo.
0: Paulinho, eu cuidei por vários ângulos ali, eu assisti sozinho em casa ontem, tranquilo lá. Assim, ó, eu, pra mim, a princípio, não houve a falta. Assim, ó, não, eu não tô dizendo que foi falta. Eu não daria aquela falta. Sou bem aqui, vou falar, em primeiro lugar, quer dizer que eu não daria falta naquele lance. Mas há um toque ali numa perna do Vini Júnior, quando ele bota a perna pra tentar pegar a bola, né, Paulinho? Talvez aquilo ali influenciou o árbitro, né? Eu não vou dizer que eu acho um absurdo o juiz ter anulado o gol, que nem alguns dizem. Eu não concordo que foi um absurdo. Porque tem um toquezinho, mal e mal, mas tem alguma coisinha ali, né? Mas não, aquilo pra mim não é falta.
2: Jacques. Há uma passada, quando ele dá o passo pra ele firmar o pé esquerdo, ele acaba colocando na frente do jogador escocês. E o jogador escocês só toca, mas não há nenhuma intenção, não há absolutamente nada de querer fazer a falta, de querer levar vantagem, há apenas uma proteção natural que todo e qualquer jogador faz, e ele levou vantagem. Para mim não houve absolutamente nada. E na sequência, teve um escanteio escandaloso para o Brasil, perfeito, que também isso. Não foi dado e não houve a intervenção do VAR, e o VAR tem que interferir. No lance de escanteio, ele precisa interferir. Entende? E ele não fez vista grossa. E eu até achei que num dos lances do Brasil, num dos gols do Brasil, depois no segundo tempo, quando o jogador do Brasil jogou o corpo, dividiu...
1: Terceiro gol.
2: Eu disse assim, vai marcar falta.
0: O Bruno
2: Guimarães,
0: né?
2: Eu achei que ele ia voltar para marcar falta em cima do jogador. Esse é escocês, que também não houve absolutamente nada. Foi um choque. Levou vantagem pelo porte físico dele contra o seu adversário. Mas eu achei que o árbitro ia anular pelas atitudes, pela forma como estava conduzindo. Mas, infelizmente, até na Copa do Mundo acontecem essas coisas que não dá para entender.
1: É, o Vini Júnior foi mais rápido que o zagueirão duro da Escócia quando tirou o lance para fazer o gol.
0: Paulinho, o que eu não entendo é o seguinte: o VAR chamou no lance. Para mim, o VAR errou em chamar. Porque eles não estão chamando para esse tipo de
1: nem
0: lance.
1: Nem os jogadores da Escócia reclamaram. Ninguém.
0: Agora, o que mais me surpreende, Jacques, é o árbitro lá olhar em várias câmeras e anular o gol da falta. Isso que mais me surpreende. Pô.
2: Ele tinha que. Ele poderia até ter ido lá e disse: não, mas isso aí não tem como interferir no lance, não foi decisivo para que o jogador adversário perdesse a bola. Não foi aquilo. Foi a técnica do jogador, ou seja, a lentidão do jogador. O jogador escocês foi muito lento, por isso que ele acabou perdendo aquela bola para o Vini.
1: 1:36, o Igor Rodrigues, o goleirão, está aqui. O VAR só pode interferir em escanteio equivocado. Estranho essa regra. É? Então tem essa situação aí que o Igor coloca.
2: Eu acho que é quando ele dá o escanteio, e daí o VAR pode interferir se não foi.
1: Sim.
2: Agora, se o juiz não der o escanteio, ele não pode interferir.
0: Eu acho que naquele lance ali,
2: ele não podia interferir.
0: O VAR não pôde.
1: O Igor coloca.
0: Não está no protocolo.
2: Agora entendi. É perfeito, é assim mesmo. É isso, verdade.
0: Porque foi uma vergonha aquele
1: lance. É muito claro, né, o lance. 1:36, você está na audiência do programa Na Torcida e que tem a parceria especial. 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
2: Cá para nós, né, Paulinho, para complementar essa questão do VAR, eu acho que em Copa do Mundo, o VAR ele tinha que ser um auxiliar extremo do árbitro. Ele não poderia deixar o árbitro, em hipótese nenhuma, equivocar-se, errar. Não poderia, independente do lance. Pelo menos na Copa do Mundo tinha que ser assim.
1: E a tecnologia avançada na Copa do Mundo, né? As decisões, as definições dos lances estão sendo rápidos, especialmente pela tecnologia que está tendo. E o auxílio aí para a arbitragem.
2: Porque de repente, olha, Paulinho, tá 0-0 o jogo de ontem. E o Brasil precisa ganhar. 48 segundo tempo, o jogo vai até 49, daí. Um escanteio é um lance que você pode se organizar para fazer o gol, para mandar goleiro para a área, para mandar todo mundo dizer, ó, vamos lá para dentro agora e vamos fazer o gol.
0: Paulinho, eu queria só que foi um comentário sobre a coisa do VAR na Copa do Mundo, Paulinho. Nas regras que mudou. Tempo para o goleiro bater um tiro de meta para largar a bola e tempo para laterais. Concordo plenamente. O importante é o jogo anda, daí o jogo anda.
1: E a própria situação do jogador que se lesiona, que cai, tem que esperar um minuto para voltar.
0: Fora, isso aí. Aí vamos parar um pouquinho com essa cera, com essa amarração do jogo aí.
1: É importante essas mudanças que possam aí também se estender para os demais campeonatos espalhados pelo mundo, inclusive o Campeonato Brasileiro.
2: A simulação também, eu acho que isso aí tinha que ter um pouco mais de rigor para essas simulações, porque às vezes você se choca com o jogador, tu bate no ombro, o jogador cai com a mão no rosto, coisa e tal, e as imagens estão ali mostrando, né? Quer dizer, é um absurdo, porque os jogadores também, né? Hoje tu joga, eu sempre falo, Paulinho, nos nossos jogos aqui que a gente tem, agora nós estamos no futebol de salão, hoje o pessoal está jogando aqui, hoje nós somos companheiros, amanhã nós podemos ser adversário, é a mesma coisa do outro lado, tem gente que hoje ele é adversário dentro das quatro linhas, mas amanhã ele pode ser nosso companheiro, então nós temos que entender isso, que o futebol é dinâmico e que as pessoas estão ali jogando muitos porque estão percebendo valores, e um dia um time paga, outro dia outro time paga mais e leva, e assim é que as coisas funcionam, e a nível mundial também não é diferente.
0: O Jacques, tem um lance, Paulinho, que eu discordo a vida inteira, que fizeram uma reportagem e eu vou dizer o nome da reportagem: Maradona, a mão de Deus. Deus que me perdoe, que não dizer coisa se eu estiver errado, mas incluir Deus num lance que o Maradona levou uma vantagem de um erro dele, de um erro de arbitragem terrível contra a Inglaterra lá em 86.
1: 1986. 2-1 foi o jogo.
0: Não, eu vou criticar a emissora que fez uma manchete de Maradona, a mão de Deus. Ridículo, Paulinho, na minha opinião. Permita falar que já estamos falando em Copa do Mundo. O Maradona, um cracaço, mas ridículo a reportagem. Além do erro do árbitro, o Maradona foi deu uma de malandro, porque eu gosto que se vença dentro das regras do jogo. O Maradona errou no lance, deveria levar um cartão e ainda leva tudo às glórias.
1: Ô Zizo, Jacques, nós temos aí numa discussão em relação ao Messi, que mais uma vez está arrasando, né, na Copa. Na sua opinião, o Messi foi melhor que Maradona? Eu não discuto o Pelé, porque esse é o melhor de todos os tempos, foi escolhido o atleta do século. Acho que acredito que não tenha discussão. Messi é mais que Maradona?
0: Paulinho, é uma discussão difícil. São épocas diferentes, Paulinho, né? Tem gente que me diz assim, mas o Pelé fazia a jogada porque os outros não marcavam direito. Sim, mas e por que os outros que jogaram na época não fizeram o que ele fez? Era a mesma coisa, né? Eu, assim, ó, em números, no geral, para mim o Messi foi mais que Maradona. Em números gerais. Mas os dois jogaram muita bola, Paulinho.
1: Nós estamos falando de dois craques, dois gênios.
0: Que é difícil, que é uma situação assim, ó, é uma questão de opinião, Paulinho. Eu acho que o Messi foi um pouco mais que o Maradona por causa dos números dele.
1: Jacques.
2: Maradona é indiscutível, né, Paulo? O que ele fez na sua época é coisa assim impressionante. Ele desequilibrava de um jeito muito grande, ele fino toque na bola, com habilidade, coisa e tal, e malandragem também, usou muita malandragem, mas ele é indiscutível. Pelé é indiscutível na sua época, Maradona é indiscutível na sua época, Messi indiscutível na atualidade. Não tem. São épocas diferentes e que não tem como você dizer, o Messi foi melhor do que Pelé. Não, Pelé é indiscutível. Pelé, Maradona, agora é o Messi, e nós tivemos tantos outros que tiveram por aí,
1: Ronaldinho,
2: que tiveram uma passagem aí, quer dizer, eles foram indiscutíveis na sua época, e o Maradona foi inquestionável, e hoje o Messi também está aí com toda a sua idade, se cuida, é um cara muito preservado, é um cara que se prepara e é um cara que decide. E é uma seleção que joga para o Messi. Tira o Messi da seleção argentina, não passa a primeira fase. É coisa impressionante, porque o jogador, o futebol é coletivo, mas eles sabem, os jogadores sabem que se tocar para o Messi pode acontecer alguma coisa. Se não tocar para o Messi, não vai acontecer nada na Argentina, e o pessoal lá são apaixonados pelo Messi e fazem isso. Se você for ver a nossa seleção, muitas vezes tem um livre do lado, mas eu vou experimentar o drible ou eu vou bater em gol, eu não vou tocar, por quê? Porque eu quero ser famoso, o eu fala mais alto. Na seleção argentina é o nós, a nossa felicidade depende do Messi. Então eles sabem que a felicidade argentina depende do Messi. E para mim, ser reconhecido, o Messi tem que fazer a diferença.
0: Mas o Messi, Paulinho, com quase 40 anos, ele corre bastante, ele corre muito no jogo pela idade dele, Paulinho. Ele não fica só paradinho ali, como já aconteceu em outros casos.
1: É aquele falso
2: lento.
1: Ele
2: dá o arranque.
0: Ele
2: dá o arranque.
0: Ele fica ali na dele para ele dar o arranque dele. Uhum. E o arranque dele é sensacional, né?
1: E é fatal.
0: E a visão de jogo dele também, né?
1: 1:43. Abraço a todos que estão na nossa audiência. O Alan Rodrigues mandou aqui. Contribuição espontânea, uma rifa beneficente para custear uma cirurgia em prol da Janaína Borges Rodrigues. Essa rifa está sendo comercializada. Primeiro prêmio, uma ovelha. Segundo prêmio, uma chaleira elétrica. Terceiro prêmio, uma camiseta do Bom Jesus. Valor R$10, contribuição espontânea em prol da Janaína Borges Rodrigues, que vai passar por um processo cirúrgico e está solicitando ajuda da comunidade. Obrigado, Alan, que está aqui me mandando esta informação. 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Jacques, 7 equipes na categoria principal, 4 equipes na categoria veterano. Vem aí o futsal do interior, Taça Sicredi.
2: Interessante, né? Temos 7 equipes aí que vão brigar novamente pelo título, e a qualidade do interior, ela está a cada ano melhorando, e o interesse está melhorando em você formar uma boa equipe para a disputa da competição. O que precisa melhorar é o número de participantes na categoria veterano, só que no interior é um pouco mais difícil, porque já há uma redução do número de atletas que fazem o futebol no dia a dia, e não é todas as comunidades que tem aí o pessoal que ainda joga o veterano. O pessoal chega numa altura, o pessoal acaba não participando mais da categoria veterano, prefere a bocha, prefere a canastra e coisa e tal, e aí não se envolve com o futebol dentro das quatro linhas. Mas é uma disputa que tem mexido com os bastidores nos últimos anos, e nós esperamos que seja uma competição com princípio, meio e fim também dentro da a normalidade nesse ano, Paulinho.
1: A antecipação do calendário, que tenha sido importante também nesse ano para evitar a concorrência e o conflito de jogos aí com a Copa Rotary no segundo semestre, Zizo.
0: É, Certamente aconteceu isso, né, Paulinho? Né? Eu acho que 7 equipes na categoria principal, um bom número, né? De bom para muito bom número, né? Por ser do interior, né? Na categoria principal, várias comunidades se arrumando aí para disputar esse título, né? Interessados, né, Paulinho, de disputar essa competição, né? E concordo com o Jacques, talvez uma equipe a mais. É que o veterano, Paulinho, tem vários problemas. Tem aquele que fica aqui, acha que não está mais em condições de jogar, daí não quer mais jogar, Jacques. E tem aqueles que têm a idade, mas ainda estão em plenas condições de jogar a categoria principal, né? É. Então eles ficam na principal ainda. Mas eu acho que 4 equipes também, um bom número também, Paulinho, por ser uma categoria veterana.
1: É, acredito que facilitará também para a secretaria fazer a fórmula de disputa. Categoria veterano.
2: Todos contra todos. Primeiro contra o quarto, segundo contra o terceiro e vamos lá.
1: E todos classificados.
2: Tudo classificado.
1: Para fazer jogar. É isso aí, não tem o que fazer.
2: É, primeira fase é isso.
0: Para dar mais jogos para esse, claro, esse pessoal que se interessou, né, em participar, né, Paulinho?
1: É, e na categoria principal, todos contra todos. Os dois primeiros se classificam de forma direta para a semifinal. Terceiro contra o sexto, quarto contra o quinto, sai o último, o sétimo colocado enquanto desclassificado.
0: É, dependendo aí. Talvez essa seja a melhor fórmula, né, Paulinho? Eu acho uma fórmula boa. Mas aí teria que ver, né, as datas, né? Porque esses jogos são só no fim de semana, né?
1: Aí devem ser aos sábados os jogos.
0: É, tem que ver. Se tiver datas para todos, como tu explicou pra gente aí, Paulinho. Mano, que maravilha aí para fazer assim essa fórmula.
1: É, são 7 equipes da categoria principal, então você vai precisar de, no mínimo, 6 finais de semana, 6 sábados para concluir a primeira fase, né?
2: Depois tem a eliminatória.
1: Depois tem as quartas, a semi e a final. São de 8 a 10 finais de semana aí para você fazer a competição.
2: E no veterano, 5 jogos e está conhecido o campeão. O campeão vai fazer 5 jogos, o máximo 5 jogos. Porque isso. Joga 3 da primeira fase, aí primeiro contra o quarto, mais um. E a final, 5 jogos.
1: É, e o campeão.
2: E tem que jogar, né? Porque senão você elimina todo mundo, ou tu faz eliminação, vai na primeira fase, vai direto, tem que deixar jogar mais 2.
0: É, porque às vezes as equipes já quiserem assim, bah, mas vamos lá botar, nos mobilizar, jogar duas, gastar,
2: 3 partidas deu.
0: Para jogar 3 partidas, né?
2: É perfeito. Ruim, né?
1: Uhum. É, vai precisar aí de 8 a 10 finais de semana, 10 datas, não é? O final de semana, são de 8 a 10 datas a secretaria para concluir o futsal do interior. E evitar que chegue lá no mês de setembro também, porque aí já entra a Semana Farroupilha, já começa a Copa Rota. Então acredito que a secretaria vai organizar aí para que no final do mês de setembro, lá pelo dia 26, deixa eu até olhar o calendário aqui, lá pelo dia, no máximo dia 29, o campeonato seja encerrado, porque o Rotary tem a pretensão de iniciar o campeonato no dia 29 de agosto ou 6 de setembro.
2: É, se não, 5
1: de setembro.
2: Se no percurso, Paulino, não tiver nenhum problema de festa, coisa e tal, nas próprias comunidades também, né? Que o pessoal vai ter que jogar para outra comunidade, coisa e tal, para poder realizar isso.
1: Como os jogos serão aos sábados, vai facilitar isso também.
2: Perfeito.
1: Né? Diferente do ano passado. Então, 7 equipes que vão disputar a categoria principal do futsal do interior. E que deverá ter o congresso técnico na próxima semana.
2: Importante essa questão do nosso calendário, né? Nós temos que observar aí todas as competições oficiais que tem no município, essas outras que tem por fora, que é o Rotary, a piscina, isso aí é muito bom, Paulinho, porque nós temos que cuidar esse calendário, nós temos o futebol de salão também, do pessoal que disputa o estadual, enfim, é sempre ficar de olho no calendário, porque o calendário, ele é determinante para que todos tenham sucesso nos seus eventos.
1: É, o ano passado, o campeonato do interior, os jogos foram aos domingos e os jogos decisivos durante a semana até foi finalizado numa sexta-feira à noite, com um grande público lá no Zecão Martins, né? Uma sexta-feira à noite. E acredito que seja um dia propício aí para uma final de campeonato na sexta-feira à noite.
0: É, eu prefiro a sexta-noite para uma decisão do futsal, Paulinho, né? Assim como eu prefiro no sábado para o futebol de campo. É, mas isso é preferência de cada um, né? Eu acho que fica melhor assim.
1: O Zizo ainda está com aquele espírito de quem era da treinador, festa, de quem jogava, que quer fazer o jogo no sábado para fazer a festa, depois, a comemorada.
2: Ganha ou perca, faz o churrasco igual. Esticar.
0: Porque querendo ou não, Jax, uma decisão, por exemplo, futebol de campo agora, no domingo, o pessoal tem que trabalhar na segunda, por exemplo. Tem alguns que dão uma falhada ali, mas a grande maioria trabalha. São jogadores jovens ainda, né? Que estão trabalhando, né, que tem seu emprego, seu trabalho, né, ele quer esticar um pouquinho a comemoração, né, então no sábado, de noite, de domingo, dá uma descansada, aí comemora um pouco mais, dá uma descansada, tranquilo para segunda.
2: É, o pessoal fala muito do pessoal que trabalha, que não tem oportunidade de assistir no domingo, mas eu acho que isso, em breve nós vamos ter, né, com a iluminação do estádio, dá para fazer sábado de noite e pronto, faz a final aí, todo mundo assiste. Então vai ser interessante.
0: No futsal, eu acho melhor na sexta, Paulinho. Afinal, porque eu não sei, Paulinho, eu não sei, é ideia minha, assim. Parece que foi feito para jogar na sexta os jogos desses dias.
1: É o costume?
0: É o costume. Então a gente fica esperando pela sexta-feira. Né?
1: O Jax acompanhou muito tempo os campeonatos em Espumoso, em que os jogos finais eram na sexta-feira à noite. A região ali, Antagorda, também, aquela região ali do Vale Taquari. Futebol de campo na sexta-feira à noite também, né, Jax?
2: É, perfeitamente. É. E o pessoal. E agora mais do que nunca, né, Paulinho? Se no passado era assim, agora mais do que nunca. Por quê? Porque agora tem muito jogador, o pessoal está trazendo muito jogador. Então, tem jogador que disputa N competições, disputa estadual, coisa e tal. E aí o pessoal, por exemplo, a Série B e C, eles liberam jogadores aí para participar. A Liga e etc e tal. Eles liberam para os jogadores participar dessas competições a nível municipal ainda. Então, se você não faz na sexta-feira, o pessoal, no sábado você pode perder dois jogadores, porque geralmente vem dois por equipe aí que estão disputando o estadual, e aí você perde dois jogadores, aí já muda tudo, né? Então o pessoal faz na sexta-feira para aproveitar isso. Recentemente quem fez foi Não Me Toque, inclusive jogadores que jogavam no time aqui de Soledade jogaram na sexta-feira lá, decisão, ficaram campeão lá, e no sábado tinha aquele compromisso lá em Sobradinho.
1: E um detalhe, já que sexta-feira o jogador praticamente não está cansado como no sábado ou domingo, porque o jogador vem de uma maratona, porque são amadores e recebem para jogar. Se tem jogo na quarta, jogo na quinta, na sexta, e assim na sexta-feira o jogador está mais descansado teoricamente do que no sábado à tarde e também no domingo. Então são situações aí. Eu falava, aliás, abraço ao João César Rubim Fernandes, que hoje o seu João da Leda está de aniversário. Está comemorando mais um ano de vida juntamente com o seu Joel, seu pai. Receba o nosso abraço, nosso carinho. O João me falou que está bem adiantado a questão do projeto de iluminação para a Soledade. Está bem encaminhado o projeto de iluminação para o estádio do Avenida, o campo do Avenida, a questão da iluminação. E quem sabe aí para o próximo ano, claro que nós temos um período eleitoral, mas a informação que eu recebi é que está bem encaminhado o projeto da iluminação no estádio Aldo Gonçalves Porto, o campo do Avenida. 1h53, 10 graus a temperatura na torcida, com a parceria do Canguru Restaurante e Pizzaria, com aqueles pratos deliciosos servidos aí por toda a equipe de trabalho. 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Bom, estamos aí, já que do período do futsal, o estadual, Soledade não foi bem, vai precisar melhorar. Acredito que vocês tenham acompanhado aí toda a repercussão. E é claro que a direção está trabalhando no sentido de qualificar o elenco, Jax.
2: Precisa, Paulinho, qualificar, e precisa você. Eu acho que todo e qualquer time tem que saber o que ele tem à sua disposição. E o técnico Kiko tem que saber o que ele tem à disposição. As limitações da equipe. E tem que fazer um esquema. O esquema para a equipe jogar, ele tem que ser um esquema que reflita a realidade. Ele não pode querer jogar de uma forma que o time não saiba jogar. Ele não pode jogar com um time faceiro se o time não sabe marcar. Então, nós precisamos, e eu tenho visto, e embora não tenha acompanhado, mas eu tenho assistido e tenho acompanhado os bastidores, o time precisa saber que tem limitações. E tu precisa primeiro marcar. Você tem que se preocupar com não levar, para depois você construir alguma coisa. No momento que tu fica muito faceiro, que tu acha que tem que ir para cima e ganhar de todo mundo, você vai ter prejuízo. E eu acho que esse jogo em Espumoso não era jogo para perder. O time não poderia ter perdido lá em Espumoso. Por quê? Porque isso dá um reflexo muito ruim para a equipe. A equipe poderia ter ido jogar de forma diferente. Você não pode facilitar. Não importa se o time não ganhou nenhuma. Daqui a pouco o time vai ganhar de alguém. Então você tem que... No futebol, hoje existe uma palavra que não importa o seu adversário. Você tem que respeitar o adversário. Porque muitas vezes o adversário ele sabe como você vai vir para o jogo. Ah, o time ganhou, o time foi bem, não perdeu feio lá em Sobradinho, fez frente para o Sobradinho. Um jogo importante, jogo difícil, complicado. Poderia ter logrado melhor êxito ainda, não conseguiu, voltou... Conseguiu uma vitória importante em casa. E aí o que, que o pessoal de Espumoso certamente pensou? Ó, eles vão vir com tudo, vão vir para cima de nós. E o time de Espumoso foi malandro, esperou, soube aproveitar os erros do adversário. Então você tem que saber as limitações que você tem. E aí você tem que fazer o seu futebol conforme exatamente o que tu tem à disposição. Agora precisa urgentemente de duas peças para tecnicamente ter algum ala e na posição de fixo, você precisa ter alguém para marcar, para melhorar essa questão de marcação da equipe, porque senão você tem dificuldade para fazer e toma gol muito fácil.
1: Poder de marcação, já que de uma certa forma resume que a equipe tem que ter mais poder de marcação, Zizo.
0: É, Paulinho, assim, ó, eu concordo plenamente com o que o Jacques falou aí, né? Tu tem que saber o que tu tem na mão. Tu não pode querer jogar lá na frente se o teu time é um time marcador. E tu não pode querer ficar lá atrás um time que sabe jogar, que é habilidoso. Então, mas o equilíbrio seria o ideal, mas às vezes é difícil achar esse equilíbrio, né? Então, assim, ó, eu sempre fui adepto, primeiro não tomamos, né? Primeiro vamos fazer uma marcação forte, porque se você não tomar, tua chance de ganhar é enorme. Se você não tomar poucos gols, ou não sofrer gols, ou não, né? Então, a tua chance é grande de vencer, ou pelo menos empatar o jogo, né? Eu concordo com o Jacques, eu acho que essa vitória de Soledade aqui, né? Contra o time de Putinga...
1: Ou Saudade?
0: É. Ele, talvez, Paulinho, eu não vi o jogo, talvez tenha influenciado um pouco. Ah, nós ganhamos aqui, fizemos um enfrentamento bom com o Sobradinho, que é uma grande equipe, ali talvez seja um pouco mais... Aí o jogador, o treinador, e eu acredito que o Kiko tenha falado sobre isso, que é um cara experiente, né, Paulinho? Mas às vezes o jogador não... Às vezes tu fala, e o jogador não acha que não é.
1: Não assimila.
0: Não assimila aquilo ali, Jacques. Então, assim, ó, o futebol, tu é mais forte, entra dentro do campo, da quadra, e mostra que tu é melhor. Ali que tu tem que... Mas com todos os cuidados necessários e com todo o respeito ao adversário, Paulinho. Né? Aí tu consegue fazer. Se tu achar que tu é, a qualquer hora eles vão fazer um gol, vão ganhar, aí tu tá ferrado.
1: É, o que eu pude perceber de uma equipe concentrada contra Sobradinho, de uma equipe muito ativa, né, contra o Saudade, de uma equipe, vamos lá, jogamos bem, vamos ganhar, vamos chegar lá, vamos praticar o nosso futsal e vamos vencer. E a equipe, como o Jacques foi muito bem, a equipe do Audax se preparou para o jogo, sabia que tinha que respeitar o adversário, ficou fechadinha e quando a equipe soledadense errou, se aproveitou muito bem.
0: Paulinho, assim, a minha maneira de pensar desse time do Soledade aqui, pelas peças que tem, tem algum outro jogador que eu até não conheço. Vamos ser sinceros aqui. Mas eu acho que assim, o nível de concentração tem que ser alto. Essa equipe não é aquela equipe qualificadíssima, tecnicamente. Então, o nível de concentração em todos os jogos tem que estar perto do limite de concentração e de atenção no jogo, Paulinho. Aí tem condições de ir bem no jogo. No momento que achar, nós estamos bem, daí fica difícil.
1: E quem sabe esse jogo seja para tirar as lições para a sequência.
2: Perfeitamente. Até, Paulinho, e outro detalhe, o futebol de salão hoje está muito equilibrado e você precisa ter algumas coisas para fazer a diferença. E qual é a diferença que você precisa ter? Uma falta. Você precisa ter uma falta ensaiada, jogada, trabalhada, que você saiba que ali 90% vai resultar em gol. Você precisa ter duas jogadas ensaiadas de falta e não tem. Time que não tem isso, não consegue fazer gol ou tem dificuldade para fazer gol. O time do Espumoso fez um gol de falta de uma forma sensacional. E aí houve uma movimentação de uma cobrança de falta, houve uma movimentação, uma troca, e o jogador, quando o jogador que estava na marcação estava lá na frente, se movimentou para dar espaço para o outro, o que ele fez? Ele se movimentou e o marcador, equivocadamente, acompanhou ele. E aí entrou na posição que estava outro jogador, porque você tira dois da barreira, aí você fica sem dois para marcar. E aí o jogador fez a movimentação e no gol só cumprimentou para o fundo, né, dos barbantes. Então você precisa ter essa atenção. Na falta, você não tem que acompanhar individualmente ninguém, você tem que marcar por zona.
1: 1:59, Jacques, obrigado pela presença. Bate papo legal aí.
2: Um abraço para todo mundo aí, sucesso e que Deus abençoe a cada um.
1: Ziz, obrigado pela presença.
0: Valeu, Paulinho. Um abraço a todos.
1: Bate papo especial aqui no Na Torcida com o Jacques Moraes e com o Ziso. Na sequência, notícia da hora. E já já o Márcio 10 com o programa Em Alta. 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
3: 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A Polícia Civil apreendeu 203 quilos de maconha e prendeu um homem por tráfico de drogas na terça-feira em Sapucaia do Sul, na região metropolitana de Porto Alegre. A ação foi realizada pela Terceira Delegacia de Investigações do Departamento Estadual de Investigações do Narcotráfico, após informações de que um suspeito estaria transportando entorpecentes entre Gravataí e o Vale dos Sinos. Segundo a Polícia Civil, os agentes monitoravam as movimentações do investigado quando localizaram uma caminhonete suspeita em deslocamento pela região. Ao perceber a presença policial, o motorista entrou em uma via lateral, atitude que aumentou as suspeitas e motivou a abordagem. Durante a revista no veículo, os policiais encontraram 203 quilos de maconha armazenados na caçamba. A deputada federal Maria do Rosário saiu em defesa da ex-primeira-dama Michele Bolsonaro e disse que, apesar de a presidente do PL Mulher nunca ter se importado com desrespeito contra todas as mulheres brasileiras praticado por sua família, nenhuma mulher deve ser menosprezada. A parlamentar do PT esteve no centro de um dos episódios mais polêmicos da trajetória de Jair Bolsonaro na Câmara dos Deputados. Em 2014, então, o deputado federal Bolsonaro afirmou que Maria do Rosário não merecia ser estuprada. A declaração culminou em uma condenação do hoje ex-presidente por danos morais. Não coloque limites em seus sonhos, coloque fé. 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Ao menos 17 pessoas ficaram feridas em consequência de um atropelamento múltiplo no Boulevard Lázaro Cardenas, na zona turística de Cabo San Lucas, na Baja Califórnia, no México, durante a comemoração da torcida mexicana pela goleada de 3-0 sobre a República Tcheca, na noite de quarta-feira. Um condutor tentou abrir caminho pela multidão com o carro, mas acabou cercado com alguns torcedores batendo na lataria do automóvel e outros tentando balançar o veículo. Na sequência, ele acelerou e atropelou várias pessoas. Imagens de vídeos nas redes sociais mostram o momento em que o veículo foi cercado e o motorista acelerou. Após o atropelamento, ele colidiu com um poste. Depois do incidente, equipes da segurança pública, dos bombeiros e da defesa civil foram até o local para prestar assistência imediata e isolar a área. 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
10: É do seu momento, do dia. Opa, tamo junto. a partir de agora aqui na nossa programação, certo? E vamos fazendo aquele clima, hein? Mais exato, pontual e total. Tamo junto a partir de agora, depois do Paulinho e os seus convidados. É, tô aqui.
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10: Isso mesmo! Tô chegando pra valer aí! Estamos aqui, né? Já na sua quinta. Dá uma embalada, uma agitada. E dando assim, ó, um clima.

0: cuidado.
1: Cuidado.
0: Cuidado. Tem umas que dizem uma coisa e é bem outra, diferente. Aqui, ó. Tamo junto a partir aí já, né, dessa primeiríssima aí, para dar uma, aquela especializada no clima aí, é para dar uma definida boa no ritmo aí da tarde da quinta. Ó, daqui a pouquinho vamos divulgar aí se alguém botou o palpite ali de 3-0 para o Brasil, tá? Vou dar uma olhadinha ali depois, certo? Então vamos, porque aqui não podemos perder tempo, né? Sempre querendo o máximo. Ó, eles vão pousar aqui, ó.
1: Yeah.
0: Backstreet Boys.

se liga com a gente, tá bom? É? Aqui, ó. Essa aqui que vai valer. A charadinha aí da tarde. Tananana. Te prepara aí com a gente. Aqui na 100.5. Essa aqui, ó. Por que um anãozinho atravessa a rua correndo? Tá? Responde essa. Por que um anãozinho atravessa a rua correndo? Tá valendo aí. Enquanto isso, a gente vai agitando mais por aqui. Essa bem balada aqui, ó. Essa aqui, ó. Vamos lá. Aqui na programação.

0: versão aí, super dançante do Brasil. Mais uma vibrante aí, com ela, Simone Mendes. Menos é mais. Vamos lá, ó.
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4: Olá pessoal, vamos ter uma quinta-feira com bastante nebulosidade, maior variação de nebulosidade aqui na nossa região. Não tem assim expectativa de chuva, mas as nuvens crescem um pouco mais. E com isso a temperatura não vai subir muito ao longo do dia não, ou seja, seguimos com frio bastante intenso. No amanhecer tivemos registros de geadas e ao longo das próximas horas as temperaturas não devem passar dos 10 a 12 graus por aqui, em média, né? Depois ao longo da tarde, mais para o final da tarde, quando o sol vai embora, as temperaturas voltam a despencar. E a sexta-feira amanhece novamente gelada, com previsão de geadas novamente na nossa região. As temperaturas da tarde também devem ficar nessa faixa de 13 a 14, 15 graus, no máximo predominando por aqui, mas na sexta-feira já tem um pouco menos de nebulosidade. Para o final de semana, a tendência, os prognósticos indicam que as instabilidades devem retornar. No sábado, a temperatura ainda é baixa pela manhã, mas já consegue subir um pouquinho mais à tarde. E no domingo, as temperaturas já não são assim tão baixas, mas também no domingo a nebulosidade volta a crescer e a partir da tarde podemos ter algumas chuvas isoladas por aqui. Com a previsão do tempo, Kátia Valente.
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8: 2:28.
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10: 10 graus.
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2: É, tamo aqui por você, com você e pra você. É aqui, né, que faz a diferença. Oficial, mais legal e total do Dial. É, brigadão aí, você que tá mandando resposta da charadinha aqui, ó. Para pegar, a Shirley Silveira aí tá participando, tá bom? A Sandrielle também tá mandando aí a resposta da charadinha. Daqui a pouquinho eu vou divulgar aí se alguém acertou o placar, tá bom? Eu vou dar aqui uma vasculhada aqui, vou dar uma atualizada nas mensagens de ontem, tá bom? Boa tarde, todos em paz e bem aí, tá bom? Com esse sol maravilhoso. Legal, né, amiga? É Edi Portela aí com a gente. Tá mandando aqui a resposta da charadinha, certo? Quem mais aqui que tá com a gente, né? O José! Aí, grande Zé! Tudo de bom. Vamos lá que tem mais aí. Segue o nosso som agora, eles, ó. Rick Martin e Luan Santana.

Estranho é estar na outra, tem que estar aqui, daí fica bonito, fica mais incrível a sua tarde aí desta quinta, tá quintando aí, beleza? Vamos lá, hein? Tá participando com a gente também aqui, a Fabiola, tá mandando pra Rita aí, a sua prima que tá de aniversário com a gente, valeu, isso mesmo, tá ok? Ó, nos palpites de ontem aí, deu 2-1 pro Brasil, deixa eu achar aqui, vamos ver se tem o 3-0, né? Ó, 2-0 pro Brasil, quem mais aqui? Botaram 5-2 pro Brasil, 1-0 pro Brasil, se eu não me falho a memória, não tem 3-0, hein? Pelo que eu ontem, ó, 3-1 tem, tá bom? 3-1 aqui outro. Vamos saber aqui, vamos lá, vamos procurar. Ó, 3-1 mais um aqui, 4-1, né? 2-1, outro 3-1. Esse um a mais aí que tá dando problema. Aqui, ó, maravilha. Quem mais aqui? É, não tem 3-0, hein? Pelo que eu olhei aqui, não tem o tal do 3-0. Tá bom? Então vamos deixar aí pra próxima, né? Que agora vem um mata-mata aí. Beleza? Ó, botaram aqui Brasil ganha de 1-0. Deixa eu ver mais aqui. O que tem aqui de ontem? Aqui, ó. 2-1 Brasil. Tananana, tananana. Tá bom? Então 3-0 não tem, tá? Pelo que eu vi aqui as mensagens de ontem, não tem o dito cujo do 3-0. Tá, beleza? Ó, o amigo Rodrigo aqui botou 4-1, tá bom? Certo! Então deixamos pra próxima aí, beleza? A próxima vai ter mais uma promoção aí, mais brinde aí no Jogo do Brasil, que agora é tudo ou nada, hein? Ou ganha, é só um jeito aí. Cada jogo vai ser uma final agora, tá bom? Segunda-feira, 14h, né? Isso, vamos encarar aí, quem sabe Suécia, ou Holanda, ou Japão. É um desses três aí que o Brasil tá esperando pra próxima fase. É, vamos lá, tá bom? Agora é que vai começar pra valer aí a Copa do Mundo, certo? Primeiro estavam só se ajeitando quem é que ia passar, ok? Vamos lá, tem mais aqui. Vai. Aqui, ó, na nossa programação, chegando assim, ó. Daqui a pouquinho tem Lauana Prado, que já deu uma pronunciada aí, certo? Vamos lá no padrão região. É a mais nova aí. Furacão da audiência. O FM, hein? Tá no melhor.

0: Fica ligado aí, que a gente já volta, hein? Daqui a pouquinho tem outras espetaculares por aqui. Vem com a gente!
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1: 2 horas e 48 minutos.
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8: 10 graus.
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Vamos lá, tem mais por aqui na nossa tarde. Vai participando com a gente aí, ó. A charadinha, porque o anãozinho atravessa a rua correndo, hein? Valendo essa aí na nossa programação. E agora, confira aí.

0: Mais uma daquelas, hein, que coloca todo mundo no melhor clima. É aqui na nossa programação. Ó, Deise, tá respondendo aí a charadinha com a gente. Valeu, amiga. Tudo de bom mesmo, de coração aí. Ó, o Sebastião também tá participando aí, né? Aqui na nossa programação. Na tua rádio, ok? É, vamos por aqui, né? Sempre daquele jeito, na 100.5. Quem mais que tá mandando alô aqui, né? A Júlia. E aí, Júlia? Pra dona Érica, que tá de aniversário, é, na nossa programação mais bem atualizada aí, certo? Juliane também tá respondendo aí a nossa charadinha. Valeu! Uma melhor que a outra aqui na programação. Certíssimo! Vamos lá nesse dia 25 aí. Beleza? É, aqui tamo junto para sempre fazer o melhor aí na nossa programação. Vamos lá, que tem mais. Já já aí, chegando as notícias da hora. Isso aí, para você ficar mais bem informado por dentro aí dos acontecimentos, Estado, Brasil e mundo, aqui na nossa programação. Já já, hein? Tem aqui, certo? Notícias da hora, vem aí bombando com você na nossa tarde. Daniel também tá com a gente aí. Valeu, Daniel! Tamo junto aqui, sempre dando aquele momento mais graduado para todo mundo aí. Ótima tarde, fica ligado com a gente, certo? Já já aí chegando então as informações especiais da nossa programação. Só fica aí, beleza?
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7: 3 horas. 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Uma pesquisa inédita revela que 93,6% dos jovens gaúchos cogitam deixar o estado em busca de melhores oportunidades, apesar de cultivarem vínculos afetivos e culturais com o pago. O levantamento apresentado nesta quinta-feira no evento Juventude do Amanhã em Porto Alegre revela uma relação de ambiguidade entre as novas gerações e o solo natal. Ao mesmo tempo em que manifestam orgulho de suas origens e conforto com seu estilo de vida, se sentem pouco escutadas e veem perspectivas restritas de desenvolverem seu potencial no Rio Grande do Sul. O objetivo é que os dados sejam usados para melhorar as estratégias de retenção dos talentos locais. O presidente do Banco Central, Gabriel Galípolo, afirmou nesta quinta-feira que vários outros países têm sistemas instantâneos de pagamentos semelhantes ao Pix brasileiro e avaliou que isso é algo que terá que ser aceito e incorporado pelos demais. Ele deu a declaração ao responder uma pergunta sobre a investigação dos Estados Unidos à ferramenta brasileira que pode resultar em aumento de tarifas. Novas críticas de autoridades norte-americanas ao Pix aconteceram no início deste mês. A acusação é de favorecimento ao sistema de pagamentos brasileiros em detrimento de empresas americanas que atuam no setor. Quem cultiva gratidão é capaz de realizar sonhos que parecem inalcançáveis. 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Um grupo de pessoas saqueou pelo menos uma loja em uma área costeira da Venezuela, afetada por dois terremotos devastadores que deixaram 164 mortos no dia anterior, confirmou uma equipe da AFP nesta quinta-feira. Em Cachalamar, localizada no município costeiro de La Guaira, perto de Caracas, homens e mulheres foram vistos saindo de um supermercado parcialmente incendiado, com sacolas cheias de mercadorias, segundo a mesma fonte. O Papa Leão XIV enviou uma ajuda emergencial de 100 mil euros à Venezuela, atingida por um violento terremoto, anunciou nesta quinta-feira o Vaticano, enquanto o país enfrenta um número elevado e ainda incerto de vítimas, além de importantes danos materiais. 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
0: Opa! É, já estamos aqui para fazer acontecer. E audiência, hein? Só daquele jeito, lá em cima. Tem aqui a participação também chegando com a gente por aqui, ó, na nossa programação. Beleza? É, tem o Flávio aqui. Ô, Flávio, tá respondendo aí a nossa charadinha. Valeu, hein? Tamo junto. Sempre aqui com a 100.5, aquela que faz um barulho bem bom aí. É, sempre por aqui, ok? Também tem aqui o Jackson. E aí, Jacksonzão? Beleza, brigadão aí, certo? É, aqui sempre com a gente. É... aquela que mais faz a diferença. Vamos, que tem mais por aqui. Ó, a Jordana também tá mandando aí na nossa sintonia. Vamos relembrar essa aqui, ó. Aquela guitarra furiosa, ó. É, sente aí que vem mais uma, hein? Daquelas, ó, que apavora, ó. A guitarra do solzão aí, dos anos 80, The Outfields.

teve aquele som, hein? Aquele bombado, aquele super hit dos anos 80 aí, anos mais, ó, especiais aí, no passado, hein? A gente era feliz e não sabia. Pois é, vamos lá, aqui, ó, tem o alô da Mara, tá mandando aí pra todo mundo, valeu, Mara. Brigadão aí, tamo à disposição, tá bom, guris? Ela que curte e sintoniza aí todos os dias. Tudo de bom, tá certo? Ó, aqui também na participação tem o Alves. Alves tá mandando pra Janete, a sua mana aí, que tá de aniversário, certo? Valeu, brigadão aí. E vamos que vamos, né? Sempre dando aquela melhorada, bem atualizada no seu sucesso aqui na nossa tarde mais brilhante. Ó, o Júnior também tá mandando aí e tá sempre validando aqui a nossa sintonia. É, estamos aí das duas em diante, sempre depois do programa aí do Paulinho e os convidados na torcida aqui na programação, certo? E tem mais por aqui, ó. Vamos lá, vamos dando uma agilizada aqui numa grande pedida também da nossa programação. É ele, ó, o Panda!

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musiquinha linda, né? Musiquinha nada, musicão pra caber no coração. É essa daí, linda demais, pra pensar naquela pessoa que é tão maravilhosa na vida da gente, né? É, sempre tem aquela que faz uma movimentação boa aí, né? Faz um tendel no coração. Aqui, ó, boa tarde, a resposta aí da charadinha, tá bom? Quem é que tá participando aqui? A Marisa. Valeu, Marisa. Tem mais aqui? Boa tarde, boa. Quem é aqui que tá participando, né? É ela aqui, ó, Fabiana. Tá certo? Tá participando aí, tá mandando uma boa tarde. Tá legal. Vamos aqui, que aqui tá sempre garantida a sua maravilhosa na nossa programação. Vamos no climão do bailão. Ó! Oh!

0: aqui com a morena misteriosa, aquela morena que ninguém acha, encontra e nem vê. É, então, é aqui na nossa programação, certíssimo. E vamos que vamos, né? Sempre dando aquela agilizada boa e deixando você aí no clima de mais uma sexta que tá pintando, que tá vindo aí. É, vamos se preparar bem, ficar no ponto para aproveitar ainda mais, certo? É aqui na nossa programação, maravilha? Daqui a pouquinho a gente volta, sim. Só ficar aí, combinado? É, vai mandando aí teu palpite, aqui ó, né? Vai mandando tua resposta da charadinha. Por que o anãozinho atravessa a rua correndo, hein? Essa que eu quero saber aí de você, certo? Por que o anãozinho atravessa a rua correndo? Esta aí, tá beleza? Que é a charadinha da nossa tarde. Só ficar com a gente!
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8: Três horas e 28 minutos.
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10: 10 graus.
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17: É aqui, então vem! Fazendo aquele agito mais especial pra você. Ó, tem aqui também a Josiane. Tá acertando aí a charadinha. Valeu, Josiane. Ó, Ruth da Silva também tá com a gente, tá bom? Respondendo a charadinha do anãozinho aí. Por que que o anãozinho atravessa a rua correndo? Tá bom? Essa daí que tá valendo. Quem mais que tá mandando áudio aqui? Oi?
18: Alô? É da Rádio Cristal?
17: Isso.
18: Aqui é Maria Inês.
17: Diga.
18: Pedindo uma música pra vocês aí, Coração Vagabundo. Se eu for atendida, agradeço Deus de já.
17: Valeu, Maria Inês. Tudo de bom, hein, amiga? Tá certo? Daqui a pouquinho mais aí, a gente coloca ela assim. Certo? Ó, boa tarde. Tudo bem? Confira aí. Aqui na nossa programação. Eu vou dar uma olhada aqui, tá? Porque eu tinha conferido ali praticamente todas de ontem lá do palpite. Não tinha nenhum 3-0. Tá bom? Vou ver aqui. Tá certo? Quem é que está aqui participando com a gente? Neri, valeu, Neri. Eu vou dar mais uma olhada, né? Mais minuciosa, assim, certo? Aqui, ó, tem a Judite, que está mandando para o Renato. Todo o amor do mundo, mandando uma bem linda por aqui, certo? Vamos lá, vamos dar uma embalada aqui. Vamos aqui com o sucesso, né? Ó, Fio da Navalha, que é uma das novas aí na nossa programação. O Rainha é Rainha. Fica ligado aí, ó. Mais uma, né? pra embalar e agitar. E você escolhe como fica melhor. Tá bom, tamo na tarde da

É o Rainha aí, no comando da duplaça aí, de todos os bailões aí, né? É, quem é que tá aqui, ó, agitando essa? É o César e Maurício Lima. Vamos lá aqui, que tem a participação também do Jorge. E aí, Jorjão? Obrigado. Ó, a Maria Inês pediu essa aqui, ó. Vamos lá, então, pra dar uma emocionada aí no coração. Aí, amiga!

Tá aí o Coração Vagabundo. É, na nossa programação aí. Vamos lá que tem mais, hein? Vamos conferir aqui essa banda aqui que tá detonando no sucesso. Sente aí!

0: uma que a outra atrás da outra. Ó, daqui a pouquinho nós vamos curtir essa aqui, ó. Te prepara que já já tem na nossa programação a nova deles, ó. É os atuais.
1: Os atuais.
0: Aqui as meninas. É os atuais com Thalita e Elisa. Daqui a pouco, ó. Mississippi.
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0: Fica ligadaço aí pra não perder, hein? A nova dos reis do baile. Já, já.
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0: 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Tô perguntando, né, na charadinha? Por que que o anãozinho atravessou a rua correndo? Tu sabe?
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1: 3:50.
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13: 10 graus.
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0: Yes! Sempre ela, né? Dando aquela reforçada, aquela animada aqui na sua tarde. É isso aí, hein? Tamo quase aí nos finalmente da semana. Vamos que vamos, ó. Isso. Aqui, ó, na nossa programação Pitol. Aí, grande Pitol. Abraço, amigão. Também tem aqui, oi.
21: Aqui é o Rubens Ney Nunes.
0: Hã?
21: Respondendo a charadinha?
0: Manda lá, homem.
21: Boa não, travessou.
0: Hã?
21: Para subir a calçada.
0: Tá bom. Valeu, guri. Tudo certo aí. Dando aquela bombada aí. Tá prestigiada na nossa sintonia. Ontem, hoje, amanhã e sempre. Tua Rádio Cristal. Quem mais que tá mandando alô aqui, né? Ó, só pra informação aí na Copa do Mundo. A África do Sul, hein, se classificou para o mata-mata pela primeira vez na história, hein? Ó, a África do Sul ganhou de 1 a 0, né? Isso, tá bom? Fique ligado aí com a gente, a nova deles chegando. Ó o carequinha no vocal aí, o Marco Man. E as meninas, ó, Thalita e Elisa.

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8: 4 horas. 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Um homem acusado de matar a companheira grávida foi condenado a 105 anos de reclusão em regime fechado após julgamento realizado pelo Tribunal de Júri de Cruz Alta nesta terça-feira. A decisão ainda pode ser contestada por meio de recurso. O crime ocorreu em novembro de 2024. A vítima, Jéssica Alf Pereira, foi encontrada morta no banheiro da residência onde morava com o companheiro. Conforme apurado durante a investigação, ela apresentava diversas lesões pelo corpo, principalmente na região da cabeça e do rosto. Na época, a mulher estava grávida de 6 semanas. De acordo com o processo, após o crime, o acusado chegou a registrar o desaparecimento da companheira e alegou que ambos teriam sido atacados por terceiros. No entanto, as investigações apontaram o envolvimento dele na morte da vítima. O pré-candidato do PT ao governo de São Paulo, Fernando Haddad, anunciou nesta quinta-feira o ex-governador Márcio França como vice na chapa que vai disputar o Palácio dos Bandeirantes em outubro. A informação foi divulgada um dia depois que Haddad se encontrou com o presidente Lula e o vice-presidente Geraldo Alckmin em Brasília para traçar estratégias para a campanha deste ano no estado. Após o encontro ocorrido antes do jogo da seleção brasileira, Haddad já havia anunciado que Lula e Alckmin deixou em sua as mãos a decisão de escolha do vice. 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O número de mortos por conta dos terremotos na Venezuela subiu nesta quinta-feira para 188 pessoas, segundo o último balanço do governo venezuelano. O novo balanço também afirma que 1.520 feridos e 200 pessoas presas em escombros. Na noite de quarta-feira, 2 terremotos em sequência atingiram a região norte do país, onde fica Caracas. Além das mortes, os tremores derrubaram prédios e deixaram um rastro de destruição na capital venezuelana e arredores. Os sismos foram os mais fortes no país em mais de 100 anos. 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
8: Próxima edição, às 5 horas.
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10: Vamos lá, chacoalhando, balançando e dando aquela turbinada boa. Ó. Tá conversando com meu tio, ele dizendo, bato pra tocar aí na rádio aí a música nova da Priscila Senna e da Maiara Imaraíza. Eu disse pra ele, bah, não vai dar pra me tocar agora. De repente, ah, mas por quê? Não, eu respondi pra ele, né? Que o nome da música é 9 da manhã. Eu só posso tocar de manhã às 9. Tá bom? Disse, ah, palhaço. Dizia. É, tá aqui, ó. Já, já tem as antigas, hein? Ó a versão, hein, da música do Bryan Adams, Everything.

0: Priscila Senna e elas, hein? As gêmeas mais fofas do Brasil, né? Maiara e Maraísa aí. Mais um pedacinho aí, vai, a versão de Bryan Adams. A versão de Everything I do it for you. Do grande eterno cantor das românticas, das baladas, né? O Bryan Adams. Vamos lá aqui, vamos matar a saudade a partir de agora, aqui na nossa programação mais especial pra você. A partir de agora...
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0: 4 e 11, como é que é?
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0: Tamo junto, maravilha. Vai respondendo a nossa charadinha aí da programação, ok? É, isso. Amanhã vai ter sorteio de brinde das charadas, certo? Tem aqui também, ó, o Clóvis. Tá mandando essa... Zezé e Luciano! Ô, solzinho bom aí, pra dar uma segurada no frio aí. E tem mais, ó. Vamos lá, que essa

Os irmãos Camargo aí na tua rádio. É, tamo legal, tamo aí sempre chique. É, só aquelas mais bem cantadas, lembradas, aquelas que fazem e uma explosão no coração aí, é, de todos os tempos. Vamos conferindo por aqui, até 5, hein? Só assim, as belezuras de todos os tempos. Tem mais por aqui, ó. Essa com eles, ó. Bruno e Marrone.

17. Segue aqui aquelas violentas do passado, aquelas bem assumidas do coração. Sim.

0: do nosso jeito, relembrar só música que marcou pra valer aí. Rio Negro Solimões, Jorge Mateus, Frio da Madrugada. É, nós estamos no inverno, né? Estamos no inverno, mas cabe aí um amor de primavera, né?
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0: Daqui a pouco tem essa.
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0: Aquele love de primavera.
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0: É, fica aí, hein, pra não perder. Daqui a pouquinho, fica ligado aí com a gente.
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5: Quatro horas e 26 minutos.
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7: 10 graus.
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14: Já tamo aqui, eu e você e a Cristal. Oh, a gente fica tudo legal. Maravilha. Ó, quem é que tá participando aqui com a gente, né? Tem a Rosiane. Alô, Rose, tudo de bom aí? É, vamos que vamos, tá bom? Também aqui na charadinha, ó. Tá bom, guria? Quem é ela aqui que tá participando? É a Maria. Ô, Maria. Maravilha aí. Certo? Eu aqui, você aí, né? Você girando. Tá em casa, carro ou no trabalho? Se tiver na Cristal, aí tá perfeito. É, isso mesmo. Quem mais aqui, ó? A Josiele tá mandando pra Andréia. Ó, essa aqui é do tempo deles. João Paulo e Daniel. 29 para 5.

Hoje eu sei, ontem eu já sabia, hoje eu tô sabendo mais e amanhã a gente vai te contar de novo, que aqui é muito melhor, dando aquela relembrada, hein? Ei, os manos, Zezé e Luciano. Alô, Fábio, tá com a gente curtindo aí em Caras.

Preciso sim de você aqui na tua rádio Cristal. Daqui a pouquinho tem mais. Ou se tem. Daqui a pouquinho a gente volta aí com muito mais aquelas específicas de algum tempinho atrás. Tá bom? Vamos relembrar essa aqui, ó. Que tal essa aqui? Daqui a pouquinho, ó.

0: Vai, diz!
1: Secretária, que trabalha o dia inteiro comigo. Estou correndo um grande perigo.
0: Deve ter alguma secretária aí, algum escritório, alguma... Né? É isso aí, valeu! Daqui a pouquinho tem um Amadão por aqui!
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7: 4 horas e 45 minutos.
8: Dez graus.
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3: 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Uau, coisa boa! Tamo aqui, mais um pedaço aí da sua tarde. Tamo junto pro que der e vier e quiser. Tá bom? Você sempre na oficial total e maravilhosíssima aí do dial, hein? É a Tua Rádio, o cara mais amado da música. Ô, oh, Amadão, Amado Batista.
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3: 11 para as 5.

0: secretária eficiente, essa secretária, hein? Ó, secretária que deixa tudo em ordem, né? Aqui na tua rádio. Vamos lá que tem mais aí. Participação chegando aí para dar, né, uma vinda bem assim, ó, conceituada. É a Lourdes, né, que tá com a gente aí, né, no Espraiado, curtindo a nossa programação. Aqui, ó, também tem o Júlio mandando essa aqui para todo mundo que adora, ó. Ataíde Alexandre. E essa aqui é do tour, hein, que foi em 2024. 6 faltando para as 5. Vai, eu vou ter que dar tchau. Tá bom? Vou dar um bye, uma até amanhã. 2 da tarde, tô aqui de novo. É, depois do Paulinho, seus convidados. E daqui a pouquinho, tem o Gustavão aí, detonando as galdérias.
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6: 5 horas, notícias da hora. Vamos às informações da Central de Conteúdo da tua rádio.
7: Em Marau, destaque para a inauguração do Meliponário São Francisco de Assis no Colégio Franciscano Cristo Rei. O espaço foi criado para a preservação de abelhas sem ferrão e para o desenvolvimento de atividades de educação ambiental junto aos estudantes. O Meliponário reúne diferentes espécies de abelhas nativas e conta com estruturas destinadas ao manejo e à observação pedagógica. A iniciativa busca conscientizar a comunidade escolar sobre a importância dos polinizadores para o equilíbrio dos ecossistemas e incentivar ações de preservação ambiental. A inauguração, realizada recentemente, também integrou as comemorações do ano jubilar franciscano e dos 138 anos da Congregação das Irmãs Franciscanas Missionárias de Maria Auxiliadora. Da tua rádio Alvorada de Marau, Ana Lúcia Giacomini.
8: Lagoa Vermelha conta com um novo promotor de justiça, natural de Curitiba, Paraná, Rodrigo Blei Santos, e ingressou no Ministério Público do Rio Grande do Sul após aprovação em concurso público. Atuava em São José do Ouro. Rodrigo é o novo titular da primeira promotoria de justiça do município. As atribuições na comarca serão divididas para dar mais agilidade aos trabalhos. Rodrigo ficará responsável prioritariamente pela área criminal, incluindo tribunais do júri, casos de violência doméstica e crimes em geral. Entre os principais desafios apontados estão o aumento da criminalidade, o avanço do tráfico de drogas e a atuação de facções criminosas que buscam dominar territórios e atividades econômicas. Da tua rádio Cacique de Lagoa Vermelha, Daniel Carvalho.
9: A advogada e escritora Josiana Padilha realiza nesta quinta-feira o lançamento do seu segundo livro, Falsas Memórias na Infância. O evento acontece no Café com Letras, em Vacaria, onde os exemplares também estarão disponíveis para compra. Natural de Bom Jesus, a autora já havia lançado em 2024 o livro Ecos do Silêncio, que trata dos direitos das mulheres e dos relacionamentos abusivos. A publicação alcançou destaque de vendas. Para a escritora, a literatura continua sendo uma importante ferramenta de conscientização e transformação social. Da tua Rádio Fátima de Vacaria, Júlia Rodrigues.
10: Em Garibaldi, a Secretaria Municipal da Saúde reforça que a campanha de resgate da vacinação contra o HPV para adolescentes e jovens de 15 a 19 anos segue até o dia 30 de junho. A ação foi prorrogada pelo Ministério da Saúde com o objetivo de ampliar a cobertura vacinal e garantir a proteção de quem ainda não recebeu a dose do imunizante. A vacina contra o HPV está disponível no centro de vacinação e nas unidades básicas de saúde dos bairros Santa Terezinha, Chácaras e São Francisco. Para receber a dose, basta apresentar um documento de identificação com foto e a carteira de vacinação. Aplicada em dose única, a vacina protege contra o papilomavírus humano, vírus associado ao desenvolvimento de diversos tipos de câncer, como os de colo de útero, pênis, ânus, uretra e garganta, além de prevenir o surgimento de verrugas genitais. Da tua Rádio Garibaldi, Henrique da Fonseca.
11: Em Veranópolis, a Prefeitura realiza nesta sexta-feira, dia 26, mais uma edição do programa Prefeitura nos Bairros. Desta vez, as equipes municipais estarão concentradas no Distrito Industrial, a partir das 7h30 da manhã, promovendo uma série de ações voltadas à manutenção e melhoria dos espaços públicos. Entre os trabalhos programados, estão a manutenção da iluminação pública, serviços gerais de infraestrutura urbana, recolhimento de resíduos volumosos e a revitalização do bosque industrial. As atividades têm como objetivo proporcionar mais segurança, organização e qualidade para os trabalhadores, empresários e pessoas que circulam diariamente pela região. A iniciativa faz parte do compromisso da administração municipal em manter a cidade bem cuidada, aproximando os serviços públicos da comunidade e atendendo demandas importantes de cada localidade. A prefeitura destaca que a colaboração da população é fundamental para o sucesso das ações, especialmente no descarte correto de materiais e na preservação dos espaços revitalizados. Da tua Rádio Veranense de Veranópolis, Mário Viban.
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16: Aí, gauchada amiga, são 17h06. Estou mesmo no Centrão de Soledade, na programação Campeira e Altaneira do Rio Grande. O Te aproxega na tua Rádio Cristal. No 100.5 do teu rádio, também você vai nos acompanhando, linkado pelo site da tua rádio. Aí você tem muita informação, muitas notícias, o entretenimento musical também nos acompanhando em alto bom tom, mundo afora, né, tia? 11 graus a temperatura no centro de Soledade. Vamos chegando com a marca campeira desse Rio Grande, o Te aproxega, trazendo a música do sul do Brasil, né, tia? 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Vai ligando e participando no 3381-9100, também no nosso WhatsApp campeiro 992229878. E ontem, né, ontem foi fantástica a participação de todos vocês aqui no Te aproxega, aonde nós fizemos o sorteio ontem de um kit churrasco. 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Toda semana nós vamos ter novidades, né, no nosso sorteio. Além da cuia personalizada do programa Até a Proxega, você vai também concorrendo a algo mais aí durante a semana. Participe! Isso, para quem tá por casa, já vou te convidando para servar um mate bem tupetudo. Para você que tá no trabalho, é um bom final de expediente. Para você também, vai nos levando de carona no teu carro, no caminhão, no ônibus. Obrigado pela companhia, obrigado pela carona. E falando em chimarrão, né, tchê? Vamos trazendo esta aqui com Jorge Guedes, esse milongaço mate.

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Olá aí, gauchada amiga, 17 horas e 17 minutos. Que bom ter a tua companhia, que bom saber que você está ligado, sintonizado com a gente no 100.5 do teu rádio. Mandar um abraço pro meu amigo Carlinhos Beuren, tá sempre ligado com a gente. Esse tem sangue de gaúcho, tio.

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2: 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E com certeza o tio Bibo está ligado também na programação, né, tia? 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Que bom ter a tua companhia, que bom saber que você está ligado, sintonizado com a gente no 100.5 do teu radinho. Também linkado com a gente pelo site da tua rádio, você também, além das informações da música, o entretenimento, tem, né, muitas notícias de Soledade, do Rio Grande, o Brasil em evidência, o mundo ligado com a gente pelo site da tua Rádio Cristal.

abraço, pessoal ligado. Isso, vão pedindo a tua música aí no nosso WhatsApp, campeiro 992229878. Quem canta pra gente é os Chacreiros no Cabo do Socador.

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0: 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Também hoje, dia 25, é aniversário da Ana Letícia Vieira Pimentel, também Ângela de Góes da Silva, Cassiano dos Santos Borges em São José Derval, Gustavo Kuhn, também aniversário da Hélia Regina Brotti, também Irondina dos Santos Pereira, João César Rubim Fernandes, tá de aniversário João da Leda. Jocélia de Miranda Vidal, Júlio César Vieira, também aniversário hoje da Luziana Livnitskis, também Maristela Gradaschi, aniversário também da Nair de Fátima Maciel, Neuza Bergonce, também aniversário hoje da Rocelle Bruncatani. 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
0: Isso aí é a rádio do teu tempo, né? É a rádio do teu tempo, é a rádio do nosso tempo, é a tua Rádio Cristal. E você vai nos respondendo hoje, né? O vocabulário campeiro de hoje, o que significa a palavra estouro de tropa, né? Vai respondendo pra gente no nosso WhatsApp campeiro 992229878 e ontem foi um sucesso. E a gente vai fazer essas surpresas para você durante a semana. Portanto, em um dia da semana, talvez dois, nós vamos fazer, portanto, um sorteio diferente. Ontem foi um kit churrasco. Hoje nós voltamos para nossa cuia personalizada do programa Te Aproxega, aqui da tua Rádio Cristal. Mas fique atento, logo, logo pode ter mais novidades aí na programação. Grande abraço pra ti que tá nos acompanhando no trabalho. Vai dando um vistaço no relógio já, né, Tia? Contando os minutos pra você que tá em casa. Obrigado pela companhia, muito obrigado pela tua audiência. O pessoal tá no serviço das fábricas de pedra aqui de Soledade. Um abraço pro Tiagão. É, isso mesmo, mandou uma mensagem campeira pra gente aqui. Pediu a Fazenda da Viúva. Tá ali pra matar a saudade, né, gente?

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4: 5:42.
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6: 10 graus.
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8: Amiga Buxada, amiga, são 17:43. Um grande abraço, minha amiga Cristiane, tá ligada com a gente na programação. Vamos vendo também meu amigo Everton, né? O Everton Jucimar, também o Claudionei, este mesmo pessoal, é o meu amigo Everton Gomes lá em Tapera. Obrigado pela companhia, muito obrigado pela audiência de vocês, né? Também aqui a dona Etelvina, obrigado pela companhia. Vamos trazendo esta marca para vocês, os Monarcas chegando de bola.

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1: Gujo, e essa marca aí, qual é?

0: O gancho, você toma mate ou não toma, Xé?
1: E bastante, meu irmão, velho. É onde tem gaúcho esparramado por esse mundo, velho. Você toma mate.
0: Será que lá no Mato Grosso toma também ou não?
1: Toma mate, toma em Goiás, Tocantins, Brasil.

0: E aí, Guju, que achou?
1: Mas tá bem lindo, Luciano. E já vou agradecer ao amigo Michel Teló e ao amigo Luiz Marengo por tomar esse mate com a gente aqui. Vou lá quentar uma água e tu segue na gaita, Luciano Maia.
0: Deixa pra mim.
2: Uma gaita assim é pra se ouvir tomando mate também, compadre. É isso, hein?
3: Aí esta marca com Guju Teixeira, Luciano Maia, pra se ouvir tomando mate aqui no estúdio, mate bem topetudo. É, isto mesmo, que bom ter a tua companhia. Campeiro, é, campeiro não tem enfeite, né, chefe?
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Tá ali, gauchada amiga, que bom saber que você está ligado, sintonizado com a gente no 100.5 do teu rádio. É, o pessoal tomando um chimarrão, o pessoal comendo uma bergamota, o pessoal já tá botando um pinhão na chapa, comendo uma rapadura, tomando um mate. É, isso mesmo, que bom saber que você está ligado, sintonizado com a gente no 100.5 do teu rádio também. É, vamos mandando um abraço pessoal no interior do nosso município que vão ligados com a gente. Pessoal também em outras cidades sintonizados no, na tua Rádio Cristal. Vamos chegando com mais música, Leonel Gomes cantando pra gente Namoro de Corvo, porque corvo também namora.

0: Isto mesmo, é porque o Corvo também namora, né? Aí nós tivemos essa participação aqui na programação campeira do Rio Grande e nós vamos trazendo, portanto, esse momento de paz e reflexão, o nosso horário, portanto, de tirarmos o nosso chapéu para falarmos com o arquiteto do universo. Daqui a pouquinho eu volto com mais música.
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3: Chegamos ao final de mais uma tarde. Convidamos a vocês, irmãos e irmãs, para um momento de reflexão, um momento de paz. Hoje, no Evangelho de São Mateus, está escrito: Jesus, estendendo a mão, tocou-o e disse: Eu quero, fica limpo. A lepra era uma doença contagiosa que não tinha cura. Ter lepra era considerado uma maldição, pois as pessoas não podiam conviver normalmente com os familiares. Eram isolados em locais especiais, onde recebiam alimentos. Não havia cura, logo não havia medicação. Por onde Jesus passava, uma grande multidão estava ao seu redor para ouvir os seus sermões. Nesse dia falava ao povo e de repente interrompe a sua fala e desce o monte. Ali estava um leproso atencioso ao que Jesus dizia. A atitude de Jesus ao ver o leproso é como o pastor que cuida das ovelhas e, sentindo a falta de uma delas, vai procurá-la. O leproso era um adorador à distância, pois não podia se juntar à multidão. O leproso, vendo Jesus se aproximar, reconheceu o seu poder e o adorou. A admiração e surpresa do leproso, vendo Jesus se dirigindo a ele, sabia do poder e da sua vontade, suplicou: Senhor, se quiseres, pode limpar-me. Jesus estendeu a mão, tocou e disse: Eu quero, fica limpo. Muitas vezes temos a sensação de que Deus está distante de nós. Fazemos por algum motivo, pedimos orações dos amigos, da igreja, e não temos a resposta que esperávamos. Ficamos com a sensação de que Deus está distante e não desceu dos céus para nos acudir. Precisamos confiar, ter fé e esperar. Deus não está indiferente aos nossos problemas. A resposta de Deus pode ser não e ficamos tristes. Deus está nos dizendo: espere, confie. Quem sabe alguma coisa vai acontecer antes de recebermos a resposta afirmativa de Deus. Como aconteceu com o leproso, se o Senhor quiser, foram as suas palavras. Mas nós, quando oramos, fazendo um pedido, não usamos a expressão "se o Senhor quiser". Rezemos um instante. Senhor, ensina-me a orar, que a tua vontade esteja sempre em primeiro lugar nas minhas petições. Que assim seja. E a vocês, irmãos e irmãs que agora me acompanham, que o Senhor da paz e do bem vos abençoe e vos guarde. Em nome do Pai, do Filho e do Espírito Santo. Amém.
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0: Pai Gaúcha da Amiga, são 18 horas, 4 minutos, 10 graus a temperatura no Centrão de Soledade. Que bom ter a tua companhia, que bom saber que você está ligado, sintonizado com a gente na frequência 100.5 do teu radinho. Nós vamos direto do estúdio da tua Rádio Cristal, no coração da Centenária Soledade, levando o entretenimento musical a todos vocês em suas casas, né? O pessoal que está trabalhando em casa, um abraço pessoal, né? Mandaram para cá também um videozinho, né? Já estão fazendo uma pintura aí pela roda das casas. E tá ficando bonito o serviço, né, tchê? Daqui a pouquinho nós vamos trazer de novo os Monarcas para cantar para vocês. Um abraço também, meu amigo Chico, lá na Ipiranga. Deve estar fazendo um mate bem tupetudo. Obrigado também pela companhia de vocês. 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Segue ligando e participando no 3381-9100, também no nosso WhatsApp campeiro 992229878. Lá também você vai nos respondendo o nosso vocabulário campeiro de hoje, vai concorrendo uma lindaça de uma cuia personalizada da tua Rádio Cristal, em especial do programa Te Aproxega, respondendo para mim o que, que significa a frase estouro de tropa. Grande abraço, meu amigo Beto Lamaison. É, que tá de aniversário hoje, tio Beto, né? Tia, vamos trazendo, portanto, essa marca. Um abraço, meu amigo Bergson, também toda a família. É, e vamos trazendo, portanto, essa aqui. Mauro Silva, Eu Mais Ela e o Tostado, 18 horas e 7 minutos.

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2: Aí, gauchada amiga, que bom, é que bom ter a tua companhia, que bom saber que você está ligado, sintonizado com a gente na frequência 100.5 do teu rádio, também pelo site da tua Rádio Cristal. 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Aí, pra quem tinha pedido no Império das Estâncias, vamos trazendo esta marca campeira, um dos expoentes da música do Rio Grande, Newton Ferreira. Canta pra gente no Te Aproxega.
3: Há 9 anos, estive ao lado de um dos maiores acordeonistas do estado do Rio Grande do Sul, animando o fandango por este Brasil lá fora. Fizemos várias parcerias, Vida de Peão, Canção para um Peão Solito e muitos outros. Mas esta, em especial, no Império das Estâncias, que foi gravado primeiramente pelo Grupo Os Monarcas e se tornou, graças a Deus, um sucesso da nossa carreira e da nossa parceria. Para o carinho e o aplauso dos senhores, Álvaro Feliciani.

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4: 6:20.
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0: 10 graus.
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Olha aí, gauchada amiga, 18 horas 25 minutos, nós vamos retornando ao vivaço aí com a boa música do Rio Grande, o Te Aproxega na tua Rádio Cristal. 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

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Olha aí, vamos trazendo este clássico da música campeira, da música gaúcha, isto interpretada por Gilberto Monteiro, o Zóio da...

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0: Vai, gauchada amiga, 18h34, vai preparando papel e caneta na mão, que vou trazer para vocês, portanto, o resultado das loterias de hoje. É, o pessoal tá aguardando, tá preparado aí, portanto, vamos de papel e caneta na mão, vamos trazendo o resultado, portanto, das loterias de hoje.
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0: Tá aí, gauchada amiga, quinto prêmio de hoje, 5.602. O quarto prêmio, 4.774. Terceiro prêmio de hoje, 4.622. O segundo prêmio, 2.793. Primeiro prêmio para Donis Rede Integrada Banrisul, 8.142. 8.142 é o primeiro prêmio para Donis Rede Integrada Banrisul. 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
1: Olha aí, gauchada amiga, o Te Aproxega vai retornando ao vivaço aí pela programação Campeira e Altaneira do Rio Grande, aqui direto do estúdio da tua Rádio Cristal. 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São 18 horas 41 minutos, 9 graus a temperatura. Daqui a pouquinho nós vamos trazer um resumo do trânsito e a segurança aqui na tua Rádio Cristal. Vamos trazendo esta pra recordar e matar as saudades, é Cláudio Machado.
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2: Gustavo e ouvintes ligados na programação da tua Rádio Cristal 100.5. A gente encontra-se nesse momento em frente à Câmara de Vereadores de Soledade, onde acontece nessa noite o júri do caso Arthur Prestes de Souza. Esse foi um caso ocorrido em 2023, que iniciou com o desaparecimento do jovem de 25 anos e culminou com o encerramento desse caso, encontrando o corpo carbonizado no interior do município. Em uma investigação da Delegacia de Repressão a Ações Criminosas Organizadas, a DRACO de Soledade, prendeu em 2024 o suspeito de estar relacionado a esse assassinato. E hoje acontece o julgamento dele, o promotor já se pronunciou, a defesa está se pronunciando nesse momento aqui na Câmara de Vereadores, e esse é o principal destaque da segurança de hoje. Toda a cidade acompanhando aí a tua Rádio Cristal, o 100.5, para saber o desfecho desse caso, que hoje sai a sentença do júri do caso Arthur Prestes de Souza. Quero relembrar para você que a sentença está prevista para sair por volta das 8h30, 9 horas da noite, e você vai acompanhar tudo isso ao vivo aqui nas redes sociais da tua Rádio Cristal, com cobertura completa, com textos e fotos feitas por Paulinho Paes e João Gabriel Nunes. Então você que nos acompanha, fique ligado, porque a qualquer momento a gente volta com mais informações. Encerrando nosso giro de informações do dia por aqui, a qualquer momento podemos retornar com informações desse júri. Muito bem, Gustavo.
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6: Isto mesmo, esta é a tua Rádio Cristal. Parabéns às informações, nosso colega João Gabriel Nunes, trazendo a informação do trânsito e segurança aqui no programa Te Aproxega.
2: A defesa está se...
6: Vamos trazer esta marca, né? Vamos trazendo esta marca, portanto, com... Walter Moraes, campeiro do Rio Grande.

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0: Aí, Mano Lima, cantando pra gente na programação Campeira e Altaneira aqui na tua rádio. Mandar um abraço, agurizado, estamos lá no Parque Centenário. Meu amigo Lázaro V2, também o Jorginho, o pessoal do Rancho Vontônia. Vamos se organizando, né, agurizada? Amanhã, portanto, o convite oficial aos homenageados da quarta ronda do Rancho Vó Antônia. Vamos chegando, né, gurizada? Vamos costeando a semana farroupilha, né, Jorginho?
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0: Vamos trazer essa aqui pra matar a saudade, o cachorro e o tatu Gilo de frente.
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1: Tá aí, gauchada amiga, nós vamos chegando pro lado do arremate. Vamos aqui também, né, dizendo a resposta do nosso vocabulário campeiro, que significa estouro de tropa. É o disparo da boiada total da tropa ou do rodeio. É, amanhã você participa e concorre a uma linda cuia personalizada da tua Rádio Cristal, em especial do programa Te Aproxega. Grande abraço, gente. Nós vamos no nosso compromisso de estarmos aqui de novo amanhã na mesma esquina com a mesma gaita e o mesmo gaiteiro. Vamos deixando vocês na parceria de Nazi Brum e Juliana Camargo na apresentação, portanto, da Voz do Brasil de hoje. Paz e bem e até amanhã.
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3: Comece o dia com um café da manhã saudável. Dê um bom combustível para o seu organismo. Acorde um pouco mais cedo e prepare um bom café da manhã. Seu corpo agradece.
4: Pequenos animais.
5: Com a titulação, produtores poderão acessar políticas públicas de crédito e assistência rural.
4: E você vai ouvir também oportunidades de negócios para empresários brasileiros.
5: Com a entrada em vigor de novas tarifas na União Europeia por causa do acordo com o Mercosul, governo do Brasil quer aumentar exportações, inclusive de pequenas e médias empresas.
4: E nós conversaremos sobre isso com o Laudemir Miller, presidente da Apex Brasil, a agência brasileira de promoção de exportações.
5: Hoje, na apresentação da Voz do Brasil, Mariana Jungmann e Luciano Seixas.
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5: Três aeroportos de Mato Grosso do Sul estão agora mais modernos, com capacidade ampliada e com mais conforto para os passageiros.
4: O presidente Lula esteve hoje em uma série de eventos no estado e participou agora há pouco da entrega da primeira fase das obras do aeroporto de Ponta Porã e também dos terminais de Campo Grande e Corumbá.
5: A repórter Graziele Bezerra está com a gente aqui no estúdio e tem mais informações sobre isso. Boa noite, Graziele.
6: Boa noite para você também, Luciano. Boa noite para Mariana e boa noite para o ouvinte da Voz do Brasil. Esses terminais de Campo Grande, Corumbá e Ponta Porã foram modernizados e ampliados com recursos do novo PAC. Essas obras estão no pacote de investimentos de 4 bilhões e meio de reais que a concessionária Aena está fazendo em 11 terminais, inclusive em aeroportos também de São Paulo, Minas Gerais e Pará. O ministro de Portos e Aeroportos, Tomé Franca, explicou que esses investimentos fazem parte do projeto Ampliar, que busca modernizar e também equipar aeroportos regionais.
7: Esse é o nosso desafio, é o desafio da infraestrutura aeroportuária do Brasil. A gente conseguiu fazer a requalificação dos grandes aeroportos e a gente tinha um grande desafio, que era investir e requalificar os aeroportos regionais, porque o presidente Lula entende que o transporte aéreo não é apenas para a elite, não é para uma parte da população, mas é para todos os brasileiros.
6: Bom, em Ponta Porã, que é a cidade que faz fronteira aí com o Paraguai, o terminal aeroportuário ficou 5 vezes maior. A capacidade anual saltou de 30 mil para 130 mil passageiros. O aeroporto também ganhou novos espaços comerciais, teve aí ampliação do estacionamento e mais posições para aeronaves comerciais. Na capital, Campo Grande, o aeroporto agora está preparado para receber voos internacionais com 3 pontos de embarque, novos equipamentos de inspeção, sala de embarque aí com 7 portões. A capacidade de atendimento saltou de 950 mil para 2 milhões e 600 mil passageiros por ano. E em Corumbá, cidade que dá acesso ao Pantanal, o aeroporto conta agora com novos espaços de embarque, check-in, inspeção de passageiros e estacionamento também. Além de aumentar a capilaridade logística e impulsionar o desenvolvimento da economia sul-mato-grossense, esses novos terminais também vão reforçar a infraestrutura para atender moradores, turistas, empresários e produtores que dependem, né, do transporte aéreo diariamente. Mariana, Luciano.
4: Obrigada, Graziele Bezerra, pelas suas informações ao vivo aqui na Voz do Brasil.
5: E ainda em Mato Grosso do Sul, mais cedo, o presidente anunciou a retomada de uma fábrica de fertilizantes, que vai contribuir para a segurança alimentar e o fortalecimento da produção agrícola no Brasil.
4: A obra vai contar com 5 bilhões de reais do novo PAC e vai gerar cerca de 8 mil empregos.
8: Os fertilizantes ricos em nitrogênio são essenciais para o rápido crescimento de plantações. Por isso, costumam ser usados para aumentar a produtividade de lavouras de soja, milho e feijão, por exemplo, para reduzir a dependência de outros países e garantir que esse produto continue fortalecendo a produção interna. O governo do Brasil anunciou a retomada das obras da unidade de fertilizantes nitrogenados 3, na cidade de Três Lagoas, no Mato Grosso do Sul. Serão investidos mais de 5 bilhões de reais com apoio do novo PAC. A ministra da Casa Civil, Miriam Belchior, destaca o potencial de obras como essa para o desenvolvimento do país.
9: Gera emprego, gera crescimento no país, é bom para todo mundo. Reúne o setor público, reúne o setor privado, as nossas estatais.
8: A retomada da construção da fábrica, que estava paralisada desde 2015, deve gerar cerca de 8 mil empregos diretos e indiretos. As operações estão previstas para começarem em 2029. O empreendimento será da Petrobras, que assinou contratos com as empresas responsáveis pela conclusão da obra. De acordo com a presidente da estatal, Magda Jambriar, a localização da fábrica é estratégica.
10: Isso é fertilizante para Mato Grosso, Mato Grosso do Sul, Goiás, Paraná, São Paulo, região que concentra nada mais, nada menos do que 40% da demanda brasileira de ureia.
8: A ureia é um dos principais fertilizantes nitrogenados utilizados pelos agricultores. Quando entrar em operação, a fábrica terá capacidade para produzir o equivalente a 16% da demanda nacional. Para o presidente Lula, a retomada da obra representa um passo importante para fortalecer a produção de fertilizantes à base de nitrogênio nacional e impacta diretamente no preço dos alimentos.
11: Você tem quase que 85% da estrutura de uma obra como essa, de repente para e fica 12 anos parada. E o Brasil pagando preços absurdos de fertilizantes que poderiam ser produzidos no Brasil, que aumenta cada guerra que alguém quer dar no outro lá fora. E o pobre brasileiro, que vai comprar uma fruta, que vai comprar uma comida, paga o preço dessa guerra.
8: Quando a unidade de Três Lagoas entrar em operação, junto a outras 3 unidades comandadas pela Petrobras, a estatal projeta atender cerca de 35% do mercado nacional de ureia até 2029. Antes da retomada das fábricas, 100% da ureia consumida no país era importada. Reportagem Márcia Fernandes.
5: E também em Ponta Porã, o presidente Lula entregou hoje mais de 1.300 títulos de terra para assentados da reforma agrária.
4: A ação faz parte do programa Terra da Gente, que visa agilizar a destinação de terras no país.
12: A segurança do título da terra chegou para 1.390 famílias do assentamento Itamaraty, em Mato Grosso do Sul. A entrega dos documentos aos produtores em um dos maiores assentamentos da reforma agrária do país foi feita pelo presidente Lula. O representante da Cooperativa dos Agricultores Familiares do assentamento Itamaraty, Ataíde Zambrushi, destacou os impactos para a comunidade.
13: Nós necessitamos desse título para as cooperativas poder crescer, recursos financeiros, água e indústria, para produzir alimento para esse Brasil. É dar de comer para a nossa agricultura, para os nossos alunos na escola, para a nossa Conab. Esse título representa muita coisa para nós.
12: Com mais de 50 mil hectares, o assentamento abriga cerca de 2.800 famílias, que produzem leite, grãos, frutas e hortaliças e que também criam pequenos animais. Com o título definitivo da terra, os assentados passam a ter estabilidade para produzir e acessar políticas públicas, como crédito e assistência técnica rural. O presidente Lula destacou o esforço do governo para fazer desapropriações que levam à reforma agrária.
11: E está ficando cada vez mais caro. Não pensa que é barato, não, porque é caro. Desapropriar uma fazenda aqui nesse estado é muito caro. Não pense que é fácil fazer. Tudo é uma guerra contra a lei. Tudo é uma guerra contra o manual. porque o manual é quase tudo para criar dificuldade. É como se a gente estivesse subindo uma escada. A gente cansa, mas a gente não pode desanimar.
12: Também foi entregue o título de propriedade à comunidade quilombola Picadinha, localizada em Dourados. Foi assinado ainda acordo para a destinação de mais 72 mil hectares no estado para a reforma agrária. A medida deve resultar na criação de 33 novos assentamentos para quase 5.800 famílias. Foram entregues ainda 42 unidades habitacionais em outros 10 assentamentos sul-mato-grossenses, em um investimento de 4 milhões de reais. Reportagem Luana Karen.
14: E o presidente Lula também comentou hoje assuntos internacionais.
4: Ele prestou solidariedade às vítimas do terremoto na Venezuela e ofereceu apoio ao país para a presidente venezuelana Delcy Rodríguez.
14: E parabenizou o novo presidente eleito da Colômbia, Thaisa Vitória, tem os detalhes.
15: Pela rede social X, o presidente Lula disse que tomou conhecimento com grande preocupação e consternação dos impactos causados pelo terremoto que assolou a Venezuela ontem. O presidente disse ainda que instruiu o Ministério de Relações Exteriores e a Embaixada do Brasil na capital venezuelana, Caracas, a avaliarem as medidas de assistência que o Brasil possa tomar para ajudar os atingidos. Ainda ontem à noite, o Itamaraty divulgou nota declarando que não há brasileiros registrados entre as vítimas até o momento. Em evento nesta quinta-feira, em Mato Grosso do Sul, o presidente Lula disse que já conversou com a presidente da Venezuela, Delcy Rodríguez.
11: Nós fizemos uma reunião com vários ministros agora. Eu falei com a presidenta Delcy da Venezuela de manhã do carro para perguntar para ela o que ela precisava que a gente fizesse. E nós estamos reunindo vários ministros para a gente mandar tudo o que for necessário mandar para a Venezuela. Água, bombeiro, defesa civil, comida, remédio.
15: E pela mesma rede social, o presidente parabenizou o povo colombiano pelo processo democrático e soberano que elegeu Abelardo de la Espriella nas eleições do último domingo. Lula destacou a amizade entre Brasil e Colômbia e disse que ela é fundamental para a superação de desafios comuns, como a preservação da Amazônia, o enfrentamento da pobreza e o combate ao crime organizado. Reportagem Thaisa Vitória.
4: E agora há pouco, o presidente Lula divulgou em uma rede social que vai enviar, na manhã desta sexta-feira, uma missão humanitária de busca e resgate urbano na Venezuela.
14: O Brasil vai enviar um avião KC-390 da Força Aérea Brasileira, que vai sair de Guarulhos com 36 bombeiros, técnicos da Defesa Civil Nacional, da Agência Nacional de Telecomunicações e 9 toneladas de equipamentos para socorro às vítimas.
4: No sábado, o Brasil vai enviar equipamentos para a montagem de um hospital de campanha, purificadores de água com painel solar, medicamentos e material médico para cirurgias.
14: Lula afirmou também que segue acompanhando o trabalho de resgate e que o Brasil vai prestar todo o apoio necessário ao povo venezuelano.
4: Benefícios tarifários do Acordo de Livre Comércio entre Mercosul e União Europeia começaram a vigorar no mês passado.
14: Com eles, inúmeras oportunidades de negócio se abrem para empresas brasileiras no continente europeu, inclusive para as pequenas e médias.
4: E o governo do Brasil quer levar aos empresários mais conhecimento sobre essas oportunidades. Por isso, amanhã vai lançar uma plataforma voltada para eles.
14: Quem nos conta os detalhes sobre isso é o presidente da Agência Brasileira de Promoção das Exportações, a Apex Brasil, Laudemir Miller, que fala conosco ao vivo de São Paulo agora. Boa noite, presidente.
16: Boa noite.
14: Presidente, amanhã o senhor vai participar junto com o vice-presidente Geraldo Alckmin e o ministro do Desenvolvimento, Indústria, Comércio e Serviços, Márcio Elias Rosa, de um encontro com empresários, para apresentar a eles as oportunidades de negócios que podem surgir a partir da entrada em vigor do Acordo de Livre Comércio entre o Mercosul e a União Europeia, né? Que oportunidades são essas?
16: Olha, são oportunidades trilionárias. O Acordo Mercosul-União Europeia está trazendo um dos maiores, está formando os maiores blocos do mundo, maiores blocos econômicos. E para vocês terem uma ideia, a Europa, ela traz de fora do bloco, ela importa 3 trilhões de dólares. E o acordo, ele vai abranger mais de 9 mil produtos, sendo que desses 5 mil produtos já estão com tarifa zero. E o que, que significa na prática? Significa que, por exemplo, hoje, né, antes do acordo para a gente exportar um mel para a Europa, o produtor brasileiro pagava 17% de tarifa, de imposto. Para exportar uva, tinha que pagar 11%, 12%. Para exportar máquina, tinha que pagar imposto também. E com o acordo, essas tarifas vão reduzir e nós temos 5 mil produtos que essa tarifa já é zero. Então, isso vai melhorar muito os negócios do Brasil e vai dar acesso a um mercado de 3 trilhões de dólares.
4: E vocês vão apresentar também, né, presidente, ferramentas para que esses empresários possam aproveitar melhor essas oportunidades. Uma delas é uma plataforma desenvolvida pela Apex Brasil sobre produtos brasileiros aptos a disputar esse espaço no mercado europeu, não é isso? Fala mais para a gente sobre essa plataforma, como é que ela vai funcionar?
16: É isso mesmo, Mariana. É porque o que a gente quer é que cada empresário ele possa ter a exata noção de qual que é a situação do seu produto. Ou seja, eu estou produzindo aqui o meu produto, ele, afinal de contas, a tarifa caiu ou não, quanto que é, qual é o benefício que eu vou ter nesse acordo, né? Então, essa ferramenta, ela vai estar disponível, é uma ferramenta que pode ser usada no computador, pode ser usada no celular e cada um vai poder saber exatamente a sua situação, o produto que ele tem, o quanto que ele está sendo beneficiado. Mas saber qual é a oportunidade, né? É só o primeiro passo. O que a gente quer mesmo é que esse empresário possa transformar essa oportunidade em negócio. E por isso que a Apex Brasil, junto com vários parceiros, nós já planejamos, a gente tem uma programação de nos próximos 12 meses, até julho do ano que vem, nós vamos fazer 150 eventos de negócios só para o mercado europeu, onde a gente pretende aí beneficiar em torno de 2.600 empresas para que o empresário conheça a oportunidade que tem, mas principalmente em conhecendo essa oportunidade, possa encontrar compradores europeus e aí sim exportar e fazer negócios.
14: Bom, e essa plataforma pode também estimular as pequenas e médias empresas brasileiras a entrarem nesse novo mercado trilionário, né, que o senhor falou. O estímulo às exportações de empresas de pequeno porte é uma das metas da Apex para os próximos anos, não é isso?
16: Exato, Luciano. Isso é muito importante, que todo mundo que está ouvindo a Voz do Brasil, os nossos empresários, as nossas cooperativas, os nossos produtores rurais, acreditem que a exportação é possível para todo mundo, é possível para os médios e também é possível para os pequenos. O que precisa fazer? Tem que se preparar, tem que entender o mercado e nisso a Apex Brasil pode ajudar muito, com ferramentas de inteligência de mercado, planos de negócios e principalmente participar das nossas feiras, das nossas rodadas de negócios, tanto no exterior como no Brasil, quando a gente traz compradores internacionais ao Brasil. Então, essa é uma grande mensagem, que é uma grande oportunidade para todos, pequenos e médios também têm essa oportunidade. Se prepararem, contando com o nosso apoio, a gente tem uma segurança muito boa de que também essa oportunidade vai ser viável e se transformar em negócio para eles.
4: Agora, o senhor mencionou anteriormente alguns itens que vão estar beneficiados aí pelo acordo, mel, por exemplo. A Apex já mapeou, né, o que vai ter essa redução tarifária para exportação para a Europa. Esses itens, eles coincidem com aqueles que vão ter aumento de tarifas imposto pelos Estados Unidos, né, na última taxação, ou seja, a minha pergunta é, as oportunidades na Europa, elas podem ajudar a reduzir o impacto dessa taxação norte-americana?
16: Sim, elas podem sim, né? Estados Unidos continua sendo um mercado muito importante, a gente continua promovendo as empresas e os produtos brasileiros nos Estados Unidos, mas a Europa é uma grande oportunidade que se abre também para os exportadores brasileiros. E para vocês terem uma ideia, a exportação do Brasil para os Estados Unidos, se a gente comparar janeiro a maio do ano passado com janeiro a maio deste ano, houve uma redução de em torno de 2 bilhões de dólares da nossa exportação. Só que ao mesmo tempo que nós caímos a nossa exportação para os Estados Unidos, o Brasil aumentou a exportação para a Europa. Nós exportamos a mais 1 bilhão e meio para a Europa. Nós exportamos 8 bilhões a mais para a China e exportamos, por exemplo, para a Índia, quase 2 bilhões de dólares a mais também. Então, embora tenha caído a exportação para os Estados Unidos, o Brasil bateu recorde de exportação esse ano, se a gente pegar janeiro a maio, onde nós tivemos 12 bilhões de dólares a mais. E interessante, Luciano, é que das 2.000 empresas que estão com a Apex Brasil, que a gente trabalha, que a gente apoia e exportam para os Estados Unidos, nós tivemos 72% dessas empresas, elas diversificaram o mercado. Elas continuam exportando para os Estados Unidos, mas passaram também a exportar para outros mercados.
14: Presidente, nós temos apenas um minutinho a mais.
16: Para a diversificação.
14: Atualmente, o comércio entre Brasil e União Europeia movimenta cerca de 100 bilhões de dólares por ano. Você já tem uma estimativa de quanto esse fluxo pode crescer com a entrada em vigor, né, desse acordo?
16: Olha, Luciano, nós fizemos um estudo pegando só 543 produtos, que são aqueles que a gente tá priorizando. Só esses 543 produtos, na estimativa da Apex Brasil, no nosso estudo, que são os nossos produtos prioritários, eles podem render ao Brasil no curto prazo, nos próximos 12 meses, um incremento de exportação de até 1 bilhão de dólares. E aí, basta também colocar que a gente tem não só esses 543, mas a gente tem milhares de outros produtos também com oportunidade, de modo que eu acho que a gente está com uma expectativa muito positiva de ter um crescimento aí de pelo menos 1 bilhão de dólares nos próximos meses para a Europa.
4: Muito bem, nós conversamos com Laudemir Miller, presidente da Apex Brasil, a Agência Brasileira de Promoção de Exportações. Muito obrigada pela sua entrevista aqui à Voz do Brasil, presidente.
16: Obrigado, Mariana. Boa noite a todos.
14: Garantir acesso à educação, lazer e proteção para crianças e adolescentes é um dever do Estado e de toda a sociedade, como estabelece a Constituição Federal.
4: Mas essa realidade ainda é distante para mais de 1 milhão e 600 mil jovens de todo o país submetidos ao trabalho precoce.
14: Para mudar esse

0: Centro, o maior número de casos, com 506 mil crianças e adolescentes nessa condição, seguido pelas regiões Sudeste, Norte, Sul e Centro-Oeste. Entre as principais causas estão a desigualdade social, a baixa renda familiar e a evasão escolar. No Brasil, qualquer trabalho é proibido para menores de 14 anos. Dos 14 aos 16 anos, só é permitido na condição de jovem aprendiz. Para enfrentar esse problema, o Ministério do Trabalho e Emprego lançou o Plano Nacional de Prevenção e Erradicação do Trabalho Infantil e Proteção a Adolescentes no Trabalho, com vigência até 2035. Uma conquista coletiva, destacou Roberto Guimarães, Coordenador Nacional de Erradicação do Trabalho Infantil.
1: Esta quarta edição representa avanços significativos e confere maior estabilidade, continuidade e capacidade de planejamento de longo prazo.
0: O documento reúne metas, indicadores e estratégias para fortalecer a proteção de crianças e adolescentes em todo o país. A proposta foi construída de forma coletiva, com participação do governo, trabalhadores, empregadores, sistema de justiça, sociedade civil e organismos internacionais. Para o ministro do Trabalho e Emprego, Luiz Marinho, cabe à sociedade monitorar, fiscalizar as metas do plano e combater o trabalho infantil.
2: Esse é o compromisso deste quarto plano. O compromisso de todos e todas, para que nós possamos sonhar e trabalhar para realizar esse sonho, para um dia sermos declarados trabalho infantil erradicado.
0: Para a adolescente de Sergipe, Ellen Hipólito, representante do comitê que debateu o novo plano, lugar de criança não é no trabalho, é na escola, no brincar e na oportunidade de sonhar com um futuro melhor.
3: É por isso que esse plano, ele é muito mais do que um documento. Ele representa a construção de oportunidades e para que crianças e adolescentes, eles possam realmente estar na escola e sonhar, que é o que a gente sempre quer na nossa infância.
0: Com duração de 10 anos, o novo plano vai orientar as políticas públicas de combate ao trabalho infantil em todo o país. A meta é fortalecer a rede de proteção e garantir que crianças e adolescentes tenham acesso à educação, ao lazer e ao desenvolvimento pleno de seus projetos de vida. Reportagem Pablo Mundim.
4: E essas foram as notícias do Governo do Brasil.
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5: E que agora com as notícias do Poder Judiciário e do Congresso Nacional. Boa noite.
4: Boa noite para você, até amanhã.

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2: STF começa a julgar ações que questionam a exclusão de pessoas com autismo da isenção de impostos na compra de veículos.
3: STJ valida o uso da ferramenta conhecida como teimosinha em execuções fiscais.
2: TSE lança manual do eleitor.
3: Boa noite, eu sou Marcela Luiz.
2: E eu sou Walter Lima.
3: O Supremo Tribunal Federal começou a analisar dispositivos da regulamentação da reforma tributária que restringiram a isenção de impostos na compra de veículos por pessoas com deficiência.
2: A discussão envolve as regras de isenção do imposto sobre bens e serviços e da contribuição sobre bens e serviços instituídos pela reforma tributária.
3: Pela nova legislação, pessoas com deficiência têm direito à alíquota zerada na compra de veículos, mas o benefício foi restrito ao excluir situações que demandam suporte à mobilidade, como o autismo de nível 1. Na sessão de hoje, o plenário escutou as partes do processo. Depois, o julgamento foi suspenso e será retomado em uma outra data ainda a ser definida. A reiteração automática de ordens de bloqueio via Cisbajude pela chamada teimosinha é medida legítima para efetivar a execução, cabendo ao executado demonstrar causas impeditivas do gravame.
2: Essa tese do STJ deve ser seguida pelos tribunais de todo o país. Fátima Uchoa.
4: A teimosinha permite a repetição automática das ordens de bloqueio de dinheiro nas contas bancárias do devedor sem necessidade de nova decisão judicial. Para o relator na primeira sessão do STJ, ministro Sérgio Cucchina, essa ferramenta contribui para a efetividade da execução, a duração razoável do processo e a eficiência da prestação jurisdicional, além de contribuir para impedir

0: O esvaziamento de contas pelo devedor e aumentar as chances de localização de ativos financeiros para satisfazer o crédito. Ainda segundo o ministro, o risco de a teimosinha alcançar valores protegidos por lei é controlado pelos meios legais de impugnação e pelo dever do juiz de cancelar indisponibilidades irregulares ou excessivas.
1: TSE lança Manual do Eleitor, um guia que reúne as principais orientações para quem vai participar das eleições 2026.
2: O anúncio foi feito pelo presidente do TSE, ministro Cássio Nunes Marques, durante sessão desta quinta-feira. Estevão Furtado.
3: Além das versões impressa e digital do manual, a iniciativa também prevê vídeos explicativos no canal da Justiça Eleitoral no YouTube, um site exclusivo e conteúdos nas redes sociais do Tribunal. Entre as orientações estão a obrigatoriedade de apresentar um documento oficial com foto para votar e a proibição do uso de celular na cabine de votação, medida que garante o sigilo do voto. O presidente também destacou o lançamento do programa Seu Voto Importa, que amplia ações de inclusão e acessibilidade nas eleições e busca incentivar especialmente a participação de jovens de 16 e 17 anos no processo eleitoral.
1: Estatal é condenada a indenizar analista de RH ameaçada com canivete.
2: A trabalhadora deve receber R$12 mil por danos morais. Marja Lacerda.
4: A analista trabalhava em uma empresa que prestava serviços para a Celesc Distribuição em Blumenau, Santa Catarina. Quando a empresa foi vendida, o salário dos empregados passou a atrasar. Um deles, num ato de desespero, fez a analista refém, ameaçando de morte. Para os ministros do TST, a Celesc, como empresa contratante, também é responsável por descumprir as normas de segurança no trabalho, permitindo que a trabalhadora terceirizada fosse exposta à situação de risco.
1: Justiça Federal atende a pedidos do MPF e determina consolidação de terra indígena no Pará.
2: Entes governamentais foram condenados a pagar mais de R$2 milhões por danos morais coletivos por omissão histórica. Vanessa Pereira.
5: A sentença reconheceu a validade do decreto estadual publicado em 1945, que garante o direito do território ao povo indígena Amanaié, no Pará. Além do pagamento de indenização por danos morais coletivos e por omissão histórica, o governo do Pará, o Instituto de Terras do Pará, a União e a FUNAI deverão fazer estudos técnicos e realizar a retirada de ocupantes irregulares da área.
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1: Uma boa noite.
2: E até amanhã.
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8: Eu sou Paula Groba.
9: E eu sou Humberto Pinheiro.
8: E estes são os destaques de hoje do Jornal do Senado, que começa agora.
9: Próximo presidente da República enfrentará desafio de ajuste fiscal, aponta relatório da IFE.
8: Discussão no STF sobre controle de gastos públicos repercute no Senado.
9: Nova lei amplia atendimento no SUS para pessoas com dor crônica.
8: Boa noite.
9: Boa noite.
8: Existem dores que duram meses ou até anos, afetam milhões de brasileiros e podem comprometer o trabalho, o sono e a qualidade de vida.
9: Para ampliar o atendimento a esses pacientes, uma nova lei garante assistência integral pelo SUS e cria o Dia Nacional de Conscientização e Enfrentamento da Dor Crônica. A repórter Marcela Cunha tem os detalhes.
10: As pessoas que convivem com dor crônica agora têm direito a atendimento integral pelo SUS. O texto prevê acompanhamento na rede pública e determina que o paciente seja informado sobre os riscos e possíveis efeitos adversos dos tratamentos. Segundo a Sociedade Brasileira de Estudos da Dor, a condição atinge cerca de 60 milhões de pessoas no Brasil. Para o senador Dr. Irã, do Progressistas de Roraima, a medida corrige uma lacuna no acesso a tratamento. atendimento.
11: Um tema tão importante que é negligenciado pelo nosso Sistema Único de Saúde, que tem um tripé pétreo da universalidade, da equidade e da integralidade, que é o nosso SUS. Ao fazer a defesa desse projeto, você beneficia essas pessoas para que elas tenham acesso amplo e rápido ao nosso sistema de saúde, pessoas com dor crônica, e eu me incluo aqui, e assim é com muitas pessoas.
10: A nova lei também cria o Dia Nacional de Conscientização e Enfrentamento da Dor Crônica em 5 de julho. A data será representada pela cor verde e deve estimular campanhas sobre prevenção, diagnóstico, opções de tratamento e combate ao preconceito contra quem vive com dor constante. Para a senadora doutora Eudócia, do PSDB de Alagoas, a criação de uma data nacional tem um papel estratégico na ampliação da conscientização e na mobilização de profissionais e gestores em torno do tema.
12: A iniciativa confere visibilidade a uma condição que afeta milhões de brasileiros e que muitas vezes permanece invisível no debate público. A dor crônica compromete a qualidade de vida, limita a autonomia e interfere nas relações sociais, familiares e profissionais, configurando um importante desafio para o sistema de saúde e para a sociedade.
10: O projeto teve origem na Câmara dos Deputados e foi aprovado pelo Senado em maio, sob relatoria do senador Flávio Arnes, do PSB do Paraná. A regulamentação pelo Executivo deverá detalhar como esse acompanhamento será oferecido no SUS.
8: E o senador astronauta Marcos Pontes, do PL de São Paulo, defendeu que a avaliação para o exercício da atividade médica seja realizada pelo Conselho Federal de Medicina e não pelo Ministério da Educação, como prevê a medida provisória editada pelo governo federal. A proposta torna obrigatória a aprovação de um exame nacional para exercer a profissão. O texto já está em vigor, mas ainda precisa ser analisado pelo Congresso Nacional.
9: Segundo o parlamentar, a certificação dos profissionais deve ficar sob responsabilidade da entidade que representa a categoria, de forma semelhante ao que ocorre com a Ordem dos Advogados do Brasil. Já o MEC caberia avaliar a formação dos estudantes, além de fiscalizar a qualidade dos cursos de graduação. Para Marcos Pontes, é necessário separar as funções de formação e fiscalização. Ele afirma que o órgão responsável pelo ensino não deve ser o mesmo encarregado de atestar a proficiência dos futuros médicos.
13: A função do Conselho Federal de Medicina é a avaliação dos profissionais. Assim como é feito na advocacia, você tem os cursos de formação de advogados e depois você tem a OAB, para que o profissional possa ser certificado pelos seus pares para poder exercer essa profissão. Da mesma fora da medicina.
8: O Supremo Tribunal Federal vai analisar uma proposta de súmula vinculante que pode impedir a criação de despesas públicas ou a concessão de benefícios sem a indicação do impacto no orçamento e da fonte de recursos para custeá-los.
9: O tema repercutiu no Senado. Os detalhes com o repórter Alexandre Campos.
14: Na opinião do senador Eduardo Girão, do Novo do Ceará, o Brasil não precisa escolher entre irresponsabilidade fiscal e ativismo judicial. O caminho correto, na visão dele, é cumprir a Constituição, respeitar a lei de responsabilidade fiscal e preservar o papel de cada poder. Já o senador Oriovisto Guimarães, do PSDB do Paraná, classificou de oportuna a proposta de súmula vinculante.
15: Vem no momento em que o país está ampliando gastos, desrespeitando a lei de responsabilidade fiscal. E é preciso que aqueles que querem que essa lei seja cumprida recorram ao Supremo e que o Supremo tenha um instrumento dessa súmula vinculante para facilitar os julgamentos e para que realmente a lei da responsabilidade fiscal seja respeitada.
14: Para Marcos Pestana, diretor executivo da Instituição Fiscal Independente, órgão vinculado ao Senado, que tem como uma de suas atribuições mensurar o impacto fiscal, especialmente os decorrentes de decisões dos poderes da República, a iniciativa é redundante. Ele explicou que a Constituição e a Lei de Responsabilidade Fiscal já exigem que qualquer gasto extra proposto venha acompanhado de medida compensatória, como corte de despesa ou aumento de tributos.
8: E quem assumir a presidência da República no próximo ano terá pela frente um grande desafio: equilibrar as contas públicas.
9: Um relatório da Instituição Fiscal Independente alerta que, sem medidas de ajuste, a dívida do governo pode alcançar um nível recorde na próxima década. A reportagem é de Douglas Castilho.
16: Segundo a entidade, a instabilidade em alguns dos maiores produtores de petróleo do mundo pressiona a inflação e prejudica o poder de compra das famílias, o que deve levar o Banco Central a manter uma política de juros altos por mais tempo. Assim, junho, o relatório prevê que a inflação feche o ano em 5%, resultado acima do teto da meta, e que a taxa Selic diminua apenas 0,25 ponto percentual. O diretor da IFE, Alexandre Andrade, explicou como todo esse processo acontece na prática, dando o exemplo do diesel.
17: O diesel mais alto vai afetar fretes, custo de transporte de mercadorias, e isso tudo é repassado para os preços finais dos produtos. Então, a depender dos desdobramentos do conflito, isso tende a ser muito ruim para os índices de inflação.
16: Apesar desse aspecto negativo, o Brasil pode se beneficiar em outro ponto, ao menos no curto prazo. Como grande produtor de petróleo, o país aumenta o preço da venda, ganha dividendos pagos pela Petrobras e ainda melhora a arrecadação de tributos, cumprindo a meta fiscal no ano. Mas o relatório reforçou a preocupação com o aumento constante da dívida pública, que, segundo o documento, pode chegar a níveis insustentáveis em 2036.
8: O senador Isalci Lucas, do PL do Distrito Federal, destacou a instalação da Frente Parlamentar Mista de Defesa dos Feirantes. Segundo o parlamentar, a iniciativa busca fortalecer a atividade das feiras livres e valorizar os trabalhadores do setor.
9: Isalci defendeu ainda projeto de autoria da senadora Leila Barros, do PDT do Distrito Federal, que propõe a criação de regras para garantir que os feirantes que trabalham há pelo menos 5 anos na mesma feira não precisem se submeter à licitação e tenham o direito de transferir o ponto para familiares.
18: Eles estão passando por um momento difícil porque o governo não tem a sensibilidade, está querendo licitar todos os boxes das feiras. Quer dizer, os grandes empresários que têm grana vão lá e vão ganhar a licitação.
8: E o fim da escala 6x1 terá sessão de debate temático no Senado. A sessão será no dia 1º de julho. O objetivo é discutir os impactos sociais, econômicos e produtivos da redução da jornada de trabalho.
9: A PEC, aprovada pela Câmara, reduz a carga semanal de 44 para 40 horas, garante 2 dias de descanso e prevê uma implementação gradual ao longo de 14 meses. Repórter Lana Dias.
19: Devem participar do debate especialistas, representantes do governo, do setor produtivo e dos trabalhadores. O presidente do Senado, Davi Alcolumbre, também confirmou a presença da Frente Nacional de Prefeitas e Prefeitos. O senador Randolfe Rodrigues, do PT do Amapá, diz ter expectativa de votar o texto antes do recesso parlamentar.
20: Então nós temos até 17 de julho para votar o fim da 6x1 e a instituição da escala 5x2. Eu estou confiante que antes de entrarmos em recesso, nós apreciaremos.
19: Mas o senador Oriovisto Guimarães, do PSDB do Paraná, disse que a proposta não deveria ser votada em período próximo às eleições.
21: E votar essas coisas em período pré-eleitoral é uma loucura. A escala 6x1 é a maior de todas as bombas fiscais que nós podemos aprovar.
19: A proposta de emenda à Constituição, que acaba com a escala 6x1, já foi aprovada na Câmara dos Deputados.
9: Com edição de Paula Groba e trabalhos técnicos de João Lira, o Jornal do Senado fica por aqui. Acompanhe agora as notícias da Câmara dos Deputados. Boa noite.
8: Boa noite e até amanhã.
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22: Avança projeto que amplia a promoção de eventos do esporte feminino.
23: Propostas ampliam suporte para mulheres grávidas e mães que estudam.
22: Câmara prioriza emissão de documento à vítima de violência doméstica.
23: Parlamentares aprovam novo símbolo para a identificação da pessoa idosa.
22: Boa noite. Os deputados aprovaram um projeto que estabelece um novo símbolo nacional para identificar pessoas idosas. O texto pode seguir agora para o Senado, como informa a repórter Sofia Peçanha.
24: A Comissão de Constituição e Justiça da Câmara aprovou o projeto que institui um novo símbolo nacional de identificação da pessoa idosa. Hoje, o símbolo mais conhecido é o desenho de uma pessoa curvada com bengala. Pelo projeto, essa imagem será substituída por um novo símbolo, uma pessoa em pé acompanhada da inscrição 60+. O texto altera o Estatuto da Pessoa Idosa e a Lei de Atendimento Prioritário para determinar que um novo símbolo seja utilizado em assentos preferenciais no transporte coletivo, vagas de estacionamento, filas e caixas prioritários, além de demais sinalizações destinadas ao atendimento preferencial da população idosa. Na justificativa do projeto, o autor, o deputado Gabriel Nunes, do PSD da Bahia, argumentou que o símbolo atual passa uma imagem negativa e estereotipada do envelhecimento, associando a pessoa idosa à fragilidade e à limitação física. A relatora do projeto na Comissão de Constituição e Justiça, a deputada Maria do Rosário, do PT do Rio Grande do Sul, afirmou que o país vive uma mudança no perfil da população.
0: Nós estamos cada vez mais velhos, mas nós queremos a longevidade com qualidade de vida. As próprias palavras que a gente usa, parece que a gente fala sobre o mundo produtivo quando não estamos aposentados. E quando estamos aposentados, falamos em inativo.
24: O projeto não muda direitos nem cria novos benefícios para a população idosa, apenas altera a identificação visual. Essa padronização do símbolo, segundo a Maria do Rosário, também ajuda no reconhecimento dos direitos da pessoa idosa em diferentes ambientes.
0: Esses símbolos unificados no plano nacional contribuem também para que, independente do letramento da pessoa, a gente olhe para uma vaga de estacionamento, para um espaço, para uma fila e faça cumprir as demais leis, seja na saúde, seja no estacionamento, como eu falei, seja em todas as áreas. Então, eu creio que criar esse símbolo hoje faz uma diferença para um Brasil que quer assegurar dignidade, direitos e respeito, sobretudo, à pessoa idosa.
24: Alguns estados já utilizam o símbolo sugerido em suas regiões, mas agora o projeto institui a imagem como símbolo oficial em todo o país. Aprovado pelas comissões da Câmara, o projeto seguirá para o Senado. Da Rádio Câmara de Brasília, Sofia Peçanha.
6: Segurança Pública.
1: Adilson Barroso, do PL de São Paulo, apresentou o projeto que cria um sistema de alerta por aplicativo para avisar vítimas de violência doméstica sobre a aproximação de agressores monitorados por tornozeleira eletrônica.
3: Adilson Barroso ressalta que a ferramenta permite chamar o serviço de emergência com envio da localização em tempo real, registrando as violações como elemento de prova. Ele acrescenta que, segundo o projeto, o poder público poderá fornecer celular às vítimas atendidas.
6: Votação.
1: A Câmara dos Deputados aprovou prioridade na emissão de documentos para mulheres vítimas de violência doméstica. A repórter Júlia Lopes conta como deve funcionar.
4: Mulheres vítimas de violência doméstica que tiverem seus documentos destruídos ou roubados pelo agressor poderão ter atendimento prioritário para emissão de novos documentos. A medida está prevista no projeto de lei do deputado Duda Ramos, do Podemos de Roraima, aprovado pela Comissão de Constituição e Justiça da Câmara dos Deputados. A proposta altera a Lei Maria da Penha e também poderá beneficiar os dependentes da vítima. A mudança busca fortalecer a proteção e a autonomia das mulheres ao reconhecer a importância da documentação pessoal para garantir independência e acesso a direitos. O texto prevê atendimento prioritário em órgãos de identificação civil, cartórios e demais entidades responsáveis pela emissão de documentos com medidas de segurança e proteção da privacidade das vítimas. A regra vale para todos os documentos pessoais da mulher e de seus dependentes. O relator da proposta, deputado Diego Garcia, do União do Paraná, destacou que o projeto prevê mecanismos de proteção e sigilo durante todo o processo.
5: A comprovação será feita presencialmente por meio do boletim de ocorrência ou outro documento equivalente que comprove a situação de violência doméstica. E um ponto muito importante, o projeto também garante que todo esse processo seja feito com segurança e sigilo, protegendo a vítima e evitando qualquer risco adicional à sua integridade.
4: O texto aprovado também altera o Código Penal. Assim, a retenção, subtração ou destruição de documentos da mulher ou de seus dependentes será classificada como violência psicológica contra a mulher. O projeto que garante prioridade na emissão de novos documentos para vítimas de violência doméstica segue agora para análise no Senado. Da Rádio Câmara de Brasília, Júlia Lopes.
6: Direitos Humanos.
3: Projeto que obriga pais agressivos a participar de programa de prevenção de violência pode seguir para o Senado. A repórter Paula Bittar tem os detalhes da proposta.
2: A Comissão de Constituição e Justiça da Câmara aprovou um projeto que obriga pais ou responsáveis que tenham praticado violência contra criança ou adolescente a participar de programas de prevenção desse tipo de agressão. A relatora na CCJ, a deputada Laura Carneiro, do PSD do Rio de Janeiro, disse que o texto se harmoniza com a Constituição Federal, que assegura às crianças com prioridade a proteção integral e o resguardo contra toda forma de negligência, violência, crueldade e opressão. O texto aprovado modifica o Estatuto da Criança e do Adolescente para estabelecer que, uma vez verificada a hipótese de violência física, sexual, psicológica, negligência ou abandono, a autoridade judicial poderá determinar, além do afastamento do agressor da moradia, seu ingresso em programas de prevenção de violência contra crianças ou adolescentes. O autor do projeto, o deputado José Medeiros, do PL de Mato Grosso, disse que a proposta caminha no sentido de trabalhar a saúde mental desses agentes.
7: Um projeto muito importante, porque trata, inclusive, sobre saúde mental. Nós temos vários casos, por exemplo, de violência doméstica em casa com crianças e que chega ao óbito. Esse projeto, ele amplia a atuação do juiz. Ele dá instrumentos para que o juiz possa, não só a questão da pena ali, que ele tem que se ater a isso, mas também demandar um tratamento para a saúde mental do pai ou da mãe que estiver envolvido em casos de violência contra crianças.
2: A proposta que obriga pais ou responsáveis que tenham praticado violência contra criança ou adolescente a participar de programas de prevenção desse tipo de agressão já pode seguir para análise do Senado, a menos que haja recurso para votação antes pelo plenário da Câmara. Da Rádio Câmara de Brasília, Paula Bittar.
10: Justiça.
1: A Câmara aprovou a proibição de candidatura ao Conselho Tutelar de pessoas condenadas por crimes graves. A repórter Fabielle Pires nos conta quais são os casos.
11: A Câmara dos Deputados aprovou uma proposta que proíbe a candidatura ao cargo de Conselheiro Tutelar de pessoas condenadas por crimes graves. Atualmente, para ser integrante de Conselho Tutelar, os candidatos devem ter reconhecida idoneidade moral, mas a lei não lista critérios para esse requisito. Por isso, a deputada Ana Paula Lima, do Partido dos Trabalhadores de Santa Catarina, apresentou a mudança para impedir que condenados por crimes graves não possam concorrer. O Conselho Tutelar é um órgão de fiscalização que busca garantir que crianças e adolescentes tenham seus direitos respeitados. Os membros são eleitos em cada município a cada 4 anos. A relatora da proposta, deputada Laura Carneiro, do PSD do Rio de Janeiro, que foi secretária de Assistência Social, defendeu a importância dos conselheiros tutelares na proteção de crianças e adolescentes que estão em situação de vulnerabilidade. Ela julga que não pode ser conselheiro tutelar qualquer pessoa.
12: Não pode ser conselheiro tutelar aquele que comete um crime, né? Mesmo que ele tenha cumprido a sua pena, ele tem, sob a sua tutela, aquele delito que foi cometido na sua história.
11: O texto final aprovado foi elaborado pela relatora. Laura Carneiro definiu os crimes graves como aqueles previstos em algumas leis de combate à violência, como a Lei de Crimes Hediondos, crimes violentos previstos na Lei Maria da Penha, além de crimes de injúria contra criança e adolescente, racismo e de improbidade administrativa. O projeto que proíbe a candidatura ao cargo de conselheiro tutelar de pessoas condenadas por crimes graves foi aprovado por todas as comissões e segue agora para análise do Senado. Da Rádio Câmara de Brasília, Fabielle Pires.
10: Economia.
3: Dimas Gadelha, do PT do Rio de Janeiro, apoia o projeto que proíbe a exploração, a oferta e a publicidade de apostas de quota fixa. A proposta revoga a legislação que regulamenta as bets e prevê o bloqueio de plataformas, aplicativos e transações financeiras ligadas à atividade.
1: Dimas Gadelha alerta para o aumento do endividamento das famílias e para os prejuízos à saúde mental associados às apostas online. Segundo ele, a ideia é conter os impactos sociais e econômicos dessa atividade, prevendo inclusive punições para quem facilitar o acesso a plataformas proibidas.
10: Relações Exteriores.
3: Comissão aprova a revogação de confisco de bens de alemães, japoneses e italianos por causa da Segunda Guerra Mundial. A repórter Maria Neves contextualiza a proposta.
13: A Comissão de Relações Exteriores da Câmara aprovou o projeto do deputado Kim Kataguiri, destinado a revogar um decreto de 1942, que tinha por objetivo confiscar bens de alemães, japoneses e italianos. Durante a Segunda Guerra Mundial, de 1939 a 1945, Japão e Itália se alinharam ao governo alemão de Adolf Hitler e formaram o chamado Eixo. No Brasil, o presidente da época era Getúlio Vargas, que ao final do conflito se alinhou aos adversários do Eixo, grupo chamado de Aliança e formado por França, Inglaterra, Estados Unidos e a antiga União Soviética. Foi nesse contexto da guerra que o governo brasileiro editou o decreto agora revogado. Kim Kataguiri ressalta que japoneses, alemães e italianos não tinham nenhuma influência ou participação nas decisões políticas e militares tomadas pelos governos de seus países durante a guerra. Para o deputado, manter o decreto em vigor não faz nenhum sentido e afronta os princípios de justiça e igualdade. Relator do texto, o deputado Luiz Felipe de Orleans e Bragança, do PL de São Paulo, afirma que a norma já era injusta em 1942. Ele ressalta que os imigrantes alemães, japoneses e italianos e seus descendentes jamais deveriam ter sido punidos pelas ações dos governos do Eixo. Hoje, na opinião do parlamentar, o decreto contraria o Estado Democrático de Direito.
14: Na diplomacia, os gestos são muito importantes. Esperamos que a revogação de norma tão cruel sirva como gesto de amizade em face de países tão caros à política externa brasileira e às relações internacionais do país.
13: Ainda em 1946, um decreto do então presidente Eurico Gaspar Dutra devolveu bens e direitos dos cidadãos italianos. As propriedades confiscadas de alemães e japoneses foram restituídas ao longo dos anos. Apesar disso, o decreto de 1942 nunca foi revogado. A última propriedade tomada pelo governo brasileiro na época era uma escola japonesa localizada em Santos, no litoral de São Paulo. Em 2018, o prédio foi devolvido à Associação Japonesa de Santos como parte das comemorações dos 110 anos da imigração japonesa para o Brasil. Os bens não reclamados foram incorporados ao patrimônio da União. O projeto que revoga decreto de Getúlio Vargas que confiscava bens de alemães, japoneses e italianos ainda será analisado pela Comissão de Constituição e Justiça. Da Rádio Câmara de Brasília, Maria Neves.
10: Educação.
1: Propostas ampliam a rede de apoio para grávidas e mães que estudam. A reportagem é de José Carlos Oliveira.
15: As comissões da Câmara dos Deputados analisam 5 projetos de lei que ampliam o apoio a estudantes grávidas em período pós-parto ou que estejam amamentando. A intenção é criar condições nas escolas e universidades para que elas possam se manter nos cursos normalmente. A relatora, a deputada Cris Tonietto, do PL do Rio de Janeiro, apresentou o texto consolidado das propostas nas comissões da Mulher e de Previdência e Assistência Social.
16: A gente sabe que tem um momento que é muito sagrado para a mulher, que é justamente a maternidade. Agora, também não é justo que uma mulher, justamente por estar grávida, por estar passando pelo período depois, no caso, puerpério, parto, que ela tenha ali algum tipo de cerceamento dos seus direitos, né? E principalmente esse vínculo materno-infantil. O projeto, ele promove um acolhimento, ele viabiliza a oportunidade para que a mulher possa ter o seu direito à educação assegurado.
15: O texto altera a Lei de Diretrizes e Bases da Educação Nacional para garantir adaptações necessárias nas instituições de ensino. A lei que regula os exercícios escolares em casa também ganha novas regras específicas para essas estudantes, sobretudo em relação a acompanhamento pedagógico e material didático. Cristo Nieto cita outros benefícios.
16: Às vezes a flexibilização de prazos administrativos, para que ela possa entregar eventualmente a monografia com um tempo um pouquinho mais dilatado, porque é uma questão de direito. Então, no ambiente acadêmico, a gente precisa de oferta mesmo, de espaços que possa a mulher amamentar o seu bebê, que ela possa, de repente, trocar uma fralda do bebê, se ela tiver que, por alguma razão, levar esse bebê, eventualmente, questões de acesso remoto para esta mulher, para que ela tenha a possibilidade de não deixar e não negligenciar, em hipótese alguma, a sua vocação primária, que é justamente a maternidade, mas também sem sacrificar, de alguma forma, os seus sonhos, os seus projetos.
15: De acordo com o texto, os mesmos direitos serão garantidos às estudantes que adotarem uma criança ou receberem guarda judicial para adoção. Nesses casos, o prazo do benefício é limitado a 120 dias, o mesmo da licença maternidade. A proposta ainda vai passar pela análise das comissões de Educação e de Constituição e Justiça. Da Rádio Câmara de Brasília, José Carlos Oliveira.
10: Saúde.
22: O projeto de Florentino Neto, do PT do Piauí, garante que laudos, exames e relatórios médicos emitidos por profissionais da rede privada sejam aceitos pelo SUS. De acordo com o texto, os documentos poderão ser usados para encaminhamentos, regulação de consultas e continuidade de tratamentos na rede pública.
1: Florentino Neto acredita que a medida evita a repetição de consultas e exames já realizados. Segundo o deputado, o objetivo é reduzir a burocracia e acelerar o acesso dos pacientes a diagnósticos e a atendimentos especializados.
10: Esporte.
22: Projeto que busca ampliar a promoção de grandes eventos de esporte feminino avança na Câmara. A repórter Silvia Munhato tem os detalhes.
17: A Comissão de Esporte da Câmara aprovou o projeto para obrigar as entidades esportivas responsáveis pela organização de grandes eventos a adotar medidas de promoção do esporte feminino. A ideia é melhorar a visibilidade institucional, o acesso a estruturas esportivas adequadas e o desenvolvimento de categorias de base e formação profissional feminina. A proposta original da deputada enfermeira Rejane, do PCdoB do Rio de Janeiro, tratava do fortalecimento do futebol feminino com várias medidas para garantir a igualdade de gênero. A relatora, deputada Nelly Aquino, do Podemos de Minas Gerais, alterou a proposta, retirando alguns pontos que, segundo ela, já constam da Lei Geral do Esporte, e aproveitou para ampliar o alvo da proposta para todos os grandes eventos esportivos, não apenas o futebol. A deputada enfermeira Rejane apoiou as mudanças.
18: Quanto mais a gente consiga aprimorar uma proposta legislativa para valorizar, né, as mulheres, e eu tenho muita luta também com mulheres negras, com a população LGBT, enfim, eu acho que a gente tem que ir à frente. Não dá para retroceder.
17: O projeto que trata da promoção da participação feminina em grandes eventos esportivos será analisado agora pelas comissões de Defesa dos Direitos da Mulher, de Finanças e Tributação e de Constituição e Justiça. Da Rádio Câmara de Brasília, Silvia Minhato.
1: O projeto reconhece as seleções brasileiras masculina e feminina de futebol como manifestação da cultura nacional e símbolo da identidade brasileira. Autor da proposta, Hélio Lopes, do PL do Rio de Janeiro, destaca o papel histórico das equipes na formação da memória e do sentimento de pertencimento dos brasileiros.
22: O texto ressalta tanto a trajetória da seleção masculina quanto a contribuição da seleção feminina para a valorização do futebol. Segundo Hélio Lopes, as duas equipes ajudam a projetar a imagem do Brasil no exterior e reforçam a referência esportiva e cultural.
1: Termina agora o Jornal Câmara dos Deputados, produzido pela Rádio Câmara, com trabalhos técnicos de Wellington Teles e apresentação de Tércia Guimarães e Luciana Vieira. Uma boa noite para você.
22: A Voz do Brasil volta amanhã. Boa noite.
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0: Gilmar Ferreira.
1: Agora 8:04, boa noite para você com a gente aqui na Rede Tua Rádio. Estamos chegando, né, nesta quinta-feira, 25 de junho. Paz e bem, uma boa noite. E vamos juntos, com muito prazer. Uma noite, mas não tão fria, né? Pois é, dá para perceber já que pelo menos uns 3 a 4 graus, né, a mais do que ontem já nesse horário, né? 8:04, começando com Kiko Zambianchi.

Nós somos o resultado dessa peregrinação longínqua de combates e de glórias. E mesmo na era cibernética, no holograma, ali está São Jorge triunfante, lá na frente de todos nós. 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

0: Líder dos Templários, Coisa de Jorge. Fechando o primeiro bloco, né? A primeira meia hora de sucessos, 8h29, na noite desta quinta, 25 de junho. Você participa com a gente pelo WhatsApp 999-530616. Intervalo é rapidinho e já já eu tô de volta.
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1: Agora 8h33, 27 minutos, faltando para as 9. Seguimos aqui na Rede Tua Rádio, nessa noite de quinta-feira. Olha, convido você a acompanhar logo mais. Depois das 9, nós vamos exibir aqui o trecho, pelo menos, né? De forma mais resumida, de uma entrevista com a meteorologista Kátia Valente. Essa entrevista foi feita ontem pela manhã, né? E claro, ontem em função do jogo, à noite. Então deixamos para hoje reproduzir aqui uma entrevista, então, que a Kátia concedeu ao programa do Frei Jaime Bétega, na Tua Rádio São Francisco, né? O Conectando Esperança. O Frei Jaime Bétega e o jornalista Daniel Rodrigues conversaram com a Kátia Valente, falando, né? Um aspecto geral sobre o inverno, como deve se comportar o clima, a questão do El Niño, as preocupações, né? De enchentes ou também, agora me fugiu o nome, a estiagem, isso que eu queria dizer, né? Ou situação de estiagem, enfim, né? Então, uma temática bem bacana, né? Com a especialista do tempo, né? A Kátia, que já há vários anos é a meteorologista aqui das emissoras da Rede Tua Rádio, né? Em diferentes horários aqui na programação, traz a previsão diariamente. Então, essa entrevista bem bacana, depois das 9, vamos trazer aqui para você assuntos bem pertinentes. 999-530616, você participa com a gente aqui na Rede Tua Rádio. Vamos cebar o primeiro mate dessa noite?
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1: Joca Martins, Motivos de Campo.

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